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3: 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Alô, Paulo Pacheco, abraço aí para você. É todo mundo que tá ligado com a gente aqui no nosso Paradão Sertanejo, na Rádio Esmeralda 96.5. Vamos chegando com muita música pra você.

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4: 21 horas e 18 minutos.
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5: 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Meu amigo Vinícius, aquele abraço aí pra você. É o nosso Paradão Sertanejo aqui na Rádio Esmeralda 96.5. Vamos chegando com muita música aí pra você. Que se liga com a gente aqui na Rádio Esmeralda, meu amigo Jair. Abraço aí pra você, sempre ligado com a gente. Paulão também na companhia. Meu amigo Kiko, sempre também aí ligado com a gente no Bico do Rádio. Abraço, meu amigo Juca, grande jardineiro Juca. Aí tá sempre ligado com a gente. Alô, chuteirinha. Abraço aí pra você, grande chuteira, né? Tá sempre aí escutando a gente, sempre no Bico do Rádio, né? Abraço aí pra toda a gurizada ligado com a gente, obrigado pela companhia mesmo, tá bom? E a gente vai chegando com mais música pra você aqui no Paradão Sertanejo. A música não para, vamos assim.

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4: 21:33.
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5: 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Vamos chegando com mais música. O pessoal tá ligado com a gente. Abraço, meu amigo Paulo aí, tá na nossa companhia. Meu amigo Jair tá na sintonia. Alô, Xancho. Abraço aí pro meu amigo Xancho, sempre ligado com a gente. O Chuteira também tá sempre na escuta. Alô, Chuteira. Abraço aí pra você e toda a rapaziada, se liga com a gente aqui na nossa Rádio Esmeralda 96.5. E esse é o Paradão Sertanejo. Música.

É um prazer imenso estar aqui com vocês nessa noite maravilhosa. Espero que vocês curtam bastante muito esse show, que está sendo feito de coração para vocês. E vamos cantar!

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6: 21 horas e 48 minutos.
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7: Estamos de volta com o nosso Paradão Sertanejo na Rádio Esmeralda, a mais popular. 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Do seu Agenor. Abraço aí pra você que tá ligado com a gente aqui no nosso Paradão Sertanejo. 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E também mandando um abraço aqui pra rapaziada que tá na nossa companhia, né, Gisa? É, o pessoal tá sempre ligado com a gente aqui no nosso Paradão Sertanejo. 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
7: Vamos chegando com mais música. O pessoal tá ligado com a gente aqui no nosso Paradão Sertanejo na Rádio Esmeralda, a mais popular. Abraço aí meu amigo Miranda, gente bacana, o Elias lá da Cabanha César também ligado com a gente. Abraço meu amigo Luiz Gonzaga aí do Petrópolis, também o Luiz Gonzaga do bairro Imperial. O pessoal tá sempre ligado, né? Aí na nossa escuta aí com o radinho ligado. Meu amigo Zé lá da Municipal também sempre no pé do rádio, ouvindo a gente. Um abraço para todo mundo que tá ligado com a gente aqui na Rádio Esmeralda Mais Popular.

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4: 22:05.
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5: Estamos de volta com o nosso Paradão Sertanejo aqui na Rádio Esmeralda 96.5. 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Alô, meu amigo Edson Borges, aquele abraço aí pra você. 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É o nosso Paradão Sertanejo aqui na Rádio Esmeralda, a mais popular. 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
6: 22:22.
5: 15:22. 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
7: Estamos de volta aqui com o nosso Paradão Sertanejo na Rádio Esmeralda. 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Vamos chegando com mais música para você que está ligado com a gente aqui na nossa Rádio Esmeralda. Esse é o Paradão Sertanejo. 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Vamos chegando com mais música para você que se liga aqui na nossa Rádio Esmeralda. Meus amigos aí ligados com a gente, o Paulo Júnior tá lá no Segundo Distrito de Bom Jesus. Meu amigo João de Paula tá lá no IP, aí na nossa companhia. O Walter do Passo da Areia, também sempre na nossa companhia. Alô, Walter. Abraço aí para você. Meu amigo Moisés Oliveira, na área industrial, também tá sempre na nossa escuta. Aí meu amigo lá, o Gilberto Miquelin, rapaz, tá sempre também escutando a gente. Ô, Gilberto Miquelin, abraço aí para você, meu querido. Tudo bem aí para você, tá? Obrigado aí pela companhia. E toda a rapaziada que se liga com a gente aqui na nossa Rádio Esmeralda, 96.5. Abraço lá pro Thiago Rodrigues, aí também, né? Sempre na nossa companhia. Meu amigo Paulo Pacheco. Alô, Paulo Pacheco. Abraço aí para você. É todo mundo que tá ligado com a gente aqui no nosso Paradão Sertanejo, na Rádio Esmeralda, 96.5. Vamos chegando com muita música para você.

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6: 22:37.
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2: 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Meu amigo Vinícius, aquele abraço aí pra você. É o nosso Paradão Sertanejo aqui na Rádio Esmeralda 96.5. Vamos chegando com muita música aí pra você. Que se liga com a gente aqui na Rádio Esmeralda, meu amigo Jair. Abraço aí pra você, sempre ligado com a gente. Paulão também na companhia. Meu amigo Kiko, sempre também aí ligado com a gente no Bico do Rádio. Abraço, meu amigo Juca, grande jardineiro Juca. Aí tá sempre ligado com a gente. Alô, chuteirinha. Abraço aí pra você, grande chuteira, né? Tá sempre aí escutando a gente, sempre no Bico do Rádio, né? Abraço aí pra toda a gurizada ligado com a gente. Obrigado pela companhia mesmo, tá bom? E a gente vai chegando com mais música pra você aqui no Paradão Sertanejo. A música não para.

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1: Estamos de volta com o nosso Paradão Sertanejo e agora para dar aquele tchau e agradecer a tua audiência, que foi bom demais. A gente promete voltar no próximo programa com muita animação para você e muita música boa aqui no nosso Paradão Sertanejo. É, um grande abraço para todos, fiquem com Deus, sempre com Deus no coração, Rádio na Rádio Esmeralda tá logo de bom. Obrigado, Giza Vichinice, pelo trabalho maravilhoso, minha querida. Obrigado a vocês pela audiência, os nossos patrocinadores, amigos e parceiros, pela parceria. Um grande abraço a todos vocês, Deus abençoe e a gente se encontra no próximo programa. Tchau, gente!

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4: Pai nosso que estais no céu, santificado seja o vosso nome. Venha a nós o teu reino, seja feita a sua vontade, assim na terra como no céu. O pão nosso de cada dia nos dai hoje, perdoai as nossas ofensas, assim como nós perdoamos a quem nos tem ofendido. E não nos deixeis cair em tentação, mas livrai-nos do mal. Amém.
5: Poderia ter sido médico, dentista e engenheiro, mas por motivo de força maior, nasci para ser caminhoneiro. E assim, continuarei até que os meus músculos não mais dominam a máquina e os meus olhos não mais enxergarão a pista. Serei caminhoneiro até que não mais escute o ronco do motor, rosnando feito fera nas pistas de rodovias do meu Brasil, da minha pátria. Quando eu não mais senti o odor da lona de freio queimando nas descidas das serras. Até o fim serei caminhoneiro, porque profissão alguma, por mais nobre que seja, me derá a liberdade que preciso. O vento menuando soprando meu rosto, a brisa leve balançando meus cabelos, e o vento bravo do norte furtigando os meus olhos. Que profissão me dará o prazer de ser querido por todos, e de ser admirado pelas crianças, e de ser amado, odiado, incompreendido, xingado e bajulado. Que profissão me dará a glória de quase ao mesmo tempo contracenar com os pampas gaúchos, as chaminés paulistas, o samba carioca e a alegria dos mineiros e a beleza indiscutível do nosso litoral.

0: profissão me dará o prazer de contar para meus amigos, filhos e netos histórias vividas por mim na jornada do meu Brasil, da minha pátria. E quando eu morrer, terei orgulho de ter sido caminhoneiro e outra dimensão, com meu caminhão enfeitado de nuvens e estrelas, transportando cometas e meteoros pelas pistas e rodovias invisíveis do espaço celestial. Assim na vida, como na minha partida, serei caminhoneiro e
1: feliz. 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

aí, sejam muito bem-vindos ao nosso quilômetro 93, o programa do Amigo Caminhoneiro. Estamos iniciando. Agradeço o Papai do Céu permitir retornar aos microfones da mais popular. Eu sou o Samir Goulart e venho juntinho até as 2 horas da manhã, mandando alô pro nosso amigo colega Tidão, que está nos estúdios da mais popular, e um salve carinhoso para todos os patrocinadores, amigos e parceiros do quilômetro 93, e também liberando a comunicação no 3231-7828 e pelo nosso WhatsApp 984186298. Tá chegando aí Texana 37 com Bruno e Barreto, e Laço Aberto com Ataíde e Alexandre.

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3: Vamos lá, voltando com o nosso quilômetro 93, 23 horas 19 minutos, temperatura atualizando em Vacaria, choveu forte na Vacaria, na região aí, Lagoa Vermelha, chuva de pedras, né? Graças a Deus Vacaria não aconteceu danos maiores, muita chuva, e assim tá prevendo aí, né, nas previsões dos tempos aí, que vai chover muito ainda, né, nesse El Niño e no final do ano aí no Super El Niño também. Vamos ter cuidado. Nesse momento, 15 graus. Venta na Vacaria, sensação térmica de 12 graus, esfriou, hein? E vamos lá então, chegando mais música no próximo bloco. Alô pro Chancho, meu compadre Marcelo Maciel, que é Ria Chancho, duas vezes você, César e Paulinho, o coração off, com Rafa Monteiro e as Andorinhas com o trio Parada Dura.

0: Essa moda é boa demais, meu mundo.
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5: Voltando com o nosso quilômetro 93, 23 horas 32 minutos, aquele ventinho na Vacaria. Vamos lá, porque está chegando a nosso bloco gaúcho para todas as gaúchas e querências de todos os nossos cantos do Rio Grande amado. Eu tô querendo você com a Estação Fandangueira. Essa é boa, hein, Tidão? Término recente com o grupo Sorriso Lindo e JJSV Juliano e Juliano, e também Loira Tatuada com Talagaço. Essa também é essa. Esse bloco aí eu convido para todos aumentar o som e curtir conosco, hein? Muito, mas muito boa noite. Alô, caminhonerada!

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2: JJSV, gente. Deus abençoe, meninos. Obrigado pelo convite, cara. Obrigado.

0: coisa linda.
1: Ah, caraca, mano.
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7: Vamos lá, nesse momento chegando às loterias no quilômetro 93, quinto prêmio 3.996, quinto prêmio 3.996, quarto prêmio 1.598, quarto prêmio 1.598, terceiro prêmio 5.325, terceiro prêmio 5.325, segundo prêmio 6.194, segundo prêmio 6.194 e o primeiro prêmio na cabeça 1.472. Primeiro prêmio 1.472 é o resultado da loteria dessa terça-feira, dia 28 de julho. Vamos lá, trazendo o nosso próximo bloco musical, Frente a Frente, Mato Grosso e Matias. Eu te seguro com Panda e de São Paulo a Belém com Rio Negro e Solimões.

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3: Olha só, voltando com o nosso quilômetro 93, o programa do amigo caminhoneiro, faltando aí 2 minutinhos para a chegada da meia-noite. E hoje vamos encerrar um pouquinho mais cedo, devido a alguns compromissos, e prometemos ao voltar a partir das 11 horas, 23 horas de amanhã, aí, quarta-feira, e vamos até as 2 horas da manhã, uma hora até ao vivo, da umas 2, madrugadão caminhoneiro. Mas continua a programação normal, da meia-noite até 1 da manhã, músicas escolhidas a dedos aí pelo nosso amigo e colega Tidão. Na sequência, a oração da noite com Cid Moreira e também dá umas duas o nosso madrugadão caminhoneiro para os caminhoneiros que estão tocando aí pelo nosso Brasil. Quero agradecer a toda a nossa audiência.

Olha só, tá chegando a nossa mensagem positiva de bom dia. Olha só, a cada amanhecer, que Deus renove suas misericórdias, que você sinta essa renovação na sua vida. Então, que pedimos a Deus que nos conceda uma ótima e abençoada quarta-feira com muita esperança, muita paz, muita harmonia, muita empatia, muito trabalho, muita saúde e muita dedicação em tudo que a gente faz. E também pedimos que Deus abençoe as viajadas de todos os irmãos estradeiros. Assim, a gente agradece a todos da nossa audiência, aos nossos amigos, colegas da Rádio Esmeralda, aos trabalhos da mesa de áudio do Tidão e também a toda a nossa galera aí da região de Vacaria. Então tá aí, tá chegando aí a meia-noite em ponto. Um abraço para todos da audiência e chegando o nosso Minuto Gospel no quilômetro 93, o programa do amigo caminhoneiro. Tá chegando Ressuscita-me com Aline Barros. Eu desejo a todos muito, mas muito bom dia. Ótima e abençoada quarta-feira a todos, dia 29 de julho. E a temperatura nesse momento em Vacaria, termômetro apontando a casa dos 15 graus, sensação térmica de 11. A todos, bom dia, ótima e abençoada madrugada. Fiquem todos com Deus. Fui!

0: fala pro teu irmão que está do seu lado. Deus quer que você viva uma história de poder nesse tempo. Faça a diferença, querido. Aleluia.
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1: Ei, Brasil! 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

0: Obrigado, Padu.
1: Que isso, meu, que DVD lindo.
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0: Obrigado, galera, meu divino Apolim.
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meu Pai, agora que as vozes silenciaram e os clamores se apagaram, aqui, ao pé da cama, minha alma se eleva a Ti para dizer: creio em Ti, espero em Ti, amo-Te com todas as minhas forças. Glória a Ti, Senhor. Deponho em Tuas mãos a fadiga e a luta, as alegrias e desencantos deste dia que ficou para trás. Se os nervos me traíram, se os impulsos egoístas me dominaram e dei lugar ao rancor e à tristeza, perdão, Senhor, tem piedade de mim. Se fui infiel, se pronunciei palavras vãs, se me deixei levar pela impaciência, se fui um espinho para alguém, perdão, Senhor. Nesta noite não quero me entregar ao sono sem sentir sobre minha alma a segurança da Tua misericórdia, Tua doce misericórdia inteiramente gratuita, Senhor. Eu Te agradeço, meu Pai, porque foste a sombra fresca que me cobriu durante todo este dia. Eu Te agradeço porque, invisível, carinhoso, envolvente, cuidaste de mim como uma mãe em todas estas horas. Senhor, ao redor de mim, tudo já é silêncio e calma. Envia o anjo da paz a esta casa. Relaxa meus nervos. Sossega o meu espírito. Solta as minhas tensões. Inunda meu ser de silêncio e de serenidade. Vela por mim, Pai querido, enquanto eu me entrego, confiante, ao sono, como uma criança que dorme feliz em Teus braços. Em Teu nome, Senhor, descansarei tranquilo.

0: O gol do Vinícius!
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0: obrigado pelo carinho.
1: Valeu.
0: Nós vamos receber agora, Paraná, os nossos primeiros convidados. O carinho de vocês para os nossos amigos, nossos irmãos César e Paulinho.
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3: Muitas vezes nós estamos apaixonados, mas aquela pessoa não quer nada com a gente. Vou dar um conselho para vocês e não esqueçam disso jamais, viu?

0: Celular foi a melhor coisa que já foi inventada, né? Porque no celular você liga a hora que você quer, encontra a pessoa onde ela estiver, mata a saudade. Mas com esse lance da pessoa ver quem tá ligando é triste. Quando você sabe que ela tá vendo que você tá ligando e não quer te atender, não é? Aí dói demais,
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0: 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É sempre assim o ritual, do qual não foge ninguém. Um tapa no recavém antes do berro inicial. É o começo do final que acompanha a criatura. Profecias de ventura, murmuradas por padrinhos. 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Depois disso, o gado de osso da estância do arvoredo, a mangueira de brinquedo e os touros berrando grosso. 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Depois, ao longo dos anos, os encantos da cantiga, nessa convivência amiga das chiruas e paisanos, aprendendo com os vaquianos as artes de pajador, para entender que o jogador é escravo do sem razão, canta 33 de mão para ouvir um canto de flor. Sem nunca ter me perdido, vou indo, até não sei quando, sempre tranqueando e pensando no que podia ter sido, sob o caminho comprido que o meu olhar não alcança, sabendo que, nessa andança, tempo adentro e mundo acima, termino encontrando a rima que extraviei quando criança.
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1: Do grande Telmo de Lima Freitas, esquilador.

0: Galicia. Obrigado. Muito obrigado pelo carinho de vocês. Obrigado pela presença de vocês. Um beijo muito gostoso no coração de cada um de vocês. Obrigado.
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1: Em Vacaria, pontualmente, 6:30. Esse é o horário oficial de Brasília.
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1: Bom dia, destaques da primeira edição desse dia 29 do mês de julho, ano 2026, é quarta-feira, a estação é inverno e agora a fase da lua é cheia. Guarda Municipal emitiu ontem duas notificações. Registraram ontem novo caso envolvendo a Lei Maria da Penha e o caso foi registrado pela Guarda Municipal. Identificado, homem encontrado morto na estrada Damascena. Criança de 5 anos de idade foi localizada sozinha andando na rua com toda aquela chuvarada ontem. Bolsa Família pagando os NIS final 8. Aposentados e pensionistas finais 3 recebem hoje. Aqueles, é claro, que ganham só um salário mínimo. Aprovado pelos vereadores, ampliação do Conselho de Turismo. Corsã amplia benefícios da tarifa. Nova patronagem do Porteiro do Rio Grande projeta sustentabilidade e foca já o próximo rodeio. Tudo isso e mais, a partir de agora, na primeira edição, que é para a Livraria do Estudante. 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Agora são 6:33, vamos conferindo novamente, Adelano. 6:33 e o tempo, o que, que a gente vai dizer? É estável, continua ainda a garoa e fora ou deu uma estiadinha? Está chovendo bastante ainda, continua a chuva, 12 graus, a sensação é de 11 e vamos ver o comportamento do tempo. Mas já estão comentando que possivelmente o sol apareça hoje. Eu fico com o pé atrás, não sei, eu acho meio difícil. E vamos agora dizer que o tempo amanhã é bom e depois da manhã também é bom. Aí sim, o sol vai aparecer. Hoje a mínima de 10, a máxima pode chegar 21, 100% a umidade relativa do ar. Amanhã o tempo bom, 11 a mínima, 21 a máxima, a umidade baixa um pouco para 97. Sexta-feira o tempo é bom, 12 é a mínima, 22 é a máxima, 98% a umidade relativa do ar. E o sol vai nascer 7:08. Pôr do sol será 17:52. Velocidade do vento é de 14 km por hora. Não há índice de polar, viu, Luciano? Luciano, você deve estar acordado nos acompanhando. Hoje é dia da lasanha. Você gosta de lasanha? Não? Eu não sou muito chegado a esse prato. Mas hoje é o dia da lasanha. E quem gosta da lasanha, bom proveito. e dia de Santa Marta. Agora são 6 horas e 34 minutos, novamente conferindo. Olha, já mudou ali, agora 6h35 e o tempo aqui em Vacaria instável, 12 graus a temperatura e a sensação é de 11. Temperatura está boa. Vamos agora aos indicadores econômicos. A saca de soja 135 fechou em alta, o milho 65, o trigo 1.350 a tonelada. Feijão preto 240 e o carioca 300 reais. O boi gordo 13,49 e a vaca 10,99. Esses valores foram fornecidos pelo Darcizinho. Alô, Darci, tenha um ótimo dia. E esses valores que ele nos forneceu. Agora vamos ao valor novilhos e novilhas de Sobreano, 10,91. Terneiros e terneiras, 14,99. Cordeiros, 13,38 a 16,32. E suíno permanece o valor de R$ 5,00 o quilo. Bolsa de São Paulo fechou em alta, 0,7%. O índice Dow Jones em alta de 1,03%. Nasdaq, queda 0,22%. Grama do ouro, 672,38 a 680,46. E o dólar comercial em alta, mas a alta quase nem aparece. 5,12. A alta foi de 0,2. E o euro, 5,83. Alta, 0,35%. Agora são 6 horas, mais 36 minutos, 6h36, não perca a hora, não vá perder a responsabilidade, o tempo é instável, com ou sem chuva, vamos ter que levar a vida em frente, vamos continuar, vamos trabalhar, não adianta. O guarda-chuva serve, claro que serve, mas claro que o bom, se você tem carro, é sair de carro. Vamos agora trazer o primeiro prêmio da loteria das 18 horas. Tainara já nos informando aqui, Corpo de Bombeiros, não há, apesar da chuvarada e vento que deu essa madrugada, não há nenhuma ocorrência registrada a esse clima que estamos vivendo. Portanto, obrigado e um bom dia, Tainara, e do Corpo de Bombeiros. Primeiro prêmio das 18, 1.472. Em seguida, trazendo os 5 prêmios. Só aguardar.
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1: Obrigado, Adelar. Agora são 6h40. O tempo aqui em Bacaria é instável, 12 graus, a sensação é de 11. O quinto prêmio, loteria das 18 horas, 3.996. O quarto prêmio, 1.598. Terceiro prêmio, 5.325. Segundo prêmio, 6.194. E o primeiro prêmio, 1.472. Das 14 horas, o primeiro prêmio, 5.021. Das 16, 4.568. Das 21 horas, 5.733. Não fiquem preocupados. Não conseguiram anotar, até porque é muito cedo, de repente não estão bem acordados. Depois das 7, a gente repete tudo outra vez. E aí vamos trazer as demais loterias, como, por exemplo, a Mega Sena, que não tem acertador. Loto Fácil, são 6 ganhadores. Quina, nenhum ganhador. Time Mania, não tem ganhador também. Diga de Sorte, não deu sorte para ninguém dessa vez. Agora são 6h41, 6h41, e o tempo aqui em Vacaria é instável, Paulão, lá no Sacolão Avenida. Grande abraço para você, continue, que levanta cedo, essa hora já está lá selecionando as frutas, trabalhando, olhando, ver como é que está a coisa. Vamos lá, daqui a pouco começa a chegar a freguesia. Quem levanta cedo, diz que Deus ajuda quem cedo madruga. A Polícia Civil identificou motorista suspeito de abordar uma menina de 7 anos do bairro Rio Branco, ali na cidade de Canoas, na região metropolitana. Na tarde de segunda-feira, agentes da Delegacia de Proteção à Criança e Adolescente cumpriram mandado de busca e apreensão na residência do investigado de 26 anos de idade, cujo nome foi preservado. Durante a ação, os policiais localizaram e também apreenderam o veículo que teria sido utilizado na abordagem, além de um telefone celular e uma câmera de monitoramento veicular. Os equipamentos agora serão submetidos à perícia para a extração da análise de dados que possam auxiliar o esclarecimento dessa ocorrência. O caso aconteceu no dia 6 de julho. Conforme a investigação, a criança voltava sozinha da padaria para a casa da avó quando o motorista parou ao seu lado e teria dito: "Entra no carro do tio." Que patifaria, né? Assustada, a menina correu para casa e contou o ocorrido aos familiares. Na época, imagens de câmeras de segurança registraram a passagem do automóvel e a abordagem à menina. A identificação do suspeito foi possível após exame pericial localizado pelo Instituto Geral de Perícias, que analisou as gravações de vídeo monitoramento. Conforme o delegado de polícia que está à frente do caso, Maurício Barizon, responsável pela investigação, o investigado ainda será ouvido formalmente pela Polícia Judiciária. A Polícia Civil atua com rigor técnico da apuração de fatos que envolvam a segurança da criança e também de crianças e adolescentes de um modo geral. Cada diligência é conduzida com o devido cuidado processual, respeitando o contraditório e também devido ao processo legal, sem prejuízo da celeridade que o caso exige, disse o delegado. A investigação continua para esclarecer integralmente esses fatos. O caso segue sendo apurado pelo DPCA de Canoas, Delegacia de Polícia da Criança, em razão da idade da vítima, a identidade da criança, preservado conforme prevê o Estatuto da Criança e do Adolescente, o ECA. Agora são 6:45, 6:45, o tempo é instável em Vacaria, é noite ainda, a temperatura é de 12 graus, mas a sensação é um pouquinho mais baixa, a sensação é de 11 graus. O que a Polícia Rodoviária traz aqui? Não, está tudo bem aqui, segundo informações da Polícia Rodoviária Federal. Agora são 6:45, vamos trazer algumas manchetes. O presidente da República Brasileira garante que não vai desrespeitar o arcabouço fiscal. Sei o preço que ele tem para mim, diz o presidente brasileiro. Outra informação, essa aqui é interessante, ó. Dor crônica pode influenciar no tratamento de depressão, aponta um estudo. Eu vou falar um pouquinho sobre isso aqui, ó. Artigo publicado na revista Nature, nessa última terça-feira, hoje, portanto, argumenta que parte dos pacientes classificados com depressão resistente ao tratamento pode não ter uma doença refratária a remédio, mas sim uma dor crônica que nunca foi medida. A dor crônica é comum e quem tem depressão e também reduz a resposta ao antidepressivo. Ainda assim, ela não entra na definição da depressão resistente. Não aparece nos questionários mais usados na prática clínica e costuma ser excluída dos ensaios que orientam diretrizes. Portanto, está aí, ó. Segundo o artigo, importante por sinal, quando a depressão não responde ao tratamento médico e nem aos tratamentos médicos, se perguntam se a medicação falhou e raramente questionam se a dor crônica foi em algum momento medida. Olha, tem que usar um aparelho para medir. De repente a depressão é que faz essa dor crônica e não tem nada a ver com aí os funcionários das empresas, ou as pessoas se intoxicam de tanto tomar remédio, remédio, e não passa dor, cada vez vai acumulando mais. Eu sou contra, quem sou eu para dizer? Eu não sei você, Adelar, eu sou completamente contra se entupir de remédio. Qualquer coisinha, dá uma dor na unha, tomamos remédio. Dá um negócio aí, uma gripe, vamos com um anti-inflamatório ou um antibiótico. Às vezes não sabe nem se é para aquilo, não é. Eu acho que as pessoas têm que ter um pouco de consciência. Remédio não é brincadeira. O remédio, o nome já diz, ele remedeia, mas ele não é uma coisa assim completamente curativa, segundo um artigo que eu estava lendo a respeito dessa questão. Então, o remédio é necessário, mas não as pessoas simplesmente. Ai, me dá uma dor no pensamento, vamos tomar um remedinho, vamos tomar mais um remédio, e aí, coitado do fígado que filtra tudo isso, de repente ele tranca e dá o que muita gente não gostaria que acontecesse. Então, vamos pensar antes de começar a tomar remédio. Antes de qualquer coisa, consulte um profissional. Ele sabe a dose que você precisa e se há necessário ou não. Uma vez eu fui consultar um médico e disse, tu não precisa de remédio. Só tomar os cuidados assim, assim. E tem uns que já querem. Não que eu esteja acusando alguém, não, pelo amor de Deus. A gente diz uma coisa aqui, os caras interpretam para outro lado já. Interpretam para outro lado. Eu já digo que as pessoas não devem se intoxicar com medicamento. Tem gente que tem a prateleira cheia de remédio. Dá qualquer coisinha aí, uma tosse, vamos tomar um remédio. Aí dá uma dor de cabeça, vamos tomar mais um remédio. E por aí vai. Não sabe nem por que está fazendo isso. Bom, o que nós temos agora? comercial. Ah, não. Vamos às frases, né? E hoje parece que são frases. Quero ver o que tem de bom aí. 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Agora são 6:50, 6:50. Ontem à noite eu recebi um telefone do Paulo Roveda. Alô, Paulo, está nos acompanhando. Ali pertence ao município de Muitos Campões, Fazenda Três Pinheiros, deve ser, que vai ali para minha terra, na 456. Diz que ele ficou segunda-feira sem energia elétrica. Claro, geralmente no interior a gente tem carne no freezer, tem muita coisa que é guardada no freezer, na geladeira. E ele diz que tentou. Ô, Paulo, Vermelho, grande abraço a você. Ele diz que tentou e não conseguiu nada, resposta de nada. O que aconteceu, o que não aconteceu. Seguinte, Paulo, essas formas que estão sendo... Isso também está acontecendo agora com a Corsã. Corsã, você levantava o telefone, falava com o Paraguaçu, com o Paganella, que era o gerente, ele dizia, olha, estourou um cano ali, agora é só na base do computador. E às vezes o computador não resolve quase que nada nesse aspecto aí. Eu mesmo sou prova disso. Precisei, faltou água, precisei de um negócio, entrei ali, assina o protocolo e tal, seu protocolo e tal, e resposta até agora estou esperando. Mas certo, um dia vem. É a mesma coisa, viu, Paulo? E agarra aí. Assenta uma vela aí, porque, olha, o neguinho do pastoreio pode ser que de repente apareça o local onde está esse problema aí. Mas de repente, agora mas não é mais nem RGE. Agora é uma empresa, parece que é uma empresa chinesa, né, que está de dono agora. É uma empresa chinesa, é tudo lá por São Paulo. Então, fica cada vez mais difícil. Mas tem escritório aqui em Vacaria. Tem escritório aqui em Vacaria. De repente, pelo computador, pode saber o que está acontecendo. É ali, fazendo Três Pinheiros, é isso, Paulo? Se eu estou errado, me confirma aqui, depois. Severando também aquele homem das chaves. Não sei se ele não está meio torto no lado, porque olha o que ele tem chave aí. E o que abre as grades, as portas para as pessoas entrarem nos estabelecimentos comerciais. Aquela grade que fecha, ele é o responsável por isso aí. Tem tanta chave que ontem eu estava perguntando para ele, mas como é que tu se acha nisso? Não, gente, muito tempo nessa atividade. Tu já viu ele, né? Severino aí. Ele é meu conterrâneo, é lá de Esmeralda. Agora são 6:53, vamos ao comercial. Estou sentindo o cheiro de café. Será que alguém já está colocando a mão na massa? Hein? Ah, o Juliano já está aí. Diz que não se molhou, diz que veio desviando os pingos da chuva para cá e para lá. Não se molhou. Não, não, nem umedeceu. Vamos. Ah, não, as frases. Eu não falei as frases, né? Mas que pá. É a cabeça que não ajuda mais. Bom, vamos lá então. A natureza é o único livro que oferece um conteúdo valioso em todas as suas folhas. Concorda? Concordo? Sim. Quando a necessidade do meio ambiente superar a necessidade do consumo, a importância da consciência ambiental ficará evidente no mundo todo. Sustentabilidade não é sobre salvar o planeta, mas garantir que continuemos a viver nele. É verdade mesmo. Quem ama, preserva. Preservar o meio ambiente é, claro, é preservar a vida. Subestimar a necessidade de preservar o meio ambiente é caminhar para a extinção. E pouca gente... Eu acho que tem mais gente agora cuidando um pouco do meio ambiente, mas antes era uma coisa séria. Agora, anda-se mesmo, tem muita gente que não cuida do meio ambiente. Mas um dia, todo mundo vai ter essa consciência. Eu talvez não estarei mais aqui, o Adelardo também não estará mais nesse plano espiritual, mas alguém vai abrir o olho e saber que tem que cuidar do meio ambiente. Falei demais, 6h54.
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1: Obrigado, Adelário. Juliano já está aqui tentando ajeitar o canal, que é bom para a gente assistir aqui, mas não conseguiu. Está fora, é questão da internet. Ah, apareceu, está ali, ó. CNN, agora, São Paulo amanhece com tempo firme. Para nós aqui sobrando água. Vamos trazer de imediato o Miro Santos. Corsan amplia benefício da tarifa de água. É isso, Miro? Vamos lá.
18: A Corsan concluiu a comunicação direta a cerca de 240 mil famílias gaúchas que passam a receber automaticamente, a partir de 1º de agosto, o benefício da tarifa social, previsto na Lei Federal 14.898/2024. A medida garante desconto de 50% na conta de água e esgoto para o consumo de até 15 metros cúbicos por mês e representa a maior iniciativa de inclusão social já realizado no setor de saneamento no Rio Grande do Sul. Mais do que implantar o benefício, a companhia vem desenvolvendo uma ampla mobilização para garantir que todas as famílias com direito à tarifa social tenham acesso à informação e consigam usufruir do desconto. Quem possui cadastro utilizado no Cadastro Único, o CAD Único, e atende aos critérios da legislação, recebe o benefício automaticamente, sem a necessidade de solicitação. A iniciativa integra uma estratégia que combina tecnologia, cruzamento de bases de dados e a atuação presencial das equipes nos municípios. Além da comunicação direta aos beneficiários já identificados, a Corsã realiza mutirões em bairros e comunidades para localizar novas famílias aptas ao benefício, esclarecer dúvidas e orientar sobre a regularização cadastral quando necessária. A expectativa é ampliar gradativamente o alcance da tarifa social para cerca de 615 mil famílias, beneficiando até 2 milhões de gaúchos, à medida que avança a compatibilização entre as informações do CadÚnico e a base cadastral da economia ou da companhia. O benefício gera impacto direto no orçamento das famílias em situação de vulnerabilidade social. Em uma residência com consumo mensal de 10 metros cúbicos, por exemplo, uma fatura de R$ 198,80 passa a R$ 99,40, proporcionando uma economia de aproximadamente R$ 1.193 ao longo de um ano. Podem receber o desconto famílias nestas situações, inscritas no CadÚnico com renda de até meio salário mínimo por pessoa, recebem o benefício de prestação continuada BPC e têm integrante com deficiência. São pessoas com mais de 65 anos, sem fonte de renda fixa. O benefício vale para um único imóvel residencial por CPF e incide sobre o consumo de até 15 metros cúbicos por mês. Quem já está com o CadÚnico atualizado recebe o desconto automaticamente a partir de agosto. Já quem precisa atualizar o cadastro deve procurar o Centro de Referência de Assistência Social, o CRAS, do município, levando CPF ou título de eleitor e comprovante de residência de todos os moradores da casa. Se o titular da conta de água for diferente de quem está inscrito no CadÚnico, a atualização deve ser feita diretamente com a Corsã. Do jornalismo Miro Santos.
1: Muito bem, Miro Santos, agora são 7h01, o tempo é instável, lá está clareando o dia, bem devagarinho, mas está clareando o dia. Temperatura 12 graus e a chuva continua. Vamos ao comercial.
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da hamburgueria, bem em frente à Chevrolet, diga-se de passagem, uma empresa nova ali, que vou te contar uma coisa. Estive lá com a minha esposa, numa espécie de pré-inauguração, vale a pena visitar, um ponto até turístico. Parabéns, viu? E tem um baita buraco, e acabou o Toninho furando um pneu do carro. É. Ali pertence, pertence ao DENIT. Informação que a gente tem, Toninho, e também as pessoas que estão nos acompanhando, é hamburgueria B, é BS Hamburgueria, que o DENIT está com um projeto para arrumar. Eu passei esses dias ali, tá cheio de buraco, pelo menos no trecho que eu fui, da BR-116, ali daquele viaduto que tem, rumo ao DNR lá, encontrei vários buracos ali, tem uns esperando para entrar também, já estão esperando o acostamento ali. Mas que foi feita uma entrevista, inclusive, com, foi o nosso colega Leonardo, com o chefe do DENIT aqui, ele está já com o projeto pronto para a execução desse trabalho aí. Essa chuvarada demais aí, não tem. Eu tenho, por exemplo, ali na Assis Brasil, perto onde eu moro, eu estava esses dias, não com chuva agora, estava esses dias que está bom o tempo, caminhando, eu quase presenciei um que eu não gostaria de ver e não gosto de ver e nem quero ver nunca. Um acidente, um veículo bater de frente com o outro. Enquanto um ia do sentido Igreja de Fátima para a rodoviária, vinha outro sentido oposto, e aquele que vinha do sentido oposto viu, de cara deu aquele buraco ali, na Assis Brasil. Aí o que, que ele fez? Inconscientemente ele puxou para a esquerda, ele vinha da rodoviária rumo à Igreja de Fátima. E quase que dá de cara, foi desviar o buraco ali para não, de repente, não estourar um pneu, não entortar o rodado do carro, quase que dá uma coisa ruim ali. Mas eu acho que as autoridades estão tomando algum tipo de medida. Agora, com essa chuvarada, não dá nem para fazer o serviço, mas acredito que vão tomar algum tipo de medida. Temos o que mesmo agora, de lá? Os indicadores, é? E as loterias. Então, vamos lá. Primeiro, os indicadores. A saca de soja fechou em 135, o milho 65, o trigo 1.350 a tonelada. Depende aí do preço e também do pH. É isso, né, Adonis? O feijão preto, 240, R$300 o carioca. O boi, R$13,49. Vaca, R$10,99. Novilhos e novilhas, R$10,91. Terneiros, R$14,99. E terneiros, a mesma coisa. Cordeiros, R$13,38 a R$16,32. E suíno permanece, parou ali nos R$5 o quilo. Bolsa de São Paulo em alta de 0,7%, índice Dow Jones em alta de 1,03%, Nasdaq em queda 0,28%, grama do ouro 672,38 a 680,46. E o dólar 5,12, o dólar comercial, uma alta de 0,2%, e o euro 5,83, alta 0,35%. Agora a loteria das 18 horas, o quinto prêmio, 3.996, quarto prêmio, 1.598, terceiro prêmio, 5.325, o segundo prêmio, 6.194, e o primeiro prêmio, 1.472, das 14 horas, 5.021, das 16, 4.568, e das 21 horas, o primeiro prêmio, 5.733. Vamos à Mega Sena. Concurso 3.037, números sorteados 02, 11, 22, 30, 51 e 54. Com 6 não tem ninguém, 38 com 5 acertos, 63.121 para cada um. Agora lote fácil, concurso 3.747, os números sorteados 01, 02, 04, 05, depois vem o 06, 08, 09, 11, 12, 13, 18, 19,

0: 21, 24 e 25. Parece que é tão fácil. E eu acho que até para uns é, ó, tem 6 ganhadores. 2 milhões já me servia. 2 milhões 125 mil. Os ganhadores são Fortaleza, no Ceará, São João dos Patos. Poxa, mas olha o nome da cidade aqui, André. São João dos Patos, no Maranhão. Depois tem um Rio das Ostras, no Rio de Janeiro. Tem Porto Alegre, aqui no Rio Grande, tem um. E 2 de São Paulo. 750 acertaram 14 números, 1.717 a cada um. Agora aqui na concurso, 7.077, os números sorteados 02, 03, 30, 46, 77. Com 5... ninguém, 62 com 4, 10.179. Agora, time mania. Concurso 2.421, números que foram sorteados 07, 23, 34, 37, 52, 56 e 65. Com 7, ninguém. Tem 1 com 6 acertos, 90.146. Já dá para passar um fim de semana bem tranquilo. Agora o dia de sorte, concurso 1.257, números 05, mas antes tem o 04, 04, 05, 09, depois vem 16, 20, 26 e 29, mês da sorte é o mês de junho, com 7 ninguém, 22 com 6 acertos, 2.494. Para já nós vamos trazer as informações da área da segurança, aguarde só um pouquinho.
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0: Obrigado, Adelar. Agora são 7:13. De imediato passamos para as informações da segurança pública. Vamos lá, então.
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0: A Guarda Municipal, segundo informações da Munique, que estava de plantão, nas últimas horas, 24 horas, ela emitiu 2 notificações com base no Código de Trânsito Brasileiro, motoristas e infratores. E as últimas horas foram expedidos 2 autos de infração, por causa dos motoristas que não respeitam a legislação vigente. E a Guarda Municipal também prestou apoio a uma mulher. Ela foi vítima da Maria da Penha, foi lá no bairro São Francisco. Vítima e agressor foram conduzidos para a UPA inicialmente, para o laudo médico e depois até a delegacia de polícia para o registro da ocorrência. O agressor apresentou resistência ativa, sendo necessário o uso de algemas para resguardar a integridade física de todo mundo, tanto dele, da mulher, como dos próprios guardas municipais. A autoridade policial entendeu pela autuação em flagrante do acusado com base na Lei Maria da Penha. Dá uma dor de cabeça que você nem imagina agora isso aí. Foi identificado como Ricardo Pereira da Silva Souza, 22 anos de idade, homem encontrado morto na manhã desta segunda-feira na entrada da localidade da Fazenda Macena, em Vacaria, natural de Caxias, no Maranhão. Ricardo nasceu em 26 de dezembro de 2003 e possuía dois antecedentes por tráfico de drogas. O corpo foi localizado às 7h30 por uma pessoa que passava pela região e acionou as autoridades competentes para esclarecer essa questão. A vítima estava envolvida em uma lona, apresentava sinais de violência e já se encontrava em estado de decomposição. Conforme informações apuradas, Ricardo residia no município já há algum tempo. Embora a polícia trabalhe com hipótese de homicídio, a causa da morte ainda depende de confirmação do laudo necropsial para que se possa dizer se foi um homicídio, o que aconteceu, ou morte natural. A investigação está a cargo da delegacia aqui de Vacaria. Uma criança de apenas 5 anos, prestem atenção para a informação, foi encontrada andando sozinha, desorientada sob intensa chuva na manhã dessa terça-feira aqui em Vacaria. A criança foi acolhida por uma mulher que a conduziu até a delegacia de polícia. Apenas se sabe que essa criança, com o apoio do Conselho Tutelar, os familiares foram aí localizados. E a criança foi entregue, consequentemente, foi entregue para os seus pais, é claro. Conforme a polícia já conseguiu apurar, o menino mora na zona rural, aqui no município, estava passando as férias na casa da irmã. Enquanto ela saiu para levar o filho pequeno a uma consulta médica, a criancinha permaneceu sozinha na residência. De repente, em determinado momento, ela decidiu sair sozinha com toda aquela chuva. Acabou se perdendo e foi encontrada por uma moradora. O Conselho Tutelar foi acionado e segue agora acompanhando esse caso. Temos o comercial ou o Leonardo? Qual dos dois? Comercial, então é contigo.
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0: Obrigado, Adelar. Agora são 7 horas e 20 minutos, 12 graus a temperatura. Clareou o dia, mas não está ainda 100%. Não apague os faróis do carro. Calendário do Bolsa Família, hoje, continua sendo cumprido, hoje, dia 29 de agosto, para quem tem NIS Sinal 8. Já os aposentados e pensionistas da Previdência Social, que ganham apenas um salário mínimo e que tem o carnezinho final 3, recebem hoje os benefícios junto à rede bancária. Nova patronagem do CTG, Porteiro do Rio Grande, projeta sustentabilidade já focando o próximo rodeio. Leonardo Silveira trazendo os detalhes agora.
7: Empossada oficialmente no último sábado, durante o baile de 71 anos da entidade, a nova patronagem do CTG Porteira do Rio Grande assume com a missão de dar continuidade ao trabalho da diretoria anterior. O novo patrão, José Ivandel Lima Júnior, que integra o CTG desde 2016, destaca que o foco principal do mandato é a organização do 37º Rodeio Crioulo Internacional, programado para 2028. No entanto, ele reforça que as melhorias no Parque Nicanor Kremer da Luz começam de imediato, incluindo a cobertura da concha acústica. Por outro lado, o patrão descarta mudanças na cancha de laço. Segundo ele, o espaço tradicional deve continuar a céu aberto para desafiar a habilidade dos competidores.
10: A cancha de laço de Vacaria, ela é diferente. Ela tem, ela tem sua magia, né? Como diz a história, né? A cancha que escolhe o campeão, né? Não é o campeão que chega, a cancha que escolhe o campeão. Então, essa questão de ter a céu aberto e onde pega a chuva, o sol, o vento, tem que ter isso aí, porque é onde o laçador mostra sua habilidade mesmo, né? Para ser campeão na Vacaria. Então, essa vocês podem descartar essa ideia de cobertura da cancha de laço, porque não foi nem comentado. Então, a Vacaria, ela tem a magia da cancha da ferradura, né? Tem que manter ela.
7: Além das melhorias estruturais, a nova gestão foca em um modelo administrativo sustentável. De acordo com o segundo secretário, Guilherme Lete, o CTG planeja realizar cerca de 25 eventos no calendário de pré-rodeio, como as etapas do Campeonato de Laço, o Festival Pouso Regional e a Porteira da Poesia. Para financiar essas atividades, a entidade abriu esta semana o período de captação de patrocinadores comerciais, disponibilizando 45 cotas divididas em categorias, ouro, prata e bronze. Guilherme explica como vai funcionar este cronograma de parcerias.
11: Esse foi um trabalho que a gente começou a desenvolver já na gestão passada, com o intuito dos eventos do CTG serem sustentáveis.
0: Certo.
11: É um modelo de gestão que vem sendo adotado desde da patronagem do seu Luiz Carlos e tem dado certo, deu muito resultado e o CTG consegue desenvolver suas atividades cada vez melhor, digamos assim, né? E agora cada vez mais conseguindo retribuir benefícios aos sócios, né? Uhum. Então esse é o intuito desse trabalho agora. Então a gente ontem teve reunião, a gente acabou projetando em torno de uns 25 eventos, né? A gente ainda tem algumas coisas para definir para poder passar melhor essa agenda ao público, enfim, né? E a gente já vinha esboçando um trabalho de patrocínios para os eventos 2026-2027, uhum, que seria o pré-rodeio, no caso, né? e daí depois entrar com algum trabalho voltado diretamente só para o rodeio, né? Então trabalhar com duas questões diferentes. A gente vai priorizar, a gente tem uma meta ali de em torno de 45 cotas, aonde 10 dessas cotas seriam cotas ouro, aonde o valor seria em torno de R$5.000, e a gente parcelaria isso em até 16 vezes. Então daria uma parcela de R$312.01. O patrocínio prata, a gente trabalharia com ele com um valor de R$3.500, parcelado em 12 vezes, então daria R$290 e poucos. E a cota bronze no valor de R$3.000. Então a gente de R$2.500. Então a gente procura trabalhar essas cotas aí para divulgação e a atrelar a marca das empresas nos eventos do CTG, né? É uma forma literalmente de exposição da marca em eventos bem conceituados que o CTG faz. A gente tem, acredito que serão 9 etapas do campeonato de laço nesses 2 anos.
0: Uhum.
11: Né? Serão, acredito que vão ser 5 esse ano agora e mais 4 no ano
0: do rodeio.
11: A gente tem o festival também, né? A parte do pouso regional ali, enfim. A gente tem o Porteira da Poesia, né? Que é um evento de poesia também, os 2 anos. Dentre outros eventos ali, a gente está pretendendo fazer o matiné de Dia das Mães, que seria um almoço no domingo, né? Tem o baile de lançamento do cartaz do rodeio. Enfim, dentre outros tantos eventos aí que a gente está pensando em fazer, né? Em torno de 25 eventos.
7: O trabalho de captação de marcas para o rodeio internacional, propriamente dito, começará em janeiro de 2027. Do jornalismo, Leonardo Silveira.
0: Muito bem, Leonardo, agora são 7:26, vamos ao espaço comercial e já em seguida de volta. É só aguardar um pouco.
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0: Obrigado, Adelar. Agora são 7 horas e 28, 12 graus a temperatura, sensação de 11. A Câmara de Vereadores já aprovou o projeto 144 de autoria do Poder Executivo, que amplia a composição do Conselho Municipal de Turismo. A proposta inclui representante da Emater Ascar, do Sindicato de Trabalhadores e Assalariados Rurais de Vacaria e Muitos Campões, e também Sesc RS, Unidade Vacaria, fortalecendo assim a participação de diferentes segmentos ligados ao desenvolvimento turístico aqui do município. Para encerrar algumas manchetes, Anvisa aprova novo medicamento para câncer de pulmão. Essa é uma boa informação. Ministro Mendonça autoriza rastrear bens de Vorcaro no exterior. Olha, ministro, abre o olho. Tornado derruba residências, deixa 4 feridos no noroeste do estado. Chuvas causam bloqueios de 3 rodovias estaduais aqui no estado gaúcho. Quarta tem alerta para temporais até amanhã, mas tempo melhora ao longo do dia. Tomara que isso aí se torne uma realidade, porque já ocorreu volumosos fatos quanto à chuva, fenômeno chuva. Se essa chuva não fizer falta lá, tudo bem. Só que os moradores ali de Porto Alegre, Grande Porto Alegre, já estão tremendo. Medo de repente, o Guaíba transbordar. E aí a coisa vai complicar. As regiões mais baixas, pelo amor de Deus. É, a chuva precisa, mas às vezes demais ela é prejudicial. Eu vou, mas eu volto. Fiquem agora com Miro Santos, Adelar Gonçalves no Fala Cidade. Obrigado a todos e bom dia.
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23: 7 horas 35 minutos.

0: Alô, gente amiga da Esmeralda, bom dia, bom dia. Estamos de volta aí com a graça de Deus para o nosso Fala Cidade nesta quarta-feira. Hoje é dia 29 do mês de julho de 2027. E que tempinho, hein, gente? Quando passou a desabar a água da madrugada e não parou mais. Chove desde ontem, mas depois deu uma trégua à noite, voltou a chover aí na madrugada. E aí foi direto. Acho que desde 1h30, 2 horas da manhã, mais ou menos, que começou a chover e não parou mais. Aí tá todo esse aguaceiro. Olha que já choveu um bom volume de chuva, com certeza, nesta quarta-feira, dia 29. Então, da meia-noite para cá. Mas ontem também já choveu bastante aí na nossa vacaria, né? Chuva que não falta. Se alguém disser que está faltando chuva, então, pelo amor de Deus, agora o pessoal já começa a pedir, por favor, uma trégua, né, aí a São Pedro, em relação à quantidade de chuva que está caindo sobre todo o nosso estado, com coisas feias, né? Olha, ontem na região noroeste do estado nós tivemos, infelizmente, algumas cidades aí com, chamam de tornado, né? Eu quero perguntar ao Coutinho qual é a classificação desse vento forte, desse fenômeno, na verdade, desse fenômeno aí, que aconteceu ontem em diversas cidades aí da região noroeste do estado do Rio Grande do Sul, ali em Giruá. Eu acho que foi onde teve o maior problema. Aliás, Giruá, não é o nome da outra cidade, São Miguel das Missões, enfim, várias localidades aí, e Giruá, duas casas foram destruídas por completo, né? Tiveram destruição total e também, inclusive, pessoas que ficaram feridas aí por conta desses temporais ocorridos na noite de ontem. Coisa feia que a gente viu aí, coisa feia mesmo. E deve seguir essa chuva ainda no decorrer desta quarta-feira, talvez não com tanta intensidade, até tomara que os riscos de temporais eles tenham desaparecido, mas ainda deve continuar chovendo nesta quarta-feira. Aqui, ó, tornado registrado em cidades do Noroeste. Em cidades do Noroeste aqui do Rio Grande do Sul. Giruá, Senador Salgado Filho, 7 de setembro, onde teria passado esse fenômeno aí às 18h25. 18h25 de ontem. Trouxe danos fortes, danos grandes aí a essas localidades. Aqui em Giruá, as comunidades mais afetadas foram Rincão dos Coimbras, Rincão dos Melos, Rincão dos Ribeiros, Amaral e Melgarejo, de acordo com a prefeitura. Duas casas atingidas acabaram caindo sobre 4 pessoas. Das vítimas, 2 foram atendidas pelo SAMU com escoriações, as demais não precisaram de atendimento. Então, dessas casas foram completamente destruídas, lá em Giruá, no noroeste do Rio Grande do Sul. As pessoas ficaram, inclusive, algumas chegaram a ficar embaixo dos escombros aí, foram retiradas com algumas escoriações. Não tem o que fazer, né? Quando bate um ventão desses aí, não tem o que fazer, só se proteger, procurar se proteger, mas foi feia a lida. 7h40, eu disse 7h40, vamos já para a previsão do tempo? Vamos lá, então.
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0: Então, vamos movimentar o Ronaldo Coutinho. Escureceu bastante de novo, sinal de mais chuva, né? Estamos com 13 graus aqui em Vacaria nesse momento. E eu vou conversar com o Ronaldo Coutinho para nos explicar essa situação do tempo aí. Muita chuva, também fenômeno forte lá nessa região que eu falei do Rio Grande do Sul, região noroeste. Eu quero saber, Coutinho, qual é a classificação que se dá para esse fenômeno nessas três cidades aí, Giruá, Senador Salgado Filho, 7 de setembro, três pequenos municípios aí do nosso Rio Grande do Sul, inclusive com destruição de casas lá, de edificações. Giruá, duas casas pelo menos foram destruídas por completo, segundo as informações lá da Defesa Civil. É tornado? Que nome se dá? Qual é a classificação, Coutinho? Bom dia.
2: Bom dia. Não é tornado, provavelmente um F1. Que são ventos de 130 a 180 quilômetros.
0: Sim.
2: Para quem me acompanha na rede social, deu alerta ontem. Tu vê, que nem eu digo, quando eu der alerta, é sinal que vem chumbo grosso.
0: Sim.
2: E foi o primeiro alerta esse ano.
0: E ali pegou mais parece uma área mais rural, né, Coutinho?
2: É, graças a Deus. Claro que eu não quero ser atingido, mas pô, entre pegar duas, três casas ou um bairro inteiro, nem provocaria até morte, menos mal, né? Mas quem pegou, com certeza, passou um mau bocado. Tem até um vídeo ali onde mostra o pai, mãe e filho, vamos dizer assim, comentando o tornado, né?
0: Isso.
2: Daqui a pouco o tornado começa a se deslocar em direção a eles, né? Ah, só escuta no finalzinho, vamos pegar a picape e se mandar.
0: Porque ele pega uma faixa, é isso, Coutinho?
2: É, uma faixa pequena, né? Mas de pega, destrói.
0: Foi o que aconteceu lá, então.
2: Os maiores que se tem notícia, no caso dos Estados Unidos, teve um F5 com 4 ou 5 quilômetros de diâmetro.
0: Nossa, aí o estrago é bem maior.
2: Não, e F5, isso aí são ventos assim suaves, de 400, 500 quilômetros por hora.
0: Nossa, não tem que parar na frente, né?
2: Não, não tem, ele destrói tudo. Eu até hoje eu vi uma foto de uma cidade que a cidade inteira foi destruída. Não sobrou nada, só um silo. Como? Não sei. Tudo em volta do silo destruído. Menos o silo.
0: Olha aí. Ficou de pé.
2: E nem retorcido nada. Em pé. Só aqueles milagres que acontecem com o tornado que não dá para entender. E esse, o F5, ele chega a tirar o asfalto.
0: Meu Deus.
2: Do poder de sucção dele é tão violento, né? É algo assim violento. Mas esse é raríssimo. No Brasil já teve, eu acho que um só. Mas esse ali acabou acontecendo, problema que a gente não sabe, né? Então, por isso que eu evito de ficar usando o termo tornado, porque não tem, tu não vai dizer onde é que vai dar. Isso aí só momentos antes. E depois nós não temos uma coisa chamada cultura. A cultura da meteorológica, né? Nós não temos essa cultura de o quê? Saber lidar com um aviso. Deu um aviso de tempo severo. Tá vindo um tornado aí em Vacaria daqui a 4 minutos. E daí, o que é que eu vou fazer? É capaz de tu provocar mais morte avisando do que não avisando.
0: Pois é.
2: Porque é capaz de muita gente que não sabe como lidar com isso ir para a rua.
0: Mas isso, Coutinho, aparece antes nos modelos?
2: Ele aparece no radar, mas é muito rápido. Nos Estados Unidos, que é os Estados Unidos, que tem um know-how imenso com tornado, eles conseguem avisar 15 minutos antes?
0: 15 minutos apenas?
2: Sim, tanto é, mas aí eles têm cultura. O que que eles fazem? Nas cidades onde tem muita incidência, tem sirene. Identificou tornado, eles começam, já muda a programação. Eu e tu estamos falando agora. Entrou algum aviso, cai a coisa, entra a programação do órgão. Televisão, rádio, tudo. E aí se sai, vamos dizer, olha, vai passar em São Joaquim daqui a 5 minutos, ou 4 minutos, toca a sirene. Tocou a sirene, tu tá jantando, tu sabe que tu tens 2 minutos para se esconder. Fica tudo na mesa e vai. E isso quem falou para mim foi uma amiga da Ney, que estava nos Estados Unidos, estava tomando café, tocou a sirene, mas todo mundo se mandou direto para o abrigo. Ficou tudo ali. Televisão ligada, tudo, luz ligada, tudo ali. Porque ele sabe que tem 2 minutos para salvar a vida.
0: Puxa vida. Mas lá já...
2: Só que isso é cultura.
0: Sim. E nós estamos longe
2: disso,
0: né? O Brasil
2: não tem.
0: Não tem. E não tem nem abrigos para, né? As construções.
2: Aqui, aí um erro da arquitetura e engenharia. Se não tivesse aquele dogma que no Brasil não tem tornado desde o início, hoje, com certeza, a tua orientação seria o quê? Quer fazer uma casa de madeira, tudo bem, mas faça um banheiro de cimento com laje, porque daí esse vai ser o teu abrigo. Porque a maioria dos tornados que ocorre aqui destrói a casa, mas não destrói o banheiro.
0: Uhum.
2: E esse, por exemplo, aquela casa destruída ali, talvez o banheiro ficaria inteiro.
0: O melhor lugar hoje, digamos, para as nossas construções seria o banheiro.
2: É onde tiver mais parede.
0: Uhum.
2: Entre nós e o vento.
0: Pois é.
2: Então tudo isso tem cultura. Nos Estados Unidos o professor sabe onde é que vai colocar os alunos na escola. E aí eu pergunto, como é que nós vamos ter cultura com trocentos avisos por semana?
0: Nossa, é muito aviso, apavora mesmo, viu?
2: Eu dei o meu primeiro no ano.
0: Esse?
2: Esse foi o primeiro, que eu fiz assim específico para isso, ontem à noite.
0: Uhum.
2: Porque não adianta chegar a dizer, porque toda vez que vem uma frente, você escuta aí nas mídias sociais do Rio Grande do Sul, tempestade, onda de tempestade, temporal e pode ter tornado. O relógio acerta a hora duas vezes por dia. Então hoje, quem fez previsão de tornado acertou, porque deu.
0: Só que eles vêm jogando daí com essa questão desses alertas, né? Todo
2: vem
0: dia.
2: Vem falando, e depois, o tornado tanto que tinha um mapinha mostrando o tornado, deu exatamente fora da área aqui de maior risco.
0: Não deu onde mostrava?
2: Não deu onde mostrava. A área de maior risco não deu. A área de menor risco foi onde deu. Então, por que falar a palavra tornado? Temos que começar a colocar isso aí culturalmente, ou quando falar, quando realmente é aquela frente que vem rasgando, aí tu sabe que vai ter vários, não vai ser um só. Vão ser vários. Aí tu alerta para o pessoal realmente tomar atitude. Depois, foi dado alerta ontem no final da tarde. Num país normal, com alerta sério. Suspende aula, suspende comércio, todo mundo sai da rua.
0: Que não é o nosso caso.
2: Nós estamos longe.
0: E esses...
2: Nós estamos longe disso.
0: E esses tornados ainda podem acontecer hoje ou não?
2: Não, agora já está passando o risco. Agora, por exemplo, no radar já não tem praticamente nada severo no Rio Grande do Sul. Pode dizer que já passou praticamente o risco nesse sentido. Então, já estamos aí passando do evento. Está tendo agora entre alguma coisinha pequena chance em Santa Catarina e no Paraná. Agora mais é chuva. Por sinal, falando em chuva, nos últimos 3 dias...
0: É que eu ia lhe perguntar, o que é que nós temos aí de acumulado?
2: Em volta de vocês, na faixa de 102 a 120 milímetros. Tem regiões aí do Rio Grande do Sul, ó, aqui, ó, Potássio Alves, 204. Antônio Padre, 187. Prado. Aqui, ó. Cotiporã. 332.
0: Nossa.
2: Muita, olha, a grosso modo de 150 a 300 milímetros em várias áreas. Imagina, não precisa ser gênio para saber o que vai acontecer no Vale do Taquari.
0: Nós ficamos nos cento e poucos aí, Coutinho?
2: De 100 a 120.
0: 100 a 120. E essa água toda, essa água toda está descendo, né?
2: É, uma parte vai para... para o Vale, para a região de Porto Alegre, outra parte vai para o Rio Uruguai. Aqui, e os modelos estão errando muito. Para nós aqui, ele colocava de 5 a 12 milímetros. Eu já estou com 32, 33.
0: Uhum.
2: Então não dá. E, hoje tem chuva, período de melhora, temperatura amena. Amanhã, tempo bom, friozinho de manhã, agradável à tarde, sexta também. Uhum. Provavelmente sábado, se tiver chuva no sábado, entre a tarde ou a noite. E no domingo, alguma chance de chuva com período de melhora. Semana que vem também vai ser uma semana meia murrinha. E está querendo colocar um frio forte depois do dia 6, 7 para frente. Da Climatera, Ronaldo Coutinho.
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0: Agora faltando exatamente 3 minutos para as 8 horas da manhã, nosso Fala Cidade da Esmeralda de Vacaria nesta quarta-feira, de tempo muito instável, ainda vai seguir assim, mas o alento é que amanhã, segundo o Ronaldo Coutinho, o tempo melhora, né? Dá uma trégua aí, quem sabe, de 1, 2 dias na chuva. Pelo menos vai aliviar essa coisa de tempestade, de tornado, de temporal, seja lá o que for. Mas o tempo fica bom. É um alento, pelo menos, aí para quem não consegue. Até o próprio trabalho de casa, a dona de casa, né? Fica de mãos amarradas. Como é que você vai lavar roupa, vai limpar a casa com tamanho e umidade aí com um tempo desse? Não tem como, né? Tem que esperar o tempo melhorar mesmo. Aqui a Nina mandou um WhatsApp aqui se queixando aqui que tem fila. Hoje é o dia de comprar o selo lá no Concepre. Como é um número limitado de selos aí do estacionamento rotativo pago, ela disse que tem fila lá para comprar o selo. Eu disse que tem gente lá fora e o atendimento é lento, segundo ela. Elas não sei por que não deixam comprar quem quer sem limitar. Pois é. É aquela questão, né? Porque se também se abre, digamos assim, para todo mundo comprar, aí todo mundo compra porque o valor fica menor, né? Aí também você acaba tirando o número de vagas, porque aí todo mundo vai comprar o selo. Aí você acaba tirando o número de vagas que tem para o estacionamento dos demais, do rotativo, de aquele que precisa todos os dias, ou que não compra o selo, mas usa com frequência o estacionamento. Então, não, por isso que é limitado esse número, mas tem que se estudar, talvez, uma outra forma, né, de comercializar esse selo, porque as pessoas se queixam, né, que todo mês é a mesma reclamação. Alô, amigo Pan, Aclides Panho, todo mês é a mesma reclamação, ou seja, de que tem que enfrentar fila. Até o mês passado eu conversei com o Panho, ele disse que não tinha uma outra, por enquanto, uma outra maneira, né, de comercializar esses selos. Mas todo mês o pessoal reclama, tem que ir para a fila, demora, né, para comprar o selo. É que como o número é limitado, eu não lembro se são 90 selos, até vou me informar, 90 selos ou um pouco mais. E aí, então, quem quer o selo vai para a fila, tem, né? Vai lá formar a fila, não sei desde que horas. Tem gente lá agora, imagine, com um tempo desse, esperando lá na chuva, nada fácil, né? É ali onde era o Clube Guarani, onde está a sede do Concepro, aqui de Vacaria. É, mas hoje não está legal para ficar na fila, não, né? 8 da manhã, o sinal é marcando 8 horas da manhã, 13 graus a temperatura aqui na nossa Vacaria, conosco na mesa técnica aí o meu padrinho Adelar Gonçalves, na quarta hoje, muito bem, 29 aí do mês de julho. No jornalismo, José Valdir Bosque, Leonardo Silveira, gravações do Juliano Branco e na portaria. O telefone abrindo a nossa portaria exatamente agora às 8, né? Com a Lara Cairon, o telefone e o WhatsApp da portaria é o 54-3231-7800. WhatsApp do programa 984-18-6298. Alô Noemi, um abraço para você. Ela diz que tem que ter muita fé. Tem que rezar e pedir a Deus a proteção nessas horas de temporal. É verdade, né? Tem bastante gente aí que tem simpatias e tal para espantar o temporal. 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Os nossos patrocinadores aqui do programa Fala Cidade, da Rádio Esmeralda. 8:03, 13 graus a temperatura aqui em Vacaria.
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0: 8 com mais 6, 8 horas da manhã, 6 minutos. Que vídeos esse aqui, hein, Tio Adel? Olha só, lá em Giruá. Eu acho que esse vídeo que o Coutinho se referiu, né, que a pessoa estava filmando, e daí a pouco ele embarque na caminhonete e vamos se mandar. Ou seja, vinha se aproximando o tornado lá em Giruá. E no fundo você ouve uma mulher chorando, pedindo a proteção divina. É só o que nós podemos fazer, né? Meu Deus do céu. Olha aqui, ó, o Rafinha disse que de ontem, a chuva de ontem até hoje, 110 milímetros, muita chuva. Bom, ontem choveu bastante, né? E mais a chuva da madrugada. Ele coloca aqui, ó, 110 milímetros aqui no bairro Glória. Obrigado, viu, Rafinha? Grande abraço para você. A Nina me disse aqui que são em torno de 200 selos colocados à venda e para o estacionamento. Você compra o selo, você estaciona o mês todo, onde você quiser, não precisa se preocupar em adquirir a cartela ou entrar no aplicativo para pagar o estacionamento. É por isso que o pessoal corre atrás do selo. Como não? Quem chega na frente adquire, né? Os que chegam e adquirem os primeiros, os 200, digamos assim, terminou. Então, por isso que tem fila. Né? Então, ainda não se encontrou uma outra maneira ou mudar essa sistemática, enfim. Ou então acabar com o selo, né? Quem sabe a... Não sei se em outros municípios tem essa sistemática ou não, ou acaba com o selo, deixa apenas, né, o estacionamento normal. 8 da manhã com 8 minutos. Esse, na verdade, foi criado o selo para favorecer, por exemplo, pessoal de trabalha no centro, que tem comércio e tal, que fica o dia todo com o carro lá, que precisa vir de carro, né? Então, é por isso que é criado o selo, mas... não tem como colocar para todo mundo, digamos assim, claro que não, ou aumentar, porque como eu disse, aumenta o número de selos do estacionamento, você tira vagas, porque o cara coloca o carro lá e deixa o dia todo, sabe que já está pago, né? Então por isso é que se coloca um limite no número de selos aí para venda. Vamos de Diário Rural, né? Hoje é quarta-feira, 13 graus a temperatura, estamos na Esmeralda, o programa Fala Cidade, Vandro Zamboni com o seu Diário Rural.
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0: Vamos lá, senhor Ivandro Zamboni, muito bom dia.
2: Bom dia, Miro Santos, bom dia, ouvintes. 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Mais uma noite de muita chuva na região e os produtores têm que estar atentos aí com seus animais, suas lavouras, que a situação pode estar complicada, né? Muita água, muito rio transbordando, lagoa... açude, então uma preocupação aí que tem que ser monitorada para evitar problemas maiores. O mercado das principais commodities agrícolas iniciou a semana sob influência de fatores climáticos e geopolíticos. Segundo

0: Do consultor em agronegócio Carlos Cogo, o comportamento dos preços da soja, milho, café e boi gordo dependerá principalmente da evolução do clima nas principais regiões produtoras, do mercado do petróleo e do ritmo das exportações. Na soja e no milho, o mercado continua monitorando o clima nos Estados Unidos e, no caso do milho, também acompanha a evolução da colheita da segunda safra no Brasil. No café, o clima chuvoso tem atrapalhado a colheita brasileira, influenciando nas cotações globais. Já no boi, o foco está no ritmo das exportações, que começa a desacelerar com a preocupação em relação ao preenchimento da cota destinada ao mercado chinês. O Cogo também destacou que o petróleo voltou-se ao centro das atenções após a redução das tensões entre Estados Unidos e Irã. Segundo ele, a queda na commodity energética pressionou as commodities agrícolas, especialmente aquelas ligadas à produção de biocombustível. O petróleo em queda reduz a demanda por biodiesel, derruba o preço do óleo de soja, a principal matéria-prima do biodiesel, e isso acaba pressionando todo o complexo de soja. O mercado físico do boi gordo começou a semana com novas altas nas principais praças pecuárias do país, refletindo a dificuldade dos frigoríficos em adquirir prontos para o abate. Apesar de um ritmo de exportações inferior ao registrado em julho do ano passado, o setor recebeu um impulso com o avanço das negociações de abertura de mercado da Coreia do Sul à carne bovina brasileira. Segundo o levantamento da Agrifato, nesta segunda-feira as cotações avançaram na maior parte das regiões monitoradas. Destaque para Goiás, onde a arroba registrou valorização diária de 0,52%, sendo negociada em média a R$ 321,34. A maior parte dos 88,3%, a maior parte então do saldo devedor de uma amostra de contratos de crédito rural analisados pela Farsul, não se enquadra nas condições facilitadas criadas pela medida provisória para a renegociação de dívidas do setor. Dos R$ 93 milhões de reais em saldo devedor analisados, apenas 10,85 milhões, ou seja, 11,7%, reúnem condições de enquadramento previstas na norma, segundo o levantamento da entidade divulgado nesta terça-feira. Nós fizemos um estudo com casos reais de produtores que se disponibilizaram a passar seus contratos para a gente analisar o quanto se enquadraria e o quanto não se enquadraria, porque víamos que a medida provisória era muito limitada, sobretudo no que diz respeito a CPRs e também aos investimentos. Rodamos as operações de cada um dos produtores e o valor deu pouco mais de 11% do estimado. Temos um universo de dívida que não para de crescer, dobrando a cada 12 meses. E uma solução que não chega nem perto do problema, afirma o economista-chefe da Farsul, Antônio da Luz. O ponto mais crítico, segundo a Farsul, é a cédula de produtor rural, CPR, que já responde por 42,8% de todo o crédito rural concedido no Brasil, segundo o Ministério da Agricultura, superando o custeio tradicional como principal instrumento de financiamento da produção. Mesmo assim, a porta de entrada mais vantajosa da medida provisória, com juros controlados de 6% a 12% ao ano, menciona apenas custeio, comercialização e industrialização, sem incluir a CPR, aponta a entidade. A cotação da soja, R$ 133 a saca, o milho, R$ 65 a saca e o trigo, R$ 1.350 a tonelada. 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Um bom dia a todos e até amanhã.
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0: 8 horas da manhã, 26 minutos.
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0: De volta aqui no programa Fala Cidade, da Rádio Esmeralda, nesta quarta-feira, com o patrocínio na primeira hora da Clínica Doutor Hérnia, dores nas costas, ciático, formigamentos ou dificuldade de mobilidade. 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Nossos patrocinadores aqui do programa Fala Cidade, nesta manhã aí de quarta-feira, 13 graus a temperatura, nesse momento aqui em Vacaria, para Centro de Vacaria, nossos patrocinadores aqui do programa Fala Cidade, nesta manhã aí de quarta-feira, 13 graus a temperatura, nesse momento aqui em Vacaria, parece que a chuva parou. A previsão de tempo bom mesmo, segundo o Coutinho, para amanhã, quinta-feira. Mas já que se já quiser ir parando, né, Pacheco, não tem problema nenhum. Aceitamos, né, de bom grado. Bom dia.
1: Bom dia. Minha avó dizia que a chuva parou no lombo de alguém.
0: É verdade. Ainda mais com essa chuva que, do jeito que ela anda, não tem guarda-chuva que aguente, né?
1: Não. Olha, 111 milímetros foi, segundo informações que recebemos aí, o Paulo nos passou pela formação da Defesa Civil. Foram, nas últimas 24 horas, acima de 111 no centro, tá? E já em julho foi mais de 290 milímetros no acumulado.
0: Até estava respondendo para o Paulo ali que, segundo o Coutinho que ele falou ontem, 380 milímetros, mais ou menos.
1: É que depende, né? Depende do ponto.
0: Isso aí é no centro da cidade, né? É. E aí, então, pode dar diferença, mas no geral...

0: É muita coisa.
1: É. Bem mais do que a média,
0: sim,
1: né?
0: Sim, sim.
1: Que é de 140 a 150
0: Só no
1: milímetros.
0: Centro aqui está 160 milímetros acima da média do mês.
1: Uhum.
0: Né? Então, é muita coisa. Então, não tem, às vezes, como... como dá vazão aí nos bueiros e tal, né? Porque é muita água em pouco tempo, né?
1: Muito. Então, o solo está muito encharcado. É. Essa é a
0: realidade.
1: Não tem
0: para onde sair a água, né?
1: Uhum. É, e aí vai só acumulando, né? Só acumulando.
0: É a mesma coisa que você encher um copo d'água, né? Até onde vai, encheu. Ele enche, mas depois ele vai derramar.
1: Vai transbordar. Então, é o que, que acontece hoje com tamanha instabilidade no Rio Grande do Sul.
0: É. Tomara que termine logo, né? Mas, infelizmente, não é o que vai acontecer, porque, segundo informações até do próprio Coutinho, os próximos meses serão de muita chuva. Né?
1: Muita chuva.
0: Pode ser que nós passemos um mês aí com menos, mas depois os outros virão com mais chuva. Então, só que ele não sabe precisar, na verdade, quando, né? Ele disse que chover vai, só que os modelos estão mudando muito rapidamente, então não se tem, assim, a exatidão, como diria o Valdir, né?
1: E o frio também vai vir, viu?
0: Tem que vir ainda, acho que mais uma leva, né?
1: Ah, sim, não tem.
0: Agosto não tem como passar sem ser frio, isso aí não adianta.
1: A gente já sabe que é um mês de muito vento, dizem que é um mês de muito, mas também faz frio. Faz frio aí.
0: Faz frio, faz.
1: Tô só por setembro, viu?
0: Eu tô por dezembro.
1: Ah, dezembro?
0: O Tribunal do Júri começou ontem, então, no Fórum de Bom Jesus, a sessão, né, para analisar o envolvimento de Fabiana Ramos Saraiva, Felipe Silveira Noronha, Flávio Silveira Noronha e José Balduino Saraiva no desaparecimento do Luciano Boeira Melos, que aconteceu em 26 de junho de 2023. A mãe de Luciano, Elisete Bueno, contou que organizou sua casa, pediu a entrega de roupas de cama e travesseiros e saiu de moto por volta das 19h30 daquele dia. Após receber mensagens diferentes das habituais, ela registrou o desaparecimento no dia seguinte. A moto foi encontrada na Casa Branca, depois de buscas iniciais no Caraúno. O corpo nunca foi localizado e os pertences dele permanecem intactos. Elisete também relatou que soube do relacionamento de Luciano com Fabiana cerca de 15 dias antes do desaparecimento. A segunda testemunha, Lucas da Silva, amigo de Luciano, afirmou que José Balduino Saraiva teria ameaçado Luciano cerca de 2 dias antes do fato. Segundo Lucas, Luciano estaria assustado e pensava em comprar uma arma. No dia do desaparecimento, Fabiana teria enviado mensagem pelo Messenger pedindo para conversar. Luciano disse que iria encontrá-la. Lucas afirmou ainda que Luciano estava apaixonado, pretendia morar com Fabiana e que os dois se relacionavam há cerca de 2 meses. Isto foi o que aconteceu ontem lá, no primeiro dia do Tribunal do Júri com os depoimentos, né, da sessão que iniciou ontem. E deve
1: ontem ou segundo?
0: Continuar. Não, terça-feira. Ontem, terça-feira.
1: O júri?
0: Dia 28.
1: Ah, começou ontem?
0: Isso, começou ontem, terça-feira.
1: Então vão ser 3 dias.
0: 3 dias é a previsão. Hoje deve ter sequência, então, o júri. Vamos ver o que vai acontecer, né? São 4 pessoas, réus. Né?
1: Uhum.
0: 4 réus que estão lá. E vamos aguardar aí os desdobramentos do caso. Então, nós temos para dizer o seguinte, ó, já falamos ontem, até sexta-feira estão abertas as inscrições para o 4º Pouso Regional, Festival Nativista, aí, que dá vaga para o Cante uma Canção em Vacaria. Este ano as alterações são que podem participar autores de fora da Muxer, músicos também, mas 50% dos músicos tem que ser da região da Muxer, aqueles que subirem no palco, assim como autores também, metade daqui e metade de fora. R$ 2.500 é ajuda de custo. Tem lá completa a entrevista no nosso site também. Projeto de Pilates aqui do município já alcançou mais de 400 pessoas em 10 bairros. É um destaque que teremos no Conexão Cidadã. Também vamos saber mais sobre as casas de apoio mantidas pelo município em cidades que prestam serviços de saúde para a comunidade de Vacaria, que tem grande número de acolhimentos. Ações preventivas aí com relação às chuvas no trabalho da Defesa Civil. E também investimentos no atendimento da população na área da assistência social, que será destaque hoje aí no programa Conexão Cidadã.
1: E assim caminha a humanidade, né?
0: E assim segue. Hoje, dia 29, Bolsa Família, pagamentos do Bolsa Família, e final 8. E final 3 dos aposentados.
1: Final 3 hoje.
0: Tô decorando, viu? Até eu me aposentar, eu sei tudo.
1: Nossa.
0: Daqui 100 anos.
1: Nem que seja. É. Nem que seja, né? Mas vai chegar lá com certeza. E depois os demais que ganham acima do mínimo, só semana que vem.
0: Só segunda-feira.
1: Só a partir do dia 3.
0: É. Já acertou lá ou não ainda?
1: Estamos acertando as contas ainda. Não acertando, devagarinho vamos acertar.
0: Ah,
1: para
0: tá.
1: Ter certeza
0: tá bom.
1: Disso aí. Ontem, saindo da área dessa área indo para o esporte, ontem estava olhando lá, fui lá no Glória ontem à tarde, observando o gramado, mesmo com toda a chuva, apareciam algumas poças d'água. Acho que andaram melhorando bastante a drenagem lá. Se tivesse que jogar ontem à tarde, daria. Claro que o campo ia ficar.
0: Ah, depois fica jeito, impraticável, né?
1: Impraticável, é. Mas estava em condições.
0: Eles têm feito um bom tratamento aí para melhorar as condições.
1: Uhum. A estreia é sábado. Tô aparecendo aí, Tiwade? Beleza, vamos fazer uma foto legal aí. Vamos postar nesse ali. Olha lá, Brancó, aparece lá na foto do Tiwade lá, ó. Não sei se capta aqui, mas tudo bem. A estreia é sábado lá em Santa Cruz, dentro da equipe do Santa Cruz. Com esses dias, tu viu?
0: Sim.
1: É? Uhum. Deixa eu ver se é a mesa, Branco. Com esses dias de chuva aí, o Glória não está podendo treinar no
0: gramado.
1: Mas você
0: sabe
1: lá,
0: que
1: não, né?
0: Eu estava olhando a previsão do tempo para Santa Cruz do Sul no sábado. E até me espantou, porque estava falando em acima de 25 graus. Até vou olhar de novo aqui na tua presença para ver se não estou enganado. Mas, não está fácil a coisa, viu, Branco? Não está fácil. Santa Cruz do Sul, né? Vamos ver aqui. Olha aqui, ó, sábado, vejam só. Claro que é um modelo, né? Está apontando aqui para mim, ó. Entre 18 e 30 graus. Sábado. Tá aqui, ó. Ó, Santa Cruz do Sul, agora está 16 graus. Sábado, 18 a 30 graus a temperatura.
1: A questão é o seguinte.
0: E tem previsão de 10 milímetros de chuva.
1: Aquela região lá é muito quente, viu?
0: É muito quente,
1: Santa
0: é abafado.
1: Cruz, Venâncio,
0: né?
1: Abafado, mano.
0: Você já pensou se confirma essa previsão aí?
1: Nossa.
0: Olha. É no sábado que está marcando 30 graus, porque nos outros dias, ó, por exemplo, hoje vai a 21, amanhã também, sexta 27, sábado 30, domingo já baixa para 22.
1: Uhum. Na verdade, lá é uma região diferente
0: vale,
1: da nossa,
0: é?
1: Aqui em Vale.
0: É
1: o Vale do...
0: Não sei.
1: Eu já fui lá em...
0: Eu fui uma vez só para lá. Fazer a manoca do Canto Gaúcho, que acho que nem existe mais.
1: Maloca?
0: Manoca.
1: Ah, pensei que era maloca.
0: Que coisa, sério. Foi em 2009.
1: 2009?
0: Vocês pensam que eu sou muito novo? Não sou, não, viu?
1: É só a carinha, né?
0: Só a carinha.
1: Sabe que fui lá em jogos no verão, meu Deus, aí não dá pra aguentar.
0: Muito quente, né?
1: É muito quente. Eu fui num jogo lá em Venâncio Aires, que era contra o Guarani. Tem Guarani em Venâncio ainda ou não?
0: Tem, mas esse vai ser aqui em Vacari. Tem.
1: Aqui em Vacari. Ah. Derretia na beira do gramado, coisa incrível. Mas, porque antigamente e até porque quando o Glória estava no Campeonato Gaúcho era mais cedo, né? Sempre o Campeonato Gaúcho era mais cedo.
0: Sim, sim.
1: Na verdade,
0: mas teve umas vezes que durou bastante tempo.
1: Durou bastante.
0: Né?
1: Ah, sim, era mais tempo.
0: É.
1: Porque uma vez tinha o Campeonato Gaúcho e a segunda divisão. E só.
0: Agora tem a terceirona, tem a Série D.
1: Meu Deus do céu. Eu tenho que contar.
0: O que mais que tem? Copa FGF.
1: Copa FGF, que também não tinha. É. Né? Então a gente sabia que era o Gauchão e a segunda divisão. Por falar em segunda divisão, ontem o Juventude ganhou.
0: Ganhou?
1: Ganhou de 1-0.
0: Deixa eu dar uma olhadinha na classificação.
1: Ele aqui. Parece que andou subindo legal aí, viu?
0: Olha só.
1: Jogou em casa diante do Avaí.
0: Tá em segundo lugar.
1: Hã?
0: Hoje estaria classificado direto.
1: Direto?
0: Está claro que faltam ainda 17 jogos.
1: É,
0: 18.
1: Tem muita coisa pela frente. Mas choveu muito, estava chovendo muito em Caxias. O campo estava bastante. Não alagado, mas.
0: Pesado?
1: Pesado. É. Quando os jogadores tocavam a bola, dava para ver que levantava água no gramado. E no final, 40. 40, eu acho quase 45 ou 45, Juventude fez o gol da vitória por 1-0.
0: Será que teremos mudança aí? Um sobe, outro vai descer?
1: Ou dois?
0: Bom, vamos deixar por um, né?
1: Só um?
0: Não, vamos ser justos. Um sobe e um desce, né? Porque dois descer e um subir, daí fica feio demais.
1: É feio, mas do jeito que tá. Não, mas acho que o Grêmio tá se endireitando, eu acho que o risco começa a diminuir. Agora, do lado colorado, tá difícil. Ficava bonito, né? Um sobe e dois desce.
0: É. Se agora... for para descer, que seja os dois, então.
1: Daí ninguém
0: fala mal de ninguém.
1: Fala mal de ninguém.
0: Que nem aquela história, vamos sair daqui junto para ninguém falar mal de ninguém.
1: Porque sempre foi assim, ou quando o Grêmio desceu, o Internacional não desceu. O ano em que o Inter desceu, foi uma vez, foi uma, né?
0: Não, duas.
1: Do Inter foram duas?
0: Foram duas. Foram duas, sim.
1: Olha, duas. olha lá. Quando o Inter desceu, o Grêmio não desceu. Então, o seguinte, agora se descer, que desçam os dois, então. Para ficar tudo certo, né? Tudo tranquilo. Eu recebi informação que vamos checar aqui em relação ao júri aí de Bom Jesus, viu? Eu nem vou falar aqui, porque vamos ver se confirma ou não a informação que eu estou recebendo aqui. 8h41. 8h41, temperatura de 13 graus aqui em Vacaria. Temos um intervalinho, a gente já volta.
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0: 8 horas da manhã com 48 minutos, 8h48, Fala Cidade, tem um patrocínio da Corsan. 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Vamos trazer de volta o Leonardo Silveira, tem informações atualizando. Informações sobre o júri que você se referiu, Leonardo, lá em Bom Jesus.
1: Exato.
0: Através do Tribunal de Justiça.
1: Isso, atualizando agora, aquela informação que nós passamos é de uma fonte lá em Bom Jesus que foi atualizada há 12 horas atrás. Esta agora, atualizada às 11h30 da noite de ontem, já direto aqui com o Tribunal de Justiça, disse também que além dos depoimentos das testemunhas que aconteceram ontem, nós tivemos também o interrogatório dos acusados. E um dos réus confessou, admitiu que matou o Luciano a tiros depois que havia descoberto no dia anterior um relacionamento extraconjugal entre a esposa dele e a vítima. Então o depoimento coincidiu com os depoimentos da mulher e do irmão deste que confessou, também réus, né, que são 4 réus, e atribuíram a ele, então, a responsabilidade pela morte do Luciano.
0: Que seria o marido da Fabiana,
1: da,
0: né?
1: Da Fabiana. O outro réu, o pai da acusada, permaneceu, então, em silêncio. E aí, o marido dela, então, é o réu, confesso, né, indicou o local onde foi deixado o corpo da vítima e disse que usou uma arma própria para atirar no Luciano. Contou também que o irmão ajudou apenas a levar a moto da vítima para longe do local do crime.
0: Que só a moto que foi encontrada.
1: Exato.
0: Né?
1: Então são 4 réus, né? 3 homens e 1 mulher. Ela também está envolvida, né?
0: Uhum. E responde, ela sabia de tudo, né?
1: Responde, então, pelo homicídio duplamente qualificado, motivo torpe, né? E é o recurso que dificultou a defesa da vítima, ocultação de cadáver e fraude processual, porque eles estavam dizendo que não e tal, né?
0: Uhum.
1: Então, eles responderam em liberdade ao processo e estão acompanhando o julgamento lá no fórum. O Luciano tinha 27 anos de idade.
0: Teria, parece que, indicado onde está o corpo ou não?
1: É, pelo que diz aqui, ó, ele indicou o local onde foi deixado o corpo e disse que usou uma arma que era dele mesmo para atirar no Luciano. E disse que o irmão dele ajudou apenas a levar a moto para longe do local. Então, já temos novas informações, né? Novos detalhes aí.
0: Uhum.
1: E hoje deve ser retomada a sessão daqui a pouco, a partir das 9 horas.
0: Perfeito, perfeito. Então, o júri será retomado. E muito provável que nós tenhamos... Não entendi agora. Ah, entendi. Muito provável que nós tenhamos a sequência ainda amanhã, não é? Para o desfecho, não
1: é? É, a previsão era durar 3 dias, né? Então estamos no segundo dia.
0: Uhum.
1: Vamos ver o que acontece.
0: Essa é a última atualização do tribunal.
2: Sim, sim.
0: Hã? Quê? Não. Pare quieto aqui. É, a atualização que o Leonardo trouxe aqui, direto do Tribunal de Justiça. O júri segue lá em Bom Jesus, portanto. Obrigado, Leonardo. Agora, faltando 7 minutos apenas para as 9 horas da manhã, estamos na Esmeralda com o programa Fala Cidade. Seguinte, ontem foi aquele corpo encontrado ali na estrada da Macena foi identificado e provavelmente era um trabalhador da área e da horticultura, porque ele era de fora daqui do estado, era do Maranhão, Caxias. Ainda ontem eu frisei bem à tarde, Caxias no Maranhão, para não confundir com Caxias. Até tem Caxias aqui, Caxias no Rio. É, mas é Caxias, Maranhão, a naturalidade dele. Ricardo Pereira da Silva Souza, conhecido como Paulistinha, um jovem ainda, 22 anos de idade, natural de Caxias, no Maranhão. Dois antecedentes por crime de tráfico de drogas e suspeito de um crime de homicídio consumado. Foi o oitavo homicídio aqui em Vacaria. E a princípio ele teria sido morto com um golpe de faca no pescoço, mas a polícia ainda aguarda o laudo oficial da necropsia. Ele estava enrolado em uma em uma lona, conforme foi dito ontem, né? Pela Polícia Civil. Olha aqui, ó, informações aqui do delegado Anderson Silveira de Lima. Embora ele talvez tenha vindo para trabalhar na Maçã algum tempo atrás, ele tinha ficado por aí e já tinha se envolvido no crime. Tinha dois antecedentes, por tráfico, duas prisões por tráfico, processo correndo. Inquérito, é um inquérito instaurado por homicídio qualificado, no qual ele seria indiciado e participou deste crime, participou de um homicídio. Ele não estava na condição de trabalhador, diz o delegado Anderson. Ele não estava na condição de trabalhador. Estava envolvido em ocorrências criminais graves e que possivelmente esse é o motivo da morte. Quanto à autoria do homicídio contra ele, ainda não há suspeitas. Então ele veio possivelmente para trabalhar aqui no município de Vacaria, mas acabou se envolvendo aqui na cidade, não é, com crimes graves e que possivelmente esse é o motivo da morte dele, por estar envolvido no crime. Mas a autoria do homicídio, de que ele foi encontrado na segunda-feira de manhã, a autoria ainda não é conhecida e é o trabalho que a polícia tem pela frente agora para desvendar este crime ocorrido aqui no município de Vacaria. Faltam 4 minutos agora para... Bom dia, Rominha. Tudo tranquilo? Beleza, muito bem. Vamos para o intervalo comercial. Na sequência, depois tem a mensagem do nosso Bom Dia.
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Vamos lá com a mensagem de hoje do nosso Bom Dia, o Bom Dia da Rádio Esmeralda, nesta manhã de quarta-feira. Quero agradecer aqui a Jussara Casal, que me enviou a mensagem ontem, né, Jussara? Achei linda e ela disse, olha, uma sugestão aí para você ler no seu programa. Então, vamos trazer essa mensagem que a Jussara nos alcançou ontem. Muito obrigado que está sempre acompanhando a nossa programação, viu, Jussara? A mensagem traz como título Muito Além da Porta. É a mensagem que recebemos então. Se você encontrar uma porta à sua frente, poderá abri-la ou não. Se você abrir a porta, poderá ou não entrar em uma nova sala. Para entrar, você vai ter que vencer a dúvida, o titubeio ou o medo. Se você venceu, você deu um grande passo. Nesta sala vive-se, mas também tem um preço. São inúmeras as outras portas que você descobre. O grande segredo é saber quando e qual a porta deve ser aberta. A vida não é rigorosa. Ela propicia erros e acertos. Os erros podem ser transformados em acertos quando com eles se aprende. Não existe a segurança do acerto eterno. A vida, ela é generosa. A cada sala em que se vive, descobre-se outras tantas portas. A vida enriquece a quem se arrisca a abrir novas portas. Ela privilegia quem descobre seus segredos e generosamente oferece afortunadas portas. Mas a vida também pode ser dura e severa. Se você não ultrapassar a porta, terá sempre a mesma porta pela sua frente. É a repetição perante a criação. É a monotonia cromática perante o arco-íris. É a estagnação da vida. Para a vida, as portas não são obstáculos, mas diferentes passagens. Doutor Isami Tiba, o autor deste artigo chamado de Muito Além da Porta. Pois é. Sabe que a gente precisa entender de que não existe só um, tomando o texto, né? Não existe uma porta apenas para ser aberta em nossas vidas. Coloca muito bem esse texto, doutor Isami. São muitas portas a serem abertas. Algumas mais fáceis, outras mais difíceis, mas nós estamos abrindo portas todos os dias. Ou, trazendo para um termo mais popular, superando obstáculos mesmo, barreiras no dia a dia de nossas vidas, né? Mas é preciso que a gente siga, que nós não paremos no caminho, que a gente possa seguir adiante e fazer valer a nossa resiliência de não desistirmos jamais, mesmo diante dos obstáculos, às vezes das barreiras mais difíceis de se passar. Então, saiba que se você passou uma, duas, três, quatro, seis portas, um milhão de portas, outras tantas virão para que você abra. E quem sabe ao longo do caminho essas portas vão se tornando mais leves, fáceis de serem abertas, não é verdade? Obrigado, viu, Jussara? Grande mensagem, muito obrigado. 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

0: Olha só, 9 da manhã com mais 11 minutos. 9:11, estamos na Esmeralda com o programa Fala Cidade. 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Tem novidades, tem coisas boas vindo por aí. Obrigado pela presença, bom dia.
1: Bom dia, aos ouvintes da Esmeralda. 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
0: Pois é, a gente está anunciando aí já há alguns dias, né, esta novidade. 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
0: 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Então vamos para o intervalo, a gente já volta.
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0: Olha só, agora são 9 horas da manhã com mais 24 minutos, 9 com mais 24. 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Martelo Aposentadorias, transformando burocracia em soluções simples. 9:26, 9:26. 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Meu amigo Saraiva, alô Ivar Saraiva, grande abraço. Olha aqui o ranking dos clubes com mais de 4 mil quilômetros rodados. Agora, na divisão de acesso, né? A quilometragem que os clubes com mais de 4 mil, que vão ter que rodar mais de 4 mil quilômetros pelo estado. União Frederiquense é o que mais vai percorrer estradas aí pelo Rio Grande do Sul. 6.142 quilômetros. É devido à localização geográfica, né? De Frederico Westphalen. Depois o Bagé. A equipe do Bagé, 5.668 quilômetros. O Brasil de Pelotas aparece em terceiro com 5.498 quilômetros. Em quarto está o Pelotas, vai rodar 5.324 quilômetros. O pessoal vai dizer, ué, mas o Brasil e o Pelotas não são da mesma cidade? São, só que depende. Por exemplo, se o não vem nenhum aqui a Vacaria, mas se viesse um a Vacaria, o outro não viria, né? Então, por isso que é diferente aqui a quilometragem. A cidade em que daqui a pouco um vai, o outro não vai ir, daí se torna um mais perto e outro mais longe. E em quinto aparece o nosso Glória. Glória vai rodar 4.898 quilômetros. Vocês também vão rodar, viu? Hã? O Saraiva me mandou aqui que é o...
1: A conta que nós fizemos dá 5.100.
0: 5.100? Tá aqui no Peleia isso aí, viu?
1: Pelei esses dias, colocou que
0: vai ser programado. Ah, é? Olha aí, diz que os números são duvidosos, aqui o Leonardo tá me dizendo, viu? Diz que o Glória são 5.100 quilômetros. 5.100, segundo o chefe Marquinhos, aí, o chefe da delegação. Em sexto, Gaúcho, 4.136, em sétimo, Gramadense, 4.084 quilômetros. Trajetos curtos e clássicos regionais. Os clubes aí que vão estar na divisão de acesso 2026. Bom, mas é quilometragem. 4.800 para 5.100 não muda muito, né? Diga aí no locofone aí. Diga.
2: Não, duas vezes para Pelotas e uma para Bagé dá 3.100.
0: Só aí já
2: só
0: dá
2: 3.100.
0: Porque aí daí volta, né?
2: Exatamente. Eu acho que os rapazes aí se confundiram um pouco, né?
0: Bom, vamos fazer direitinho essa conta aí, por gentileza.
2: Não, é só fazer a conta aí, mas dá 5.100.
0: 5.100.
3: Sim. Pode jogar na loteria.
0: Bom, para 4.900 seriam 200 a mais.
3: É, talvez tenha um.
0: É. É o delay, isso é um delay. É, apenas acho... um pequeno delay.
1: Quanto que nós fizemos é
0: 5.100. Então tá bueno. Mesmo assim, uma quilometragem grande, né? Olha só. É 5.100 quilômetros. E aí, tanto o Glória quanto os órgãos de imprensa, né, que vão fazer a cobertura, fazem o mesmo trajeto, porque vão em todos os jogos, então fazem o mesmo, vão fazer essa mesma quilometragem aí. Muito bem, agora são 9 horas da manhã com mais 29 minutos, 9 com mais 29. Deixa eu trazer a participação da nossa colega Adilena Jacobi, lá da Rádio Nordeste de Bom Jesus. Gentilmente nos trouxe um áudio aí trazendo informações sobre o júri que está lá acontecendo, que a gente já trouxe informações com o Leonardo, a sequência lá dos trabalhos, né? A confissão do crime por parte do marido da Fabiana, o Felipe, confessou o crime e apontou onde teria deixado o corpo. Mas a Adilena tem informações de como está essa movimentação, Adilena, no município de Bom Jesus. Está tudo tranquilo, tudo calmo? Bom dia, Adilena.
4: Bom dia, Miro Santos. Bom dia também a todos os ouvintes da Rádio Esmeralda de Vacaria. Ontem iniciou o primeiro dia do Tribunal do Júri, que analisa o desaparecimento do caminhoneiro Luciano Boeira de Melos aqui em Bom Jesus. Familiares de Luciano chegaram usando camisetas com a foto da vítima e frases com o pedido de justiça. Inclusive receberam a permissão de usar as roupas por uma liminar do Tribunal de Justiça do Estado do Rio Grande do Sul, que foi concedida ainda na segunda-feira, dia 27. Segundo o advogado Rafael Santos Oliveira, é um júri difícil, delicado, sobretudo pela questão emocional da família. O grande desafio é manter a tranquilidade, a emoção devidamente adequada para que as coisas saiam da forma que se espera. Lembrando que espera-se para hoje um enfrentamento pesado de debates entre o Ministério Público e defesas, mas com expectativa de que se possa chegar à condenação. Estas são palavras, né, do advogado Rafael Santos Oliveira, que auxilia aí o Ministério Público na acusação dos réus. Lembrando que Flávio Silveira Noronha e Fabiana Ramos Saraiva ontem negaram envolvimento no sumiço de Luciano Boeira de Melos. Ele, Flávio Noronha, indicou que foi chantageado pelo irmão Felipe Silveira Noronha para dar falso testemunho e servir de álibi. Já a Fabiana indicou que Felipe, então companheiro dela, assassinou a vítima após descobrir o caso que eles mantinham. Espera-se, e a família tem a expectativa, de que seja dito ao longo deste júri aonde está o corpo de Luciano Boeira de Melos. Com informações sobre o Tribunal de Júri aqui em Bom Jesus, Adilena Jacobi.
0: Valeu, Adilena, muito obrigado pela participação aqui no programa, trazendo informações complementares aí sobre o júri que acontece, um júri, eu diria, histórico até para Bom Jesus, um júri de 3 dias aí, não é, desse caso gravíssimo que aconteceu lá no ano de 2023, exatamente 3 anos a morte desse caminhoneiro, e por um motivo passional, pelo que dá para entender aí, né, porque ele teria, e no próprio Tribunal do Júri fala que ela teria confessado lá, a Fabiana, que estava num caso com o caminhoneiro há 3 meses, né, que há 3 meses eles tinham um caso. E aí então, motivado por isso, é que o esposo dela, o Felipe, acabou tirando a vida deste caminhoneiro. São 9 horas da manhã com mais 33 minutos, eu disse 9h33, temperatura permanece na mesma ou mudou? Estávamos com 13, 14 graus, subiu um grauzinho apenas. 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A gente vai estar divulgando aqui na Rádio Esmeralda. 9:35, pode ser o César aí, meu amigo Adelardo, você quer fazer o comercial? Pode ser? Antônio César Cusi participando com a gente agora, trazendo sua participação, comentário nesta quarta-feira, César.
5: Conforme o Anuário Brasileiro de Segurança Pública, o top 10 é dominado por São Paulo e Santa Catarina. Nordeste reúne os maiores polos de homicídios. As cidades menos violentas do país, se considerar a proporção de assassinatos, estão localizadas no Sudeste. 7 dos 10 municípios com a menor taxa de mortes violentas por 100 mil habitantes estão em São Paulo e os demais estão em Santa Catarina. Se considerar o top 20, aparecem também municípios de Minas Gerais e Rio Grande do Sul. Os dados fazem parte da pesquisa para o anuário do Fórum Brasileiro de Segurança Pública, divulgado na semana passada. Foram consideradas somente as cidades com mais de 100 mil habitantes. As mortes violentas e intencionais são tratadas como principal indicador para aferir os níveis de violência no país, agregando casos de homicídio doloso, latrocínio, lesão corporal seguida de morte e mortes decorrentes de intervenções policiais. As 5 cidades melhor posicionadas neste quesito começam com São Caetano do Sul, no ABC Paulista, que historicamente aparece liderando a qualidade de vida por seus bons resultados em áreas como educação e saúde, além de oferecer boa infraestrutura urbana. Em segundo lugar, Tubarão, em Santa Catarina. Em terceiro, Santa Bárbara do Oeste, no interior de São Paulo. E em quarto lugar, a cidade de Salto, também no interior paulista. E por último, em quinto lugar, a cidade de Jandira, na região metropolitana de São Paulo. Destaque-se que entre as 10 menos violentas, só aparecem São Paulo e Santa Catarina. Enquanto isso, as 5 cidades mais violentas neste levantamento são Maranguape, no Ceará, Eunápolis, na Bahia, Maracanaú, no Ceará, Porto Seguro, na Bahia, e Simões Filho, também na Bahia. Já as capitais menos violentas são São Paulo, Brasília, Goiânia, Florianópolis e Vitória. Ao passo que as mais violentas são Salvador, Maceió, Recife, Macapá e Porto Velho. No Brasil, pesquisas mostram forte correlação entre taxas de homicídios e disputas entre facções. Em muitos casos, a redução dos assassinatos não está ligada à redução da criminalidade, mas ao domínio exercido pelo tráfico de drogas por um dos grupos que nós temos no Brasil, o que reduz os confrontos entre as gangues. O que falta para que a criminalidade seja reduzida? Desenvolvimento com base no trabalho e não apenas no assistencialismo? Melhor escolarização ou um sistema de repressão mais eficiente? Agora, durante a campanha, as teóricas soluções serão repetidas à exaustão. Um grande abraço. Eu volto amanhã.
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0: 9h43, eu disse 9h com mais 43 minutos. Você está aqui com a gente acompanhando o nosso programa Fala Cidade na 96,5, a mais popular. 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Tio Ade aqui me passa um vídeo aí. O homem está ali trabalhando do outro lado, mas colaborando sempre para a gente colocar no ar aqui as informações, né, Tio Ade? Serra do Rio do Rastro. Meu Deus! Caíram algumas pedrinhas bem pequenininhas, né? Nossa, maior que um carro. Tchê, se chega a pegar no momento que um carro está passando ali, não é, nem é bom pensar, não é? Alguém fez uma filmagem, fez um vídeo. Lá da Serra do Rio do Rastro, fica ali em Santa Catarina, depois de São Joaquim. E o tamanho das pedras que desceram na serra lá, vou te contar. Mas ela, pelo que eu vi aqui, continuou dando passagem, né? Ela interrompeu meia pista e o pessoal devagarinho segue ele pela serra do Rio do Rastro. Eu não... até, quer dizer, o Adelac sempre está em contato com o pessoal da Serra da Rocinha. Não há interrupção, né? Não há queda de barreiras, está indo tudo tranquilo. Tem que ter o cuidado com um pedaço de chão ainda que tem... ali no lado gaúcho, buracos, que é normal com toda essa chuva aí, meu Deus do céu, não tem estrada de chão que resista. Mas em relação lá depois à parte de asfalto, não há nenhuma interdição em função de queda de barreira ou coisa parecida. Aquele trecho lá que era mais perigoso, né, que o pessoal fez aquela cortina lá para evitar a queda de pedras, e no mais o trecho está normal, está tranquilo. Quem estava nos perguntando, alô, meu amigo Silvandro Porto, que vai descer por ali, vai com calma, viu, seu? Tranquilo, aí que chega no final da viagem, tudo certo. Tá indo devagar e sempre, claro. Tá indo normal a Serra da Rocinha, sem nenhuma interdição, certo? Serra da Rocinha. Não temos informações de outras estradas aqui na região que estejam interditadas. A PRF trazendo informações de que está tudo tranquilo, trânsito normal, né? Não há bloqueios. O pessoal sempre pergunta no grupo da PRF que tem bloqueio, tem alguma situação em relação às estradas, e o pessoal colocou aqui, ó, negativo. Ou seja, está tudo normal, está tudo tranquilo neste momento nas estradas aqui da região. Pode haver, sim, em algumas estradas aí do Rio Grande do Sul, pode até haver problemas, mas aqui na nossa região não. Alô, seu Inácio Ribeiro, um abraço, Inácio, e seu Inácio Miguel Morales Ribeiro. Estava falando sobre as estradas e ele havia perguntado, né, sobre a situação das BRs e estradas. Tudo tranquilo, viu, seu Inácio? Depende para onde o senhor quer ir, mas aqui, próximo a nós, não temos nenhuma informação de... rodovia fechada é por causa do mau tempo. 9h47, 9h47, o programa tem o patrocínio da Corsan. 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Temos um intervalo, daqui a pouco a gente vai trazer os classificados Rádio Esmeralda, classificados primeira edição. Aguardem.
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0: 9h53, 9h53, seu Nestor dizendo que tinham três, há poucos instantes, três cavalos soltos ali no... Normal, né? Quando não tiver cavalos soltos aí nas ruas da cidade, não é vacaria. Se bem que o nome é vaca e não cava. E não cavalo. Só para fazer um trocadilho. Três cavalos estavam ali no próximo ao Carazinho, né? Estavam andando tranquilamente ali. O dono, de repente, dá uma olhadinha aí para buscar esses animais antes que eles vão mais longe ou daqui a pouco... Posso até causar algum risco no trânsito aqui de vacaria, certo? Então, esses cavalos, três animais estavam soltos aí no trevo ali do Carazinho. Ali tem o pontilhão ali naquela redondeza ali. Tá bom, minha gente? 9h54, 9h54. 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A Anelise aqui, minha amiga Anne, um abração. Também está reforçando aqui o registro desses cavalos soltos na rótula do Carazinho, ali com a Campos Salles. Está perigoso, segundo ela. Então, tá bueno. Atenção, reforçando essa questão aí, ó. O pessoal que é proprietário desses animais, dá uma passada por lá para evitar que daqui a pouco aconteça um acidente aí com esses animais que estão soltos ali na rótula ali do bairro Carazinho. Chama o bairro Carazinho ali, né? Que na verdade não é bairro, mas enfim, chamava o Carazinho e permanece até hoje. 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
0: Vamos lá então, o Tiwad já se adiantou e vamos com os classificados, né? Classificados, primeira edição, um minuto faltando para as 10 horas da manhã, e que tem o patrocínio do Atacado Vitória, loja de varejo com preço de atacado, atende também revendedoras na Avenida Antônio Ribeiro Branco, 544. 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Classificados Rádio Esmeralda, começando com os anúncios de empregos. Contrata-se uma sócia para uma loja de criança, loja ainda em abertura. Quem se interessar, entrar em contato pelo telefone 9967-9795. Anúncios de imóveis. Vende-se casa medindo 70 metros quadrados no bairro industrial. Tem 2 quartos e pátio grande, valor R$250 mil. Aceita financiamento pela Caixa. Quem se interessar, entrar em contato pelo telefone WhatsApp 9663-5292. Vende-se uma casa ampla de esquina com 200 metros quadrados de área construída e com boa posição solar, localizada no bairro Planalto, aqui em Vacaria. Maiores informações, entrar em contato no fone 9629-6035. Procura-se casa para locação com garagem no bairro industrial. Contatos no telefone 51 99872-1419. Está aí a primeira edição dos classificados Rádio Esmeralda. 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São 10 horas da manhã com mais 2 minutinhos, 10:02. A temperatura aqui em Vacaria está em 14 graus.
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0: 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O Leonardo Silveira. Leonardo Silveira vai chegar agora com a participação direto lá da loja Magazine Luiza, aí no centro da cidade, na Júlio de Castilhos. Fala, Leonardo, bom dia de novo.
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4: 10 horas da manhã, 14 minutos.
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0: Agora são 10 horas da manhã com mais 16 minutos, 10 e 16, a última hora do nosso programa. 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O Marcelo Dondé está participando lá em Porto Alegre, da audiência pública. Audiência pública, já te digo do que é aqui. Audiência pública para apresentação e recebimento de contribuições, às minutas de edital e contrato de concessão dos corredores ferroviários Mercosul, Rio Grande do Sul, Paraná, Santa Catarina. É uma audiência pública da ANTT, que é a Agência Nacional de Transportes Terrestres. Já foi feita dia 27, que foi segunda-feira, em Curitiba, e hoje está acontecendo lá em Porto Alegre, no auditório da Federação das Indústrias do Estado do Rio Grande do Sul, na Fiergs. E o Marcelo Dondé está lá acompanhando esta audiência pública, que trata justamente dessa questão aí da malha ferroviária, né? Está acontecendo em Porto Alegre este encontro aí da NTT, que vai discutir justamente a questão da malha ferroviária aqui na região sul do Rio Grande do Sul. Ó, o tempo acho que já se antecipou para essa melhora, porque o sol apareceu, né? Estamos com uma temperatura neste momento de 14, não subiu a temperatura ainda, 14 graus de temperatura aqui em Vacaria, mas já é um bom prenúncio de que o tempo realmente vai melhorar nos próximos dias. Estamos precisando, né, de um pouquinho de sol também. Chuva é necessária, chuva é boa, quando ela é calma, bem verdade. Mas já estamos precisando aí de chuva. Estamos precisando de sol, quero dizer. Ainda sobre essa questão do júri lá em Bom Jesus, que está chamando a atenção do Rio Grande do Sul principalmente, mas de todo o país, dá para dizer assim, né? Conforme Leonardo já informou aqui, sobre a questão da confissão por parte do esposo lá da Fabiana, foi ele quem matou, confessou que foi ele quem matou ele, cometeu o crime depois que descobriu a traição da sua companheira Fabiana Ramos Saraiva. Olha só, ele contou que ter atraído a vítima para uma emboscada na propriedade onde vivia com Fabiana, utilizando as redes sociais dela. Quer dizer, ele se passou pela Fabiana, né, porque ela teria convidado ele para um encontro, quando na verdade então era o marido dela, já tudo de caso planejado, estava com tudo pronto. Ele disse que matou o Luciano. Luciano teria sido morto quando tentou abrir a porteira da propriedade e foi atingido por disparos de um rifle. Cerca de 3 tiros ele efetuou contra a vítima. A arma utilizada estava em sua posse e foi apreendida durante a investigação. Felipe também afirmou que Fabiano e o pai, o José Balduino Saraiva, não participaram do crime. Mas claro que sabiam de tudo, com certeza, ele devia ter contado. Já o irmão Flávio Silveira Noronha teria apenas ajudado a retirar a motocicleta de Luciano da propriedade e lançou lá no Rio dos Turvos. Ela foi encontrada, não sei quantos dias depois, ela foi encontrada lá no rio, foi localizada. Ele negou ter recebido ajuda para ocultar o corpo. Segundo ele, ele está assumindo toda a culpa. Ele está assumindo a culpa sozinho. Ele disse que a esposa e o sogro não participaram e que o irmão apenas levou a moto lá, jogou dentro do rio, só retirou a moto. Ele cometeu todo o crime. E mais, ele foi quem escondeu o corpo. Ele disse que colocou o cadáver sobre um cavalo e conduziu o animal por cerca de 3 quilômetros atravessando propriedades vizinhas. Isso que era à noite, né? Era de noite. O réu afirmou que escondeu o corpo em uma fenda entre rochas próxima a uma cachoeira. Para dificultar as buscas, disse que retirou as roupas de Luciano e cobriu o local com pedras. Durante o interrogatório, também indicou em um mapa o ponto onde o corpo estaria, informação que motivou as diligências realizadas nesta quarta-feira. O Ministério Público expediu ontem um mandado de busca e apreensão na propriedade vizinha onde o corpo estaria. Contudo, não há detalhes de onde ocorre a operação. Agora pela manhã, de repente já conseguiram localizar, porque ele indicou certinho, né? Pelo menos até no mapa ele indicou onde estaria o corpo. A polícia se mobilizou para tentar encontrar, então, lá onde ele disse, encontrar o corpo do Luciano. 3 anos depois. Durante esta quarta será realizada a etapa de debate entre a defesa dos réus e a acusação. Então, uma etapa de debate, defesa dos réus e acusação. O processo deve levar todo dia, com previsão da votação do Tribunal do Júri pela noite. Os réus respondem por ocultação de cadáver e fraude processual. Esse é o caso. Então, resumindo, o Felipe é que assumiu toda a culpa. Felipe Silveira Noronha. Ele assumiu toda a culpa do crime do Luciano, que ele atraiu. Então, tudo de causo pensado, como se diz. Ele atraiu a vítima usando as redes sociais da esposa, e ele pensou que era ela que estava tratando o encontro. O rapaz, ao chegar lá na propriedade dele, ele simplesmente atirou com um rifle, disparou 3 tiros. Após isso, o irmão dele deu sumiço na moto e ele foi quem conduziu o corpo do Luciano para esse local que ele indicou lá para a polícia. Colocou em meio uma fenda de pedras, retirou a roupa do Luciano, tapou a fenda lá com pedras e saiu. Carregou o corpo por cerca de 3 quilômetros. É o que ele contou na polícia no seu depoimento ontem. Eu não sei se isso pode atenuar a pena dele de ter confessado ou não, mas essa é uma questão aí que só os juristas podem dizer. Hoje, então, acontece o debate entre defesa e a acusação do réu, ou dos réus lá em Bom Jesus. Pelo que vi aqui, deve terminar à noite, então, este júri, né? Porque depois, à noite aqui, como diz lá no final da matéria, que eu estou lendo aqui, que estava também no Jornal Pioneiro, onde é que está aqui, que fala que o processo deve levar todo dia, com previsão da votação do Tribunal do Júri à noite. Então deve se encerrar hoje à noite este júri lá em Bom Jesus. 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Deixa eu mandar um grande abraço aqui para o Fernando Vieira, Peixe. Alô, Fernando Vieira, grande abraço, parabéns pelo aniversário. Marta Regina Soares, Marta, um abração para você. Moraes, quer dizer, Marta Regina Moraes, a mãe da Gabi, que trabalhou conosco aqui na Rádio Esmeralda. Aquele abraço para você, muitas bênçãos, saúde, felicidades aí, viu? Também, deixa eu mandar um abraço aqui, que está aniversariando hoje, o Augusto Faglioli, um abração, parabéns. A Caroline, a Cioli Malma também, felicidades, muitos anos de vida. Minha amiga Amália Cunha, ô Amália, aquele abração, professora Amália Cunha. Grande abraço, parabéns, saúde, felicidades para você, tudo de bom, viu, Amália? E a todos que estão de aniversário hoje, nossos melhores cumprimentos pelo aniversário na data desta quarta-feira, dia 29 aí do mês de julho, findando julho já, e o agosto batendo a porta aí. Hoje, então, estão recebendo os aposentados e pensionistas de final 3, de final 3, amanhã final 4 e na sexta-feira o final 5. Para quem ganha até um salário mínimo, os demais que percebem além do mínimo passam a receber a partir do dia 3, a partir do dia 3 aí do mês de agosto. São 10 horas e 27 minutos, estamos chegando ao final do nosso programa. O Fala Cidade. 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Obrigado aí, tio Adem, na mesa técnica conosco, a toda a equipe da Rádio Esmeralda. 14 graus a temperatura, você nosso ouvinte, grande abraço, amanhã 7h30 da manhã estaremos de volta aqui com certeza. Valeu demais, até lá.
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21: Bom dia, 10 horas e 43 minutos, 15 graus é a temperatura em Vacaria, amanhã desta quarta-feira, hoje 29 do mês de julho, ano 2026. Hoje é Dia Internacional do Tigre, é aniversário dos municípios de Concórdia e Laguna em Santa Catarina, de Cruz das Almas e Pojuca na Bahia, Jaraguá no Goiás, Nova Palma aqui no Rio Grande do Sul, Macaé no Rio de Janeiro, Paranaguá no Paraná, Porto Ferreira em São Paulo e São Félix do Piauí no Piauí. Janeiro a hoje passaram 210, estão faltando 155 dias para acabar 2026. Tempo agora é bom, o sol está aparecendo, tivemos muita chuva aí nas últimas horas, volumes bastante expressivos, inclusive, segundo informações, aí, mais de 100 milímetros, né, em alguns pontos aqui da cidade. E agora temos o sol nos visitando nesta manhã de quarta-feira com temperatura de 15 graus. Já dá para dar uma boa aquecida aí na temperatura. E a previsão ainda aponta, pelo menos por este modelo aqui, chuvas. Mas já já o Ronaldo Coutinho vai trazer mais detalhes da previsão atualizando este cenário aí para as próximas horas aqui na região dos Campos de Cima da Serra. Lembrando que hoje, quarta-feira, no calendário dos aposentados e pensionistas, fiquem atentos, final 3, aqueles que recebem até um salário mínimo. Os que recebem acima deste valor, somente a partir da semana que vem, na segunda-feira, 3 de agosto. 15 minutos faltam para as 11, vamos então voltar ao Clima Terra com o Ronaldo Coutinho, saber mais sobre a previsão do tempo.
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21: Vamos de volta então ao Clima Terra nesta manhã de quarta-feira. Ronaldo Coutinho, o sol está aparecendo aqui em Vacaria. Estamos agora com 15 graus. Ainda tem chuva para esta quarta-feira ou vai melhorar, hein? Bom dia.
1: Bom dia. Aqui está uma situação boa. Caiu pedra na Serra do Rio do Rastro, ninguém desce. A serrinha aqui está cedendo, ninguém vai para a laje. Tá bom.
21: Então estão isolados do mundo.
1: É, não totalmente, porque ainda tem a saída para Urubici.
21: Sim.
1: Não, eu estou cantando essa pedra da serrinha aqui, que já deu um problema em 2023. A gente sabe o que vem pela frente. Eu já avisei o prefeito, inclusive no dia que o governador estava aqui.
21: E ele deu atenção?
1: E anteontem de novo.
21: E ele deu
1: não,
21: atenção?
1: Não, é que o problema é que é estadual a estrada. Já tem essa parte da burocracia. Mas no sentido de ver o quê? Uma rota.
21: Sim.
1: Porque em 2023 aconteceu algo raro. Fechou a saída para o Rio Grande do Sul pelo Luizinho. A Ponte das Goiabeiras estava debaixo da água, não tinha a nova. Caiu barreira na Serra do Rio do Rastro, caiu barreira em Urubici e a serrinha se desmanchou. Nós ficamos uns dias sem contato, né?
21: Sim.
1: Não tinha como sair da cidade, a não ser numa emergência.
21: Veja que hoje praticamente nunca se imagina se ficar sem contato, isolado dessa forma, né?
1: É, porque é uma coisa difícil, né? Hoje, com a Ponte das Goiabeiras, é só um desastre, né? Porque a ponte é muito alta. Já aconteceu naquela chuvarada, acho que 2023 ou 24, a água conseguiu chegar na parte de baixo da ponte. Olha que aquilo ali é alto, deve ter uns mais de 10 metros. Então o rio subiu até lá. Então já é um risco que pode acontecer. E como já choveu demais aqui, nós já estamos com 476 milímetros.
21: Olha só.
1: A média é 140?
21: É muita
1: então,
21: coisa,
1: tá,
21: né?
1: Muita coisa acima. Ele só perde para julho de 83. Olha o que eu falei, ó, 82, 83, o padrão. Então tá, o Rio Grande do Sul também tem várias estações do Rio Grande do Sul com 300, 400 milímetros de volume. E um detalhe, o Rio Taquari está subindo.
21: Pois é,
1: tá com 22 metros.
21: Percebi que você falava hoje já cedo pela manhã sobre isso e continua preocupando a situação, então.
1: É, porque como a bacia do Guaíba, que inclui o Taquari, ela é muito grande, é muito extensa, então tem chuvas, como aconteceu ali em Soledade, aí em uma parte em Vacaria, que estão chegando lá naquela região agora. E que vão chegar tudo isso em Porto Alegre agora a partir de amanhã ou sexta-feira. Tem locais que leva 3 dias para a água chegar em Porto Alegre.
21: É, justamente isso que eu ia te perguntar. Demora um tempo, né, até
1: sim,
21: ela chegar lá.
1: É muita curva e é muita distância. É que a bacia do Guaíba, ela só perde para a bacia do Rio Uruguai. A do Guaíba, acho que é um terço do Rio Grande do Sul. Se não duvidar, é maior do que Santa Catarina.
21: Mas possibilidade de acontecer novamente o que foi em 2024, tem em Coutinho esse ano?
1: Nós estamos começando.
21: É a mesma intensidade do 2024?
1: Eu não duvido. Então, não dá para duvidar, até porque os rios estão tudo assoreados. A situação agora é diferente de 2024. Em 2024 estava um pouquinho melhor. Agora não. Agora os rios estão assoreados, não foi feito nada ou quase nada. Como acontece no Brasil.
21: O
1: pessoal paga para que o outro tenha o problema.
21: Foi feito muita promessa, né? Essas foram feitas.
1: Sempre. Isso sempre. A palavra enrolar sempre aparece.
21: É.
1: A palavra resolver.
21: Estamos tratando. Estamos fazendo. Né?
1: Então, e quando fazem também aquela coisa para tapear para tapear a coisa. Que nem a tua casa de madeira tá caindo, tu vai lá e pinta de branco, olha como tá bonitinha a casa.
2: Sim, dura mais alguns meses.
1: Não, é, infelizmente tá assim. Então, é uma situação que nós estamos no começo e já estamos tendo esses problemas. Não quer dizer que a gente vai ter algo igual ou pior. Pode, pode. Então tem que ficar atento, porque começou agora aquela sequência de períodos de chuva. O que nem eu já falei, acho que ontem, hoje de manhã, os intervalos de 4, 5 ou 6 dias sem chuva vão ser muito poucos. Isso até o fim do ano. Então tu imagina, nós vamos ter uma frequência grande de chuva. Aí o que que acontece? Vai que aconteça um episódio que é comum acontecer em qualquer situação, de chuva extrema depois de 2 meses de solo encharcado. Então, uma chuva hoje de 150 milímetros não é a mesma coisa que essa mesma chuva 2 meses atrás.
2: Que já estava bem encharcado.
1: É, hoje está encharcado. Antes não estava. Então, é que nem aqui em casa.
2: É que essa água não tem para onde sair, né?
1: Dá uma chuvinha de 15 milímetros, o pátio já fica todo cheio d'água. Quando estava aquela seca, até eu não esqueço, deu uma chuva de 40, 50 milímetros. Não ficou uma poça d'água.
2: É que o sol absorveu, né?
1: Agora está vertendo.
2: É. Então, qual é que... E a nossa expectativa aqui, nesses próximos dias, dar uma amenizada nessa chuva, uma trégua de alguns dias agora?
1: É, vamos ter aí uma trégua não muito grande, né? Ainda tem bastante nuvem aí na região, mas o sol já aparece em algumas áreas do Rio Grande do Sul, já começa a melhorar, já tem algum solzinho ali na direção de Lagoa Vermelha, Vacaria. Vacaria acho que na cidade talvez não, mas a oeste de Vacaria, bem próximo, já tem sol. Talvez ainda possa ter alguma estabilidade, não dá para descartar completamente, mas uma parte do Rio Grande do Sul já tem tempo bom agora. E a perspectiva para amanhã é de tempo bom, fresquinho de manhã, esquenta de tarde. Na sexta também, depois dessa seca grande, já volta a chover no sábado, entre a tarde e a noite. Provavelmente começando pela parte sul e oeste do Rio Grande, vocês ficam no limite de ter ou não alguma instabilidade na tarde e noite de sábado, provavelmente alguma chuva e períodos de melhora no domingo, e na semana que vem também vai ser uma semana úmida. Não está, pelo menos por enquanto, dando algum exagero de chuva, mas como os modelos não estão muito confiáveis, considerem aí com chance alguma chuva mais forte ao longo da semana que vem. E a temperatura pode ser que dê uma queda bem mais forte depois do dia 6 ou 7. Da Climatera, Ronaldo Coutinho.
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0: Agora, 10 horas e 59 minutos, estamos de volta aí nesta manhã de quarta-feira, com a temperatura em Vacaria marcando 15 graus. 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Mais uma vez lembrando, então, hoje calendário dos aposentados e pensionistas com o final de número 3. Temos a Tita aí na linha, Adelar. 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
6: 11:10, 15 graus a temperatura, retornando aí nesta manhã de quarta-feira, trazendo as ofertas do supermercado Sacit, quarta do açougue. 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Vamos às informações do programa Conexão Cidadã, os destaques da Prefeitura de Vacaria. E dentre as informações hoje, as casas de apoio mantidas pelo município em cidades que prestam serviços de saúde para a comunidade vacariense têm grande número de acolhimentos. O Conexão Cidadã já está no ar.
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8: Olá pessoal, bom dia, um abraço a todos e desejo de uma ótima quarta-feira. Aqui estamos com as informações do governo municipal. As casas de apoio mantidas pelo município em cidades que prestam serviços de saúde para a comunidade de Vacaria têm grande número de acolhimentos. Na tarde de ontem foi gerado o relatório dos primeiros 3 meses de funcionamento desse serviço que atende a comunidade em várias cidades onde são buscados serviços de saúde em especial. Nos primeiros 90 dias que o governo municipal adotou esse serviço de suporte à comunidade, 548 pessoas foram acolhidas nas casas de apoio. A média diária de acolhimento é de 6 pessoas e houve casos em que familiares permaneceram por

0: mais de 20 dias acompanhando pacientes e utilizando o suporte da Casa de Apoio. Nas casas de apoio são acolhidos familiares de pacientes que são transferidos para os diversos municípios, sendo o mais distante a cidade de Santa Maria. O maior número de acolhimentos, acima de 50%, aconteceram em Caxias do Sul. Projeto de Pilates já alcançou acima de 400 pessoas e em 10 bairros de Vacaria. Levar o Pilates à comunidade, tornando o acesso facilitado, é investir em prevenção na área da saúde. Esse projeto, inspirado pela Coordenadoria Municipal da Mulher, é também um espaço de socialização. Essa ação reforça o compromisso da administração municipal em promover saúde, também através de atividades físicas, proporcionando mais qualidade de vida. Além de contribuir para o fortalecimento da musculatura e o condicionamento físico, o Pilates oferece diversos benefícios à saúde, como melhora da postura, aumento da flexibilidade, da mobilidade, melhora do equilíbrio e também da coordenação motora, redução de dores, principalmente na coluna, prevenção e reabilitação de lesões, melhora a respiração, diminuição do estresse e também a promoção do relaxamento. O projeto Pilates já está presente em 10 bairros aqui de Vacaria e alcançou, até o presente momento, acima de 400 pessoas, como avalia para nós a coordenadora da Mulher, a Tássia Trentino.
1: Bom dia, Paulo. Bom dia aos ouvintes. Hoje estamos aqui para falar sobre o Pilates. O Pilates, que é projeto do Centro de Referência da Mulher, né, foi um projeto piloto desenvolvido há cerca de mais ou menos 1 ano e 3 meses e que nos surpreendeu positivamente. Hoje o Pilates se encontra em 10 bairros da cidade, promovendo então saúde e bem-estar para as usuárias. Então as usuárias, através de seus depoimentos, colocam a melhora da saúde, a melhora do assoalho pélvico. Importante nós destacarmos também que o Pilates, que era uma prática para pessoas com maior poder aquisitivo, hoje está acessível a todos os bairros da cidade, a toda a comunidade de Vacaria. Então, passando para lembrar aqui que os lugares onde o Pilates é desenvolvido está no destaque do Instagram do Centro de Referência da Mulher. Quem quiser participar pode estar lá e visualizando através dos destaques os dias, os bairros e horários. Então, convidamos a todas as mulheres que queiram participar do projeto, que está aberto nos mais diversos bairros da cidade. Lembrando que o Centro de Referência da Mulher mantém plantão 24 horas, 7 dias por semana, e que a nossa pauta maior é o combate à violência doméstica. Um abraço.
0: Mais investimentos para fortalecer o atendimento à população na saúde e assistência social. A administração municipal recebeu 4 novos veículos que irão reforçar os serviços públicos, sendo 3 destinados à Secretaria de Saúde e 1 à Secretaria do Desenvolvimento Social. Os novos veículos representam mais agilidade, segurança e eficiência no atendimento à população, fortalecendo o trabalho realizado diariamente pelas equipes. Os investimentos seguem crescendo e refletem o compromisso da gestão com a melhoria contínua dos serviços públicos. Cuidar das pessoas, ampliar a estrutura e oferecer um atendimento cada vez mais qualificado são prioridades que se transformam em ações concretas. O governo municipal segue investindo, avançando e trabalhando para construir um município cada vez melhor para todos. Ações preventivas estão apresentando respostas positivas diante do excesso de chuvas dos últimos dias. No final da tarde de ontem, a Defesa Civil apresentou levantamento que mostra acima de 290 milímetros de chuva no mês de julho, sendo que a média histórica do mês são 130 milímetros. O maior índice de chuvas acumulou nos últimos 4 dias, sendo que nas últimas 24 horas passa de 110 milímetros, ou seja, 110 litros de água por metro quadrado. Mesmo com essa elevada concentração de chuva, em pouco espaço de tempo, praticamente não houveram situações de alagamento. O coordenador da Defesa Civil, o Matheus Rassi, fez visitas aos pontos onde tradicionalmente aconteciam transtornos e nos traz uma avaliação.
2: Então, estamos preparados, né, para esse momento de chuva que vem por aí, chuva bastante significativa na nossa cidade. E destaco alguns pontos, né, que na última chuva tiveram alagamentos principalmente ali no bairro Pradense e nas margens da BR-116, aos quais foi feita limpeza de bueiros e limpeza das margens. Então, nesse monitoramento, dia 28, que está chovendo bastante, estivemos no local ali e vimos que está fluindo a água, né? Bem consideravelmente, né? Então, nós estamos com uma estrutura bem montada, né? Com apoio da Secretaria de Obras, né, do secretário Chimia, lá, a sua equipe, e a Secretaria de Habitação, ali com o pessoal do Duda, com os carpinteiros, pedreiros, ali, enfim, com relação a residências ali. Então, a Defesa Civil hoje está monitorando com bastante intensidade, né, esses pontos, visando melhorar a cada dia, né, para que daqui para frente certos pontos sejam cada vez mais difíceis de acontecer algum evento como alagamento e também chuvas em residências assim. Então, estamos à disposição e de toda a comunidade.
0: E assim encerramos o nosso encontro esta manhã de quarta-feira. Amanhã, nesse mesmo horário, estaremos de volta. Até lá, bom dia.
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11: Estamos retornando agora às 11 horas e 26 minutos, 15 graus é a temperatura nesta manhã de quarta-feira. Vamos dando sequência aqui ao espaço do Comando Geral, agora falando sobre um assunto doloroso, mas que precisa ser debatido pela nossa comunidade: o avanço da violência contra a mulher. Tivemos aí a divulgação recentemente dos dados do relatório do feminicídio no Brasil e houve um aumento em relação a 2025 de 4,7%. aqui no estado também tivemos um número expressivo, 46 feminicídios já de janeiro para cá, e precisamos saber como a nossa comunidade está enfrentando o avanço da violência contra a mulher. E para isso nós estamos recebendo mais uma vez aqui com muito prazer a Tássia Trentino, coordenadora do Centro de Referência da Mulher aqui de Vacaria, um órgão que atua na linha de frente do acolhimento, da proteção e também da restituição da dignidade dessas mulheres vítimas de violência. Tássia, seja bem-vinda conosco, bom dia.
12: Tudo bem? Bom dia, Léo, bom dia aos ouvintes.
11: Mais uma vez estamos aqui para tratar de um tema muito pertinente, né? Nós tivemos aí dados que nos deixam preocupados, claro, por conta do aumento dos feminicídios. Para que as pessoas entendam, hoje nós temos aqui em Vacaria um local, um espaço físico que trata do acolhimento das mulheres vítimas de violência, não é, Tássia? Como é que funciona, então, o nosso Centro de Referência da Mulher, no caso do acolhimento dessas mulheres vítimas de violência? O que acontece quando a mulher procura o centro?
12: Bom, quando a mulher procura o Centro de Referência da Mulher, ou ela vem através do Poder Judiciário, ou da própria ADP mesmo, a mulher vai encontrar, então, um local de acolhimento e escuta especializada, né? Então, o nosso primeiro passo é ouvir essa mulher, saber se essa medida protetiva que foi concedida anteriormente pelo judiciário está sendo mantida. Se caso não esteja sendo mantida, a gente vai fazer as orientações pertinentes, né? Então, entrando um pouquinho nessa parte da medida protetiva, Léo, às vezes as mulheres têm a medida protetiva, mas não têm o conhecimento de que a partir do momento que o agressor venha a ter qualquer tipo de contato, seja por rede social, seja até mesmo por terceiros, ele está descumprindo medida. E essa medida deve se chegar aos órgãos de segurança para que esse agressor seja coibido, porque o que a gente tem observado nesse um ano e meio, frente ao centro de referência, é que muitos agressores não acreditam no sistema. Eles acreditam que a medida protetiva é só um papel e que a rede não está trabalhando. E muito pelo contrário, Vacaria tem uma rede muito fortalecida, uma rede muito comprometida com o Judiciário, com o Ministério Público, com a Patrulha Maria da Penha. Então, a gente é muito unido quanto a isso e nós estamos sempre conversando, né? Para saber, em casos mais graves, a exemplo do que aconteceu agora nas últimas semanas, a gente está sempre tentando interagir para que esse agressor não se consuma o que a gente mais teme, que é o feminicídio, né?
11: A gente fala sempre numa escalada da violência, né, em níveis, em graus. Ela começa com agressão verbal, vai passando para a violência psicológica, patrimonial, até que se chegue, infelizmente, nas vias de fato, não é, Tássia? Qual é que é o perfil hoje que vocês recebem lá? Quais são as agressões mais recorrentes?
12: Bom, a agressão mais recorrente ela é a violência psicológica, né? Que é o início da violência. O Ministério Público até dispõe do violentômetro. Então, esse violentômetro ele vai dar os alertas, assim como um semáforo, né? O sinal amarelo, o sinal vermelho, né? Que é o feminicídio já. Mas a violência psicológica é o início dessa violência. Posteriormente, vai para a agressão física, a agressão sexual. E o que a gente vê é que muitas vezes se tem um estudo que as mulheres demoram cerca de 7 vezes, elas vão e vêm 7 vezes para realmente conseguir sair desse ciclo da violência, né?
11: É a questão da coragem de pedir ajuda.
12: A coragem, a gente visualiza assim que daqui a pouco a mulher tem sim na realidade o que eu visualizo é que a mulher ela tem aquela coisa que tem que dar certo, né? Eu tenho que fazer a minha família dar certo e ela vai tentando de todas as formas, ela acredita que a errada é ela e nunca o agressor, né?
11: É, isso é um fato que acaba acontecendo com frequência, né? Não raro você comentou conosco aqui fora do ar de situações que aconteceram em que havia a medida protetiva e bem no fim da história acabou que a situação continuou da mesma forma.
12: É, infelizmente, eu como coordenador, falando agora de maneira pessoal, eu tenho um entendimento, daqui a pouco a gente chega no local que a gente espera ser mais acolhido, a autoridade tem outro conhecimento, e infelizmente isso acaba barrando o nosso trabalho, né? A gente teme muito por um feminicídio, nós temos um caso, acompanhando agora, um caso muito sério, né, de uma situação de uma idosa que foi agredida. Infelizmente, ela conheceu ele no baile da terceira idade e acabou que no mesmo dia essa pessoa foi morar com ela e faz 4 anos que ela sofre essas agressões.
11: Quatro anos.
12: Uma mulher de 75 anos, né? A gente acabou indo visitá-la, enfim, o agressor estava na casa, né? E hoje, através da Lei Maria da Penha, nós temos o entendimento de que, por mais que a vítima queira revogar essa medida protetiva, ela só pode ser revogada em sede de audiência, né? Então, agora, pelo menos é o que a juíza, que a doutora Tatiane, a gente tem observado, é que a doutora ouve a vítima para realmente saber qual é a situação, né? E claro que qualquer declaração do centro de referência tem toda a validade, porque o nosso acompanhamento é mais pessoal, né, com as vítimas, né? Diferente do judiciário, que é só naquele momento da audiência, enfim, aqui a gente tem toda uma conversa, né?
11: Justamente esse primeiro contato, então, da mulher vítima da violência lá no centro, é feito um acolhimento? Como é que ela é recebida lá?
12: É feito um acolhimento, eu mesmo faço toda essa parte do acolhimento, eu converso com ela para saber se o agressor está respeitando a medida. Lembrando que ela é nunca julgada. Às vezes a mulher quer voltar, e é aquele assunto que a gente falou antes. Ela quer voltar, acaba voltando uma, duas, três vezes, mas infelizmente quem tem esse perfil né, de agredir a mulher, geralmente não, ele quase nunca muda, né? Muito difícil a gente ver um homem que vai mudar. A exemplo dessa outra situação que eu estava falando, esse agressor, ele tinha histórico de violência doméstica, né, uma extensa ficha, né, inclusive de ter colocado fogo na casa de uma mulher em Porto Alegre. Então, linkando nessa conversa, Léo, eu queria dizer que hoje nós temos a possibilidade de fazer consultas. Vamos supor que eu vou começar a namorar hoje, eu quero consultar, sim, o nome do meu pretenso, olha, namorado. Só. Então, vamos lá, a gente pode ir no Jus Brasil, podemos utilizar outras plataformas para estar consultando o nome dessa pessoa para ver se ele tem antecedentes criminais de violência doméstica. Eu acho que é uma importante ferramenta que as mulheres podem estar utilizando, e eu acho que é muito válida.
11: E é importante divulgar para que elas saibam também dessa
12: Com certeza, a gente não pode ir no escuro, né? Não que a pessoa que a gente conheça há 20 anos não vá cometer, mas é muito mais fácil a gente ver, né, o histórico dessa pessoa que a gente está recém conhecendo, né?
11: Exato. Em termos de atendimento, eles têm aumentado, assim, desse primeiro semestre, dá para se ter uma ideia?
12: Bom, para se ter uma ideia, a vacaria hoje tem 2.700 medidas protetivas.
11: É um número bastante expressivo.
12: Expressivo. Né? Então, vamos colocar que das 2.700 medidas protetivas, são 2.700 mulheres que vão para o centro de referência para ter um acolhimento, para ter um atendimento psicológico, para ter uma orientação jurídica. Então, é um número bem expressivo. A gente está, assim, com uma fila de espera já, né? Nós estamos com duas psicólogas. Então, assim, eu vou te dizer que o trabalho do Centro de Referência hoje da mulher está sendo demasiadamente, né, com muitas pessoas, né? A gente não está conseguindo absorver toda essa demanda, né? Por conta do número expressivo de medidas que a gente tem hoje.
11: Bom, diante desse cenário de aumento aí nos atendimentos, se trabalha também na prevenção, né? Vocês fazem ações específicas, campanhas para conscientizar a mulher que procure ajuda também.
12: Tem se feito a prevenção. Agora vai ter a primeira semana da violência doméstica. Então, a gente está pensando em prevenir, começando pelas escolas. Porque o que a gente visualiza, até hoje falando também com professores, é que a violência se encontra também dentro das escolas. Que a violência doméstica, ela começa não só no, vamos colocar, no contexto familiar, mas colocando dentro das escolas, que às vezes os meninos acabam batendo nas meninas, acabam utilizando de plataformas de IA para fazer, né, brincadeiras que não são brincadeiras na realidade, né, que são maneiras de ofender as mulheres, né? Então se torna uma violência também.
11: E como a gente, voltando a falar do que nós comentamos no início aí, uma das causas, talvez a mulher não denuncie, a gente falou muitas outras oportunidades, a questão da dependência financeira, né?
12: Essa a dependência financeira é a maior. Até essa semana, assim, que a gente vem de 4 abrigamentos durante esses dias anteriores, a gente vê que uma mulher não queria largar do marido porque ele tinha feito ela contrair um empréstimo para comprar um carro, porque ele não estaria feliz com o carro anterior dela. Então, acabou que ela ficou com esse carro, ela é aposentada, então ela precisa do dinheiro agora para pagar o carro. Inclusive, ela se referiu que não queria que conversasse com os filhos, então a gente vai atrás dos familiares, a gente, né, procura trazer essa rede para a gente conseguir falar com os familiares também, porque é importante a família estar acompanhando essa mulher que tá sofrendo a violência.
11: E é importante também o acompanhamento de toda uma equipe que vocês dispõem lá.
12: De toda uma equipe. E o que acontece é que muitas vezes a mulher não quer.
11: Exato, né? Justamente às vezes nisso ela que nós vamos chegar, né?
12: Né? Então, assim, é o que eu digo, é muito interessante a gente trabalhar com esse público, porque muitas pessoas falam, ah, e aquela mulher realmente, elas merecem apanhar porque elas voltam. Então, eu ouço de muitas mulheres isso. Mas quando a gente está trabalhando com elas, o que a gente visualiza é que é muito diferente. Às vezes, a mulher pensa muito nos filhos, né? A mulher tem, daqui a pouco, essa dependência financeira, como tu falaste, né? E a rede está aqui para isso. A rede não está aqui para julgar. A rede está aqui para ajudar aquela mulher a sair daquele ciclo a todo custo, né?
11: E é difícil passar esta orientação para a mulher, para ela entender que ela pode sim reconstruir a sua vida, apesar de todos os problemas, porque esta rede está à disposição dela.
12: A gente está à disposição. Claro que a rede trabalha incansavelmente para trazer essa mulher, né, para que não se aconteça o feminicídio. Hoje, o estado do Rio Grande do Sul conta com 46 feminicídios, né? A gente veio também com um caso bem grave ali, auxiliamos o município de Mundos Capões, que acabou né, o agressor sendo detido. Foi através do Centro de Referência da Mulher, da nossa conduta, né, como Centro de Referência, que acabou se deslindando a situação pelo melhor, né?
11: Perfeito. Bom, então nós teremos focado na prevenção este evento agora no mês de agosto,
12: né? Isso, vamos começar lá no dia 6 com um adesivaço ali na praça, né? Vamos estar tentando trazer essa informação para a comunidade e vamos estar colocando ali que a nossa guarda municipal é o que nos auxilia nesse momento, é a guarda municipal que trabalha juntamente com o centro de referência, né?
11: Perfeito. Aí ao longo da semana aí, com esses eventos, teremos uma série de ações que vão acontecer.
12: Teremos uma série de ações. Depois tu pensa na frase lá que eu te falei para a árvore da sororidade, para nós colocar lá na praça.
11: É, a questão toda é que a mulher tem que ter a consciência de que ela pode sim...
12: É possível sair
11: vida,
12: do,
11: né,
12: ciclo de violência.
11: Exatamente.
12: Né? É possível, sim. Por isso que eu digo, não tenham medo, né? Às vezes a mulher tem medo de registrar fazer o pedido da medida protetiva e esse agressor ficar mais, né? Na realidade, as mulheres não acreditam na rede. E é entendível pelo número de feminicídios que a gente tem, né? Mas acreditem na rede, acreditem que a gente vai dar todo o suporte, que vocês não estão sozinhas e que a gente está aqui para auxiliar vocês, para ouvir. Eu sempre digo, o meu celular é 24 horas, né?
11: Sim.
12: Dou o meu celular pessoal aqui para a mulherada que é atendida por nós, sabe? O quanto que a gente tem esse comprometimento, né?
11: É, assim como nós falamos aqui na questão da dependência financeira, a grande mensagem que se deixaria, então, é que ela acredite nela mesma, que ela pode realmente reconstruir a sua vida e que ela não precisa de ninguém para ser feliz, né?
12: Exatamente, com certeza. É sempre aquela frase, né? Antes só do que mal acompanhado. Outra situação, só que gostaria de comentar, que aconteceu com nós, uma mulher que não era de Vacaria, é a rede social. Ela conheceu o agressor numa rede social, fazia 3 meses e veio embora pra Vacaria.
11: E era de outro lugar.
12: E era de Passo Fundo, né? Então, nossa, essa mulher conseguiu fazer contato com a Rede do Bem, que é o pessoal ali da Lara, ali da Rede do Bem, e a gente conseguiu chegar a essa mulher que estava vivendo em cárcere privado junto com uma filha de 9 anos.
11: Poxa vida, olha.
12: Então, assim, a rede social, ela é muito, muito boa para, de repente, para conversar, mas não para pegar a mudança e vir embora, né? De uma forma tão, tão rápida, né?
11: É complicado. Por isso, da necessidade de se estar atento e buscar essas informações aí. De repente, buscar a ficha,
12: buscar,
11: né?
12: A ficha corrida, como a gente diz, né?
11: É.
12: E falando um pouquinho, Léo, do advento agora da Lei 15.274, que traz o spray de pimenta.
11: Exatamente. É.
12: Então,
11: nós temos mais essa proteção
12: autorizada
11: também,
12: a venda do spray de pimenta para mulheres maiores de 18 anos, né? Tem todas as regrinhas ali dentro da lei. Mas acho que é uma importante ferramenta para compelir aquela agressão, né? Tem toda uma normativa ali dentro da lei, obviamente, que tem que ser, né, rápida. Mas, enfim, eu acho que vale a pena investir no spray de pimenta aí, as mulheres.
11: É uma maneira de ela se defender também.
12: Não,
11: não
12: só
11: mais
12: quem
11: uma,
12: tem,
11: né?
12: O agressor,
11: exato,
12: a gente sabe, nós mulheres sabemos que daqui a pouco
11: que
12: a gente
11: pode enfrentar
12: anda na rua,
11: né?
12: Daqui a pouco um assalto, alguma coisa. Enfim, eu acho que vale a pena o spray de pimenta investir. O Centro de Referência da Mulher vai trazer um curso de defesa pessoal, acho que até o final do ano. Então, para a mulherada que quiser participar, a gente pode estar anunciando aí, se a rádio for parceira com nós, sobre esse curso.
11: É, o importante é a gente divulgar que existe um espaço em que as mulheres podem buscar ajuda, que serão entendidas, como você disse, não serão julgadas e que terão, sim, o auxílio necessário para que elas tomem a decisão realmente de seguir com as suas vidas.
12: Com certeza. Eu quero lembrar que o Centro de Referência da Mulher tem todo o comprometimento, né? Todo é um serviço sigiloso. Então, não tenham medo de nos procurar, que o que a gente falar aqui vai ficar aqui, né?
11: Com certeza. Bom, Tássia, obrigado mais uma vez pela tua presença aqui. A gente está sempre à disposição para divulgar as informações e temos, sim, que ser multiplicadores de boas notícias, no sentido de conscientizar as nossas mulheres que elas podem viver, sim, da forma que elas acharem melhor.
12: Com certeza. Só te lembrando também, lá eu falando da formação do conselho que a gente teve hoje, exato. O Conselho da Mulher. Então, eu fico por um ano aí presidindo o conselho. Eu e a Luelle Andreata, que é da Patrulha Maria da Penha. Exatamente, então ficamos como presidente e vice. E nós estamos aqui para fazer as cobranças de todos os órgãos. A gente está comprometida em trazer políticas públicas para mulheres e melhorar a vida da mulher vacariense. Esse é o nosso compromisso como presidente e vice aí do Conselho Municipal da Mulher.
11: Perfeito. Obrigado pela presença mais uma vez.
12: Obrigada, Léo. Obrigada a todos. O Centro de Referência da Mulher está disponível, então, 24 horas por dia, 7 dias por semana.
11: Tá certo. Obrigado, então, a Tássia Trentino, coordenadora do Centro de Referência da Mulher aqui de Vacaria. Falamos aí diversos assuntos de interesse aí das nossas mulheres. 11h42.
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11: Dez minutos faltando para o meio-dia, chegamos ao final aí do Comando Geral nesta manhã de quarta-feira, agradecendo aos nossos patrocinadores, a nossa equipe que esteve reunida aí para mais uma manhã de trabalho, também obrigado ao Adelar conosco na parte técnica, a Mega Bazar, Pilar Materiais de Construção, Unimed, IMEC, Cressol, Vinícola Família Lemos de Almeida, Asbaf, Funerária Sagrada 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Fique agora com Alexandre Garcia, tem a segunda edição dos Classificados e o Jornal do Meio-Dia. Voltamos amanhã às 10h30. Até lá!
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23: Bom dia. Tem gente que não faz a menor ideia do que seja uma assessoria de imprensa.
0: e está, digamos, jogando ódio e coisas irracionais nas redes sociais contra o André Costa, que é um assessor de imprensa, assessor de comunicação de dona Michele Bolsonaro, que é a presidente do PL Mulher. Porque alguém printou ele trocando gentilezas com um jornalista de um site que é visivelmente de esquerda e pró-PT. Meu Deus do céu, isso é começar que é falta de inteligência, né? Porque não faz nenhum lucro, não tem nenhum lucro, nenhuma conquista, nenhuma adesão, falar só para os próprios, só para os mesmos, só para o, digamos, público interno, né? Falar só para, eu só falo para os meus amigos. Aí eu não conquisto nenhum adversário, né? Não faz sentido. Então, nem precisaria existir, porque é manter o status quo e não ir além disso, né? E certamente é isso que ele faz, é isso que eu faço, né? Que a gente tem que estar sempre de braços abertos. Olha, quer vir para a verdade dos fatos, a razão, a racionalidade, o amor à pátria, seja bem-vindo. Se quiser destruir o país, bom, mas eu vou tentar convencê-lo a não destruir o país, porque o país somos nós, né? Então, eu estou registrando aqui porque eu vejo que a irracionalidade é movida por um certo dogma, um fanatismo, que a pessoa não aceita as verdades alheias, né? Ou não aceita os fatos que contrariam a sua maneira de ver o mundo, né? Aí não vai aprender nada, né? Nem vai crescer, né? A gente tem que estar aberto às ideias. Eu costumo dizer aqui para vocês que os aplausos não são tão produtivos quanto a crítica, porque a crítica nos faz pensar. E os aplausos podem até nos enganar, pensando que a gente está certo e a gente vai continuar no erro. Bom, queria falar de outro assunto, um assunto que eu já falei, que é de Guerra do Paraguai. Lá no Paraguai chamam de Guerra Guaçu, né? Guaçu é grande, né? A grande guerra contra o Paraguai. O Paraguai foi arrasado, né? E Lula mencionou num discurso que nós temos que nos defender porque o Paraguai invadiu o Mato Grosso, invadiu o Uruguai, invadiu a Argentina, né? Esqueceu de dizer que invadiu o Rio Grande do Sul, né, lá em Uruguaiana, mas isso provocou a ira dos paraguaios, né, porque eles sentem também o fim da guerra na hora que o Conde D é que ocupou o comando, aliás, um francês, né, e ele, meu Deus, foi uma matança, né, desnecessária, né, certamente Caxias não faria isso. E isso irritou os paraguaios. E neste momento, o Paraguai acolhe as empresas brasileiras que estão cansadas de burocracia e de impostos que desestimulam a produção. Ao mesmo tempo, já há muitos anos, tem recebido agricultores e pecuaristas brasileiros. É o nosso vizinho amigo, a quem nós deveríamos, ao contrário, prestar até algumas reparações de guerra. Uma delas seria a devolução de um canhão que está no museu lá aqui no Rio de Janeiro, né, e que eles querem de volta. O vice-presidente do Paraguai mencionou isso agora como consequência da fala de Lula. Desastrosa em política externa, né, como está sendo a política externa brasileira hoje. Desastrosa. Eu vejo aí o Supremo respondendo diretamente com uma nota às declarações de Milei sobre Alexandre de Moraes e não Itamaraty. O Supremo deveria só falar nos autos, né, mas tem falado fora dos autos há muito tempo. Aquela história do Supremo entrar direto intimando empresas americanas como a Rumble, a Trump Media, né? Então, é o rumo da política brasileira mal conduzida, né, em todos os setores, e ninguém quer desagradar o presidente. Sim, senhor presidente, né, vamos fazer errado porque o senhor quer, né? Então, Paraguai é um grande irmão que temos aí ao lado, né? É um parceiro comercial, industrial, produtor de energia em Itaipu, né? Aliás, a parte dele está sobrando e ele vende para o Brasil, né? Poderia dizer, não vendo mais para o Brasil, né? Vou vender para a Argentina. Então, eu acho que a gente merece, deve tratar uma política externa com mais respeito, mas hoje estamos vendo presidentes que se ofendem verbalmente, né? É Lula com Trump, Trump com Lula, aí o ministro da Fazenda se mete, que é um auxiliar do presidente da República e chama Milei de palhaço, né? Coisas... Gente, eu estou ouvindo coisas que eu nunca ouvi na minha vida, né? Nesse momento político brasileiro. Do Rio de Janeiro, Alexandre Garcia.
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11: Convite para a missa de sexto mês de falecimento de Amaury Francelino Carneiro da Costa. Sua vida foi dedicada à família, seus ensinamentos continuam a nos guiar pelo caminho certo. A saudade ainda bate em nossos corações, mas temos a certeza que esta despedida um dia se tornará um reencontro. Esposa e filho convidam para a missa de sexto mês de falecimento do sempre amado Amaury Francelino Carneiro da Costa, que será celebrada hoje, dia 29, na Catedral Nossa Senhora da Oliveira, às 18 horas. 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
6: 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Classificados, Rádio Esmeralda, começando com os anúncios de empregos. Contrata-se uma sócia para uma loja de criança, loja ainda em abertura. Quem se interessar, entrar em contato pelo telefone 9967-9795. Anúncios de imóveis. Vende-se casa medindo 70 metros quadrados no bairro industrial. Tem dois quartos e pátio grande, valor R$250 mil. Aceita financiamento pela Caixa. Quem se interessar, entrar em contato pelo telefone WhatsApp 9663-5292. Vende-se uma casa ampla de esquina com 200 metros quadrados de área construída e com boa posição solar, localizada no bairro Planalto, aqui em Vacaria. Maiores informações, entrar em contato no fone 9629-6035. Procura-se casa para locação com garagem no bairro industrial. Contatos no telefone 51 99872-1419. 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Na sequência, Jornal do Meio-Dia.
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25: Agora são 12 horas e 5 minutos, ou meio-dia e 5, e o tempo aqui em Vacaria é encoberto. Temperatura é de 16 graus, mas a previsão é a seguinte: pela parte da manhã era chuva, e ela apareceu mesmo. Veio, mas agora o sol até brilhou. 10 a mínima, 21. A máxima estamos com 16. A umidade baixou bastante, de 100% baixou para 89%. Amanhã, depois do tempo é bom, 11 e 12 as mínimas, 21 e 22 as máximas. Amanhã ainda é 100% de umidade, depois da manhã 98%. E o sol nasceu e chegou a aparecer às 7h08, 17h52. O pôr do sol, o vento diminuiu, mas pouca coisa, de 20 para 18 km por hora. Não há índice de pólen, estamos com 16 graus agora.
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25: A Guarda Municipal atendeu novo caso envolvendo a Lei Maria da Penha aqui em Vacaria. Emitiu duas notificações ontem, identificando o homem encontrado morto na estrada da Macena. Criança de 5 anos encontrada na chuva, caminhando na rua sozinha. Corsã amplia benefício na tarifa. Nova patronagem do Porteira projeta sustentabilidade e foca o próximo rodeio crioulo. Temporal destelha 44 casas em Itaqui, 1,6 mil imóveis seguem sem energia. Temporal derruba parte da igreja e destelha escola no interior ali de Flores da Cunha.

0: 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Trazendo Juliano Branco com Esporte. Vai, Juliano.
1: Muito bem, Bosque. 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E o Arsenal desistiu aí de tentar a contratação de Vini Júnior, segundo o jornal espanhol Marca. De acordo aí com o meio de comunicação, o atacante brasileiro tem intenção de permanecer no Real Madrid e deve renovar o contrato com o clube, atualmente válido até junho do ano que vem. O time inglês acompanhava aí a situação do jogador e estudava fazer um grande investimento. A indefinição sobre a renovação havia alimentado o interesse do Arsenal, que estaria disposto a transformar Vini Júnior no atleta mais bem pago da história do clube. De acordo com o Mark, porém, o Arsenal já trabalha com a informação de que o brasileiro continuará no Real Madrid. A diretoria espanhola não pretende negociar o atacante nessa janela e está confiante em chegar a um acordo para ampliar o vínculo. A permanência de Vini também é uma prioridade para José Mourinho. O treinador português considera o camisa 7 uma peça fundamental para o projeto esportivo do Real Madrid e deixou claro à direção que não gostaria de perder o jogador. O Vini, que recebe em torno aí de 12 milhões de reais por mês apenas de salário aí do Real Madrid. E o Zinedine Zidane, né, vai receber um salário fixo de 300 mil euros por mês, cerca de 1,75 milhão aí de reais para comandar a seleção francesa, segundo informações divulgadas pela rádio RMC nesta quarta-feira. A rádio ainda diz que o salário do treinador poderá chegar ainda a 450 mil euros, aproximadamente 2,63 milhões de reais, com o pagamento das bonificações previstas aí no contrato. Com esses valores em contrato, Zidane receberá por ano pelo menos 3,6 milhões de euros, equivalente a 21 milhões de reais aí durante o ano. Caso alcance todas as metas, a quantia poderá subir para 5,4 milhões de euros por temporada, cerca de 31,5 milhões de reais, segundo informações divulgadas pela rádio RMC. E a Alemanha tem o desejo de voltar a sediar uma Copa do Mundo. De acordo com Alex Hellmann, CEO da Eintracht Frankfurt e membro da diretoria da Federação Alemã de Futebol, o país trabalha com a possibilidade de se candidatar para receber o Mundial em 2038 ou 2042. Segundo o dirigente, a Alemanha, anfitriã do torneio em 74 e 2006, teria toda a infraestrutura necessária para a competição. Apesar do receio por conta dos altos preços dos ingressos praticados pela FIFA na última Copa, a FIFA tem o costume de estabelecer um rodízio de confederações na organização da Copa do Mundo e esperar a realização de duas edições do torneio antes de voltar a um continente. Como a Europa será uma das sedes em 2030, ao lado da América do Sul, né, e África, a Alemanha deve ter dificuldades em costurar a candidatura para 2038. Falar de Campeonato Brasileiro de Série B, ontem o Juventude venceu o Avaí aos 47 do segundo tempo, aí, com um gol do Lucas Alves. Também pela Série B, Ponte Preta e Atlético empataram em 1-1 e o Fortaleza venceu o Botafogo de São Paulo pelo placar de 1-0. Com estes resultados, a classificação tem o Criciúma em primeiro com 40 pontos, segundo Juventude com 35. Em terceiro, Operário 35, quarto Fortaleza 34, quinto o Vila Nova 34 e sexto o Novo Horizontino aí com 33 pontos. Lembrando que os dois primeiros colocados sobem à primeira divisão de 2027, né? Do terceiro ao sexto colocado fazem um mata-mata para decidir as outras duas vagas. A zona do rebaixamento hoje tem 17º Londrina com 20, mesma pontuação do Avaí, que é o 18º, em 19º América com 11 e em 20ª Ponte Preta com 9 pontos. Pela Copa Sul-Americana, O Tigre perdeu para o Nacional do Uruguai ontem por 2-1, mas está classificado aí para as oitavas de final. Santos também

0: Bateu a Universidade Central da Venezuela por 4-2 e também está classificado aí para as oitavas de final da competição. Hoje, pela Copa Sul-Americana, 19 horas tem Vasco da Gama e Independiente Medellín, às 21h30 Bragantino e Sporting Cristal, no mesmo horário Cienciano e Lanús. Pelo Campeonato Brasileiro da Série A, 4 partidas hoje. Mirassol e Remo jogam às 19h30, mesmo horário aí de Internacional e Flamengo. Já às 21h30 tem Fluminense e Bahia e Vitória e Palmeiras. A classificação momentânea do Campeonato Brasileiro tem o Palmeiras líder com 44, em segundo o Flamengo com 38, em terceiro o Atlético Paranaense 36 e em quarto o Fluminense com 33. Quinta colocação é do Bragantino com 31. Sexto é o Bahia também 31, sétimo o Botafogo com 29, oitavo Atlético Mineiro 28, nono Corinthians 28, décimo Coritiba 27, décimo primeiro Cruzeiro 27, décimo segundo São Paulo 26, décimo terceiro Vitória 26, décimo quarto Santos 22, décimo quinto Grêmio 22, décimo sexto Internacional com 21. Abrindo a zona do rebaixamento, 17º Vasco 21, 18º Remo 21, 19º Mirassol 20 e em 20º a Chapecoense também com apenas 10 pontos ganhos. 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
1: Obrigado, Juliano. Agora são 12 horas e 14, meio-dia 14. O tempo aqui em Vacaria é encoberto, temperatura 17 graus agora. Começamos com 16, já estamos com 17. A Polícia Civil identificou o motorista suspeito de abordar uma menina de 7 anos no bairro Rio Branco, em Canoas, na região metropolitana. Na tarde de segunda-feira, agentes da Delegacia de Proteção à Criança e Adolescente, DPCA, cumpriram o mandado de busca e apreensão na residência do investigado. O nome não foi revelado, mas ele tem 26 anos, é bem jovem. Durante a ação, os policiais localizaram e apreenderam o veículo que teria sido utilizado na abordagem da menina, além de um telefone celular e uma câmera de monitoramento veicular. Os equipamentos vão ser submetidos à perícia para extração de análise de dados que possam auxiliar o esclarecimento dessa ocorrência. Caso aconteceu em 6 de julho. Conforme a investigação, a criança voltava sozinha da padaria para a casa da avó quando o motorista parou ao seu lado e teria dito: "Entra no carro do tio." Assustada, a menina correu para casa e contou o ocorrido aos familiares. Na época, imagens de câmeras de segurança registraram a passagem do automóvel e também a abordagem à menina. Artigo publicado na revista Nature, nesse dia 28, argumenta que parte dos pacientes classificados com depressão resistente ao tratamento pode não ter uma doença refratária a remédio, mas sim uma dor crônica que nunca foi medida. A dor crônica é comum em quem tem depressão e reduz a resposta aos antidepressivos. Ainda assim, ela não entra na definição de depressão resistente, não aparece nos questionários mais usados na prática clínica e costuma ser excluída dos ensaios que orientam diretrizes. O presidente da República Brasileira do PT afirmou nesta terça-feira, durante a 78ª reunião anual da Sociedade Brasileira para o Progresso de Ciências em Niterói, que não pretende descumprir o arcabouço fiscal, conjunto de regras criado para controlar os gastos públicos. Segundo ele, o governo conhece a importância do mecanismo para a credibilidade das contas públicas. Eu não vou desrespeitar porque eu sei o preço que ele tem para mim, declarou o presidente da República ao comentar necessidade de ampliar investimentos em áreas consideradas estratégicas pelo governo. Apesar da defesa das regras fiscais, o presidente argumentou que os recursos atualmente disponíveis no orçamento são suficientes para atender demandas de ciência, tecnologia e também da educação. Meio-dia 17, o comercial já está rolando aí na sua casa agora. Vai lá.
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1: Obrigado, Jonathan. Já almoçou, Jonathan? Está tranquilo. Vai até às 4. Forte temporal que atingiu Flores da Cunha na noite desta terça-feira provocou danos significativos na comunidade de Santa Juliana, em Mato Perso. A chuva, acompanhada de ventos intensos e granizo, começou por volta de 23h30 e deixou prejuízos em prédios públicos e propriedades particulares. Um dos principais danos foi registrado na igreja da comunidade, onde parte da parede lateral direita acabou desabando. Os vidros também foram quebrados, permitindo a entrada do vento, que agravou os estragos da estrutura. A Escola Municipal de Ensino Fundamental Antônio de Souza Neto também foi atingida pelo vendaval. O vento arrancou o telhado do prédio da escola e do ginásio de esportes, comprometendo as instalações. Além disso, houve queda de árvores, outros prejuízos em propriedades da localidade que ainda estão sendo contabilizados. Apesar dos estragos, não há registro de pessoas feridas. Os danos foram apenas materiais. O tempo que atingiu Itaqui nesta terça-feira também, por volta das 8 horas e 50 minutos, provocou destelhamentos, alagamentos e queda de fios energizados em diferentes pontos da cidade. Uma mulher com 23 anos ficou ferida devido a este vento forte e chuva com granizo. Conforme o levantamento das equipes de atendimento, 44 residências sofreram destelhamento. Defesa Civil atendeu 38 ocorrências com fornecimento de lonas e o 2º Pelotão de Bombeiro Militar prestou socorro em outros 6 casos. O Corpo de Bombeiros também registrou 6 ocorrências de fios energizados caídos em vias públicas, além de pontos de alagamento em vários bairros. A Vara do Trabalho aqui de Vacaria destinou R$200 mil ao Hospital Nossa Senhora de Oliveira para a renovação dos leitos e da ala destinada ao Sistema Único de Saúde, o SUS. Recursos serão utilizados na aquisição de 26 novas camas hospitalares, proporcionando mais conforto, segurança e qualidade no atendimento aos pacientes. A nova destinação soma-se a outros 240 mil já repassados pela Vara de Trabalho do Hospital para aquisição de equipamentos hospitalares, entre eles elevador individual hospitalar, mão cirúrgica e com acessório do tipo chave, bisturi, bisturi elétrico, carrinho para eletrobisturi e também canetas eletrocirúrgica descartáveis e ainda aparelho para realização de teste da orelhinha de recém-nascidos. A Guarda Municipal aqui de Vacaria, nas últimas horas, emitiu 2 notificações com base no Código de Trânsito Brasileiro. E a Guarda Municipal prestou apoio a uma mulher com base na Lei Maria da Penha, foi no bairro São Francisco. Vítima e agressor foram conduzidos à UPA para laudo médico, pois a delegacia para o registro e outras providências cabíveis e legais. O agressor representou resistência ativa, sem necessário uso de algemas para resguardar a integridade de todo mundo. A autoridade policial entendeu pela autuação em flagrante. Foi identificado como Ricardo Pereira da Silva Souza, 22 anos, o homem encontrado morto na manhã desta segunda-feira na entrada da localidade da Armacena, aqui em Vacaria. Natural de Caxias do Sul, no Maranhão, Ricardo nasceu em 26 de dezembro de 2013 e possuía 2 antecedentes por tráfico de drogas. O corpo foi localizado às 7h30 por uma pessoa que passava pela região e acabou acionando as autoridades. A vítima estava envolvida em uma lona, apresentava sinais de violência e já estava em avançado estado de decomposição. Conforme as informações apuradas até agora, Ricardo residia no município há algum tempo. Embora a polícia trabalhe com a hipótese de homicídio, a causa da morte ainda depende de confirmação do laudo oficial da necropsia. E um menino de 5 anos de idade foi encontrado andando sozinho nas ruas, desorientado aqui em Vacaria, com toda aquela chuvarada de terça-feira no município. A criança foi acolhida por uma mulher que conduziu esse menino até a delegacia de polícia para as providências cabíveis e possível identificação dos familiares. Após entrevistas, pesquisas e diligências realizadas pelos policiais com apoio do Conselho Tutelar, os familiares foram localizados e a criança foi entregue a eles. Conforme apurado, o menino mora na zona rural do município e estava passando as férias na casa da irmã. Enquanto ela saiu para levar o outro filho pequeno em uma consulta médica, a criança permaneceu sozinha na residência. Em determinado momento, decidiu sair de casa, com chuva e tudo. Acabou se perdendo e foi encontrada por uma moradora. O conselho tutelar foi comunicado e a criança está bem. Temos um comercial de novo, vamos que é com você.
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1: Obrigado, Jonatas. Agora são 12 horas e 32. O ministro André Mendonça do Supremo Tribunal Federal autorizou ainda nesta terça-feira a Polícia Federal a iniciar rastreamento de bens e recursos do ex-banqueiro Daniel Vorcaro que estão no exterior. A medida foi tomada no âmbito das investigações sobre as fraudes do Banco Master e também vai alcançar outros investigados. Com a decisão do ministro, o governo brasileiro vai acionar mecanismo de cooperação internacional para tentar obter informações sobre os bens e recursos ilegais que podem ter sido transferidos para o exterior. Vorcaro está preso preventivamente no 19º Batalhão de Polícia Militar do Distrito Federal, conhecido como Papudinha. O ex-banqueiro é alvo da Operação Cúmplice Zero da Polícia Federal, que investiga fraudes financeiras do Banco Master e tentativa de compra da instituição pelo Banco Regional de Brasília, BRB, banco público ligado ao governo federal e do Distrito Federal. A Agência Nacional de Vigilância Sanitária Anvisa aprovou a inclusão de um novo medicamento, o Dato-Way, para tratamento de pacientes adultos com câncer de pulmão. Essa informação é interessante. O registro do medicamento oncológico do laboratório Dartek Brasil Farmacêutica Limitada foi publicado ainda nesta segunda-feira no Diário Oficial da União. O medicamento oncológico é indicado para tratamento de pacientes adultos com câncer de pulmão e não pequenas células que se origina nos tecidos do pulmão e cujo tumor está em fase avançada ou em metástase. O produto farmacêutico passa a ser usado como uma próxima tentativa em pacientes que já fizeram dois tratamentos anteriores e o câncer voltou a crescer novamente. Agora são 12 horas e 34 minutos. As primeiras horas dessa quarta-feira ainda serão intensas instabilidade no Rio Grande do Sul, que acabou acontecendo até agora há pouco, com alto risco de temporais de vento e granizo, alguns isolados, fortes e até destrutivos com horas da madrugada. O início do dia ainda aconteceu chuva forte e intensa em parte do estado gaúcho, efeitos de uma área de baixa pressão. Conforme informações disponibilizadas na manhã, rodovias estaduais estão bloqueadas em número de 13 totais ou parciais em virtude dos temporais, alagamentos ou de obras na pista. Caso seja necessário deslocamento, o governo do estado recomenda que os motoristas verifiquem as condições de trafegabilidade no site do Comando Rodoviário da Brigada Militar. Os dados são utilizados constantemente de acordo com monitoramento realizado pelas equipes sobre a situação das estradas estaduais concedidas e federais. As rodovias com bloqueio total em razão das chuvas desta semana são ERS-608, quilômetro 4, Pinheiro Machado, ARSC-481, quilômetro 149, em Cerro Branco, ERS-34, na ponte sobre o Rio Serrinha, quilômetro 17,5, em Segredo, ERS-507, no quilômetro 8, em Alegrete, sobre o Arroio Capivari. Além dessas, seguem com bloqueio total desde a semana passada VRS-843 na Ponte Zero e Feliz ERS-348 no quilômetro 54 em Agudo. Em razão de danos na estrutura, estão bloqueadas também as pontes da ERS-129, quilômetro 82 em Mussum, ERS-130, quilômetro 30 em Venâncio Aires e ERS-431, quilômetro 10 em Cotiporã. Agora 12h36, o que tudo indica, vamos chamar agora o Miro Santos, que tem a seguinte informação. Corsan amplia benefícios da tarifa. É verdade, Miro? Vai lá que é com você.
18: A Corsan concluiu a comunicação direta a cerca de 240 mil famílias gaúchas que passam a receber automaticamente, a partir de 1º de agosto, o benefício da tarifa social, previsto na Lei Federal 14.898/2024. A medida garante desconto de 50% na conta de água e esgoto para o consumo de até 15 metros cúbicos por mês e representa a maior iniciativa inclusão social já realizado no setor de saneamento no Rio Grande do Sul. Mais do que implantar o benefício, a companhia vem desenvolvendo uma ampla mobilização para garantir que todas as famílias com direito à tarifa social tenham acesso à informação e consigam usufruir do desconto. Quem possui cadastro utilizado no Cadastro Único, o CAD Único, e atende aos critérios da legislação, recebe o benefício automaticamente, sem a necessidade de solicitação. A iniciativa integra uma estratégia que combina tecnologia, cruzamento de bases de dados e a atuação presencial das equipes nos municípios. Além da comunicação direta aos beneficiários já identificados, a Corsan realiza mutirões em bairros e comunidades para localizar novas famílias aptas ao benefício, esclarecer dúvidas e orientar sobre a regularização cadastral quando necessária. A expectativa é ampliar gradativamente o alcance da tarifa social para cerca de 615 mil famílias, beneficiando até 2 milhões de gaúchos, à medida que avança a compatibilização entre as informações do CAD Único e a base cadastral da economia ou da companhia. O benefício gera impacto direto no orçamento das famílias em situação de vulnerabilidade social. Em uma residência com consumo mensal de 10 metros cúbicos, por exemplo, uma fatura de R$ 198,80 passa a R$ 99,40, proporcionando uma economia de aproximadamente R$ 1.193 ao longo de um ano. Podem receber o desconto famílias nestas situações, inscritas no CAD Único com renda de até meio salário mínimo por pessoa, recebem o benefício de prestação continuada BPC e têm integrante com deficiência. São pessoas com mais de 65 anos, sem fonte de renda fixa. O benefício vale para um único imóvel residencial por CPF e incide sobre o consumo de até 15 metros cúbicos por mês. Quem já está com o CAD Único atualizado recebe o desconto automaticamente a partir de agosto. Já quem precisa atualizar o cadastro deve procurar o Centro de Referência de Assistência Social, o CRAS, do município, levando CPF ou título de eleitor e comprovante de residência de todos os moradores da casa. Se o titular da conta de água for diferente de quem está inscrito no CAD Único, a atualização deve ser feita diretamente com a Corsan. Do jornalismo, Miro Santos.
1: Muito bem, Miro Santos, agora são 12h40. Olha, o ministro Dino manda governo e Congresso detalharem atribuições. Está ali, ó. Esse foi o ministro nomeado pelo presidente e que o presidente chegou e disse: felizmente eu consigo nomear um ministro supremo comunista. Então, vocês por aí tirem uma base, senhores que estão nos acompanhando, por quem nós temos o maior respeito. O comercial chegando aí na sua casa.
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1: Obrigado, Jonatas. Agora são 12:48, meio-dia 48, 17 graus a temperatura. O júri dos quatro acusados pela morte do caminhoneiro Luciano Bueira Melo, desaparecido em julho de 2023 em Bom Jesus, chegou ao seu segundo dia nesta quarta-feira no Fórum da Comarca de Bom Jesus. O julgamento é presidido pela juíza criminal Luciana Reques Laveiro Porat, da vara criminal daquela comarca. A etapa final do primeiro dia do trabalho dos jurados com os interrogatórios dos acusados foi marcada pela confissão de um dos réus que admitiu ter matado Luciano a tiros depois de descobrir no dia anterior uma relação extraconjugal entre a esposa e a vítima. O depoimento coincidiu com os depoimentos da mulher e também do irmão do confessor, também réus, que atribuíram a ele a responsabilidade pela morte. O outro réu, pai da acusada, exerceu o direito de permanecer calado. O réu confessou, indicou inclusive o local onde foi deixado o corpo da vítima e disse que usou uma arma própria para atirar em Luciano. Contou também que o irmão o ajudou, apesar de levar a motocicleta da vítima para longe do local onde aconteceu o delito. Os quatro réus, três homens e uma mulher, respondem pelos crimes de homicídio duplamente qualificado, motivo torpe e recurso que dificultou a defesa da vítima, além de ocultação do cadáver e fraude processual. Eles respondem em liberdade. O processo acompanharam o julgamento no fórum ao lado dos representantes legais. Luciano tinha 27 anos de idade e era caminhoneiro. Conforme a denúncia, o crime teria ocorrido entre dias 26 e 27 de julho de 2023, após revelação de um caso extraconjugal entre Luciano e a ré. Os acusados estão, dessa maneira, atraíram até o local a vítima em área rural onde Luciano teria sido surpreendido e morto. Além da mulher, são réus o marido, o pai, o cunhado dela também. Ao longo do dia de julgamento foram ouvidas 8 das 9 testemunhas previstas, incluindo o delegado responsável pelo inquérito que orientou a acusação e também a mãe de Luciano. Houve uma desistência. A mãe de Luciano foi a primeira testemunha a depor. Ela relembrou os últimos momentos antes do filho sair de casa sem avisar na noite do desaparecimento. Na tarde seguinte, registrou um boletim de ocorrência. A mulher disse ter passado os próximos dias com familiares em busca de Luciano. O delegado de polícia Gustavo Costa do Amaral foi responsável pelo caso e lembrou que a investigação iniciou com a ocorrência do desaparecimento. O depoimento seguiu por quase 2 horas com perguntas da acusação e também das defesas. O agente detalhou diligências no curso da apuração, inclusive em relação à coleta e análise de dados telemáticos de celulares dos envolvidos. Outras duas pessoas foram ouvidas a pedido da acusação, como informantes. Convocado pela assistência da acusação, um amigo disse que foi procurado por Luciano dias antes do desaparecimento. A seguir, falaram das testemunhas convocadas para a defesa dos réus e de um dos réus também. Uma delas, bombeiro civil, disse que participou de vários dias das buscas por Luciano. A expectativa é de que o Tribunal do Júri seja encerrado ainda nesta quarta-feira, possivelmente após debates entre acusação e defesa e depois da votação dos quesitos perante os jurados. Está trabalhando como representante do Ministério Público, Rainer Salles de Meira, que é promotor, que instruiu o processo, e doutor Eugênio de Paz Amorim também está trabalhando nesse julgamento que possivelmente, segundo o próprio Ministério Público, poderá terminar ainda hoje. Quem é que nós vamos trazer? Ah, sim, nova patronagem do Porteira projeta sustentabilidade e foca próximo rodeio. Vai, é com você, Leonardo.
6: Empossada oficialmente no último sábado, durante o baile de 71 anos da entidade, a nova patronagem do CTG Porteira do Rio Grande assume com a missão de dar continuidade ao trabalho da diretoria anterior. O novo patrão, José Ivandel Lima Júnior, que integra o CTG desde 2016, destaca que o foco principal do mandato é a organização do 37º Rodeio Crioulo Internacional, programado para 2028. No entanto, ele reforça que as melhorias no Parque Nicanor Kremer da Luz começam de imediato, incluindo a cobertura da concha acústica. Por outro lado, o patrão descarta mudanças na cancha de laço. Segundo ele, o espaço tradicional deve continuar a céu aberto para desafiar a habilidade dos competidores.
7: A cancha de laço de vacaria, ela é diferente. Ela tem, ser, ela tem sua magia, né? Como diz a história, né? A cancha que escolhe o campeão, né? Não é o campeão que chega, a cancha que escolhe o campeão. Então, essa questão de ter a céu aberto e onde pega a chuva, o sol, o vento, tem que ter isso aí, porque é onde o laçador mostra a sua habilidade mesmo, né? Para ser campeão na vacaria. Então, essa vocês podem descartar essa ideia de cobertura da cancha de laço, porque não foi nem comentado. Então, a vacaria, ela tem a magia da cancha da ferradura, né? E manter ela.
6: Além das melhorias estruturais, a nova gestão foca em um modelo administrativo sustentável. De acordo com o segundo secretário, Guilherme Leti, o CTG planeja realizar cerca de 25 eventos no calendário de pré-rodeio, como as etapas do Campeonato de Laço, o Festival Pouso Regional e a Porteira da Poesia. Para financiar essas atividades, a entidade abriu esta semana o período de captação de patrocinadores comerciais, disponibilizando 45 cotas divididas em categorias, ouro, prata e bronze. Guilherme explica como vai funcionar este cronograma de parcerias.
8: Esse foi um trabalho que a gente começou a desenvolver já na gestão passada, com o intuito dos eventos do CTG serem sustentáveis.
1: Certo.
8: É um modelo de gestão que vem sendo adotado desde da patronagem do seu Luiz Carlos e tem dado certo, deu muito resultado e o CTG consegue desenvolver suas atividades cada vez melhor, digamos assim, né? E agora cada vez mais conseguindo retribuir benefícios aos sócios, né? Uhum. Então esse é o intuito desse trabalho agora. Então a gente ontem teve reunião, a gente acabou projetando em torno de uns 25 eventos, né? A gente ainda tem algumas coisas para definir para poder passar melhor essa agenda ao público, enfim, né? E a gente já vinha esboçando um trabalho de patrocínios para os eventos 2026-2027, uhum, que seria o pré-rodeio, no caso, né? E daí depois entrar com algum trabalho voltado diretamente só para o rodeio, né? Então, trabalhar com duas questões diferentes. A gente vai priorizar, a gente tem uma meta ali de em torno de 45 cotas. Onde 10 dessas cotas seriam cotas ouro, onde o valor seria em torno de R$ 5.000, e a gente parcelaria isso em até 16 vezes. Então daria uma parcela de R$312,01. O patrocínio prata, a gente trabalharia com ele com um valor de R$3.500, parcelado em 12 vezes, então daria R$290 e poucos. E a cota bronze no valor de R$3.000. Então a gente de R$2.500. Então a gente procura trabalhar essas cotas aí para divulgação e a atrelar a marca das empresas nos eventos do CTG, né? É uma forma literalmente de exposição da marca em eventos bem conceituados que o CTG faz. A gente tem, acredito que serão 9 etapas do campeonato de laço nesses 2 anos.
1: Uhum.
8: Né? Serão, acredito que vão ser 5 esse ano agora e mais 4 no ano
1: do rodeio.
8: A gente tem o festival também, né? A parte do pouso regional ali, enfim. A gente tem o Porteira da Poesia, né? Que é um evento de poesia também, os 2 anos. Dentre outros eventos ali, a gente está pretendendo fazer o matiné de Dia das Mães, que seria um almoço no domingo, né? Tem o baile de lançamento do cartaz do rodeio. Enfim, dentre outros tantos eventos aí que a gente está pensando em fazer, né? Em torno de 25 eventos.
6: O trabalho de captação de marcas para o rodeio internacional, propriamente dito, começará em janeiro de 2027. Do jornalismo, Leonardo Silveira.
1: Muito bem, Leonardo, são 12h58, o Jornal do Meio Dia para a IMEC tem tudo o que você precisa. IMEC, a gente sabe que você gosta no centro. 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A Lovato Premium Service, atendimento funerário integrado, através do crematório Lovato de Vacaria, juntamente com familiares, participa falecimento de Vilmar Fernandes, com 67 anos de idade. Esposa, Iraci Fiamendini Fernandes. Filhos, Anderson e Roseli. Genro, Nora, netos, amigos e demais familiares. O velório está sendo realizado na Funerária Lovato, na sala 4, Funerária Lovato. Cerimônia religiosa às 14 horas de hoje. Cerimônia de despedida e último adeus às 14 horas e 45 minutos. Encaminhamento para crematório Lovato às 15 horas de hoje. Antecipam agradecimentos. A Lovato Premium Service, atendimento funerário integrado através do crematório Lovato de Vacaria, comunicou o falecimento de Vilmar Fernandes, com 67 anos de idade. Uma hora, fiquem com o Clube da Alegria. Todos uma boa tarde.
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5: Áries. O céu do dia favorece esclarecimentos sobre assuntos pendentes, ariano. Aproveite a quarta-feira para solucionar questões que precisam ser resolvidas de forma definitiva. Liberte-se assim de emoções e sentimentos que o impedem de seguir em frente. Cor do dia é o preto, número de sorte 57.
6: Touro.
5: Evite conflitos e divergências de opinião com pessoas próximas nesta quarta-feira, taurino. Pense bem no que realmente é importante e não permita que a teimosia coloque você em situações desagradáveis com amigos e família. O dia pede recolhimento. Cor do dia é o vermelho, número de sorte 2.
6: Gêmeos.
5: O céu de hoje facilita a tolerância e a boa comunicação para você, geminiano. Aproveite o dia para expressar afeto às pessoas com mensagens de otimismo e de confiança. No trabalho, use toda a sua criatividade. Cor do dia verde claro, número de sorte 46.
6: Câncer.
5: A quarta-feira chega trazendo mudanças positivas na forma de se relacionar de um modo geral, canceriano. Seja simpático e emane o melhor de si, espalhando boas energias e demonstrando ao outro a sua predisposição ao diálogo. Cor do dia o rosa, número de sorte 34.
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2: Ok, alô, boa tarde, garotinha Alice, gostaria de pedir uma música da banda legal, tá aí pra você, né? Boa tarde, queria oferecer uma música aí pra Thalia, dizer que eu amo ela, muito obrigado, manda seu nome, né? Pessoal, manda assim um recadinho, nem a Thalia não sabe quem tá mandando, né? Tem que mandar o nome, né? Aí então, boa tarde, queria oferecer uma música para Thalia e dizer que eu amo muito ela. Manda teu nome aí, meu amigo. Um abraço, boa tarde!

Boa tarde, garotinho, tudo certo? Quem fala é o Timar aqui de Flores da Cunha, Capela São Roque. Falta aí pra nós aí do Grupo Safira aí, chorando no boteco aí pra nós, também pro meu amigo Ardo Mery, que tamo na roda dos pareiros aí. Valeu, você, tocar pra nós aí.

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3: Ok, tá aí Lomba Chata, Rogério Magrão, Porto do Som e Banda Ativa, sexta-feira. Olha, atendendo você também, já se ligando com a gente. Alô, meia boca, aquele abraço, né? Tem os meia boca por aí, né? 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É Cheryl Williams, a marca do sucesso. Armazém das Tintas na Militar, aquele abraço aí pra você também, né? Alô, Bosque, ele que tá almoçando agora, ele gosta muito aí de modão de cabeceira. Essa é pra você.

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1: Boa tarde, meu amigo garotinho. Manda um abraço aí pra gurizada da Marcenaria do Carlão e manda uma música aí do Rainha Musical. Um abraço pro nosso amigo Flávio aí que tá no sítio também. Tá, os guris.

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Ok, valendo pra você. Alô, pessoal bacana trabalhando aí, pessoal que tá fazendo aquela limpeza, Boate Azul, Brilha Som, tem no Colo da Noite, JM, muito mais aí chegando pra você no oferecimento de Super MA.

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1: E a Neide, da turma do Alho, da Gabi, aqui do Galpão do Seu Romano, oferecendo música para todos os colegas do Galpão do Alho.

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0: será positivo para sua imagem profissional. Aproveite para finalizar compromissos com dinamismo e alegria. Cor do dia é o dourado, número de sorte 27.
1: Virgem.
0: As estrelas convidam você, virginiano, a olhar com profundidade para a maneira como você vê as relações com pessoas importantes. Lembre-se que a compaixão, ao contrário do que parece, não é sinal de fraqueza, e sim da grandeza e da nobreza da sua alma. Cor do dia é o violeta, número de sorte 51.
1: Libra.
0: Dia de planejar melhor as suas metas para o futuro, libriano. Mantenha os pensamentos elevados e fique atento, pois aquela possível mudança na vida profissional pode chegar em breve. Para aproveitar o que os astros lhe oferecem, nada como sua total dedicação e empenho nos projetos. Cor do dia é o laranja, número de sorte 32.
1: Escorpião.
0: Muitas demandas e sobrecarga nesta quarta-feira poderão deixá-lo estressado, escorpiano. Divida as responsabilidades ou até mesmo mudar a sua agenda. Cuide mais da sua saúde, pois sem ela, tudo se complica bastante. Abra mão do controle. Cor do dia é o cinza, número de sorte 16.
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3: 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Olha, gostaria de ouvir uma música do Teodoro Sampaio, oferecer para a esposa, tá aí então todo mundo ligado com a gente aí também, né? Quem tá ligado com a gente também, aqui é a Thalia, mandando música Amor da Minha Vida para o Fábio. Alô, pessoal do Galpão do Alho.

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1: Boa tarde, garotinho. Queria a música Folha Seca e queria oferecer para todos do bairro Industrial. E para todos que estão escutando o programa. Se for atendido, muito obrigado.

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3: Mas eu quero ver todo mundo junto comigo aí.
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10: Sagitário. Os astros anunciam um excelente dia para fazer parcerias ou associações, sagitariano. Seu otimismo e sua confiança serão como um ímã para atrair a boa sorte e as oportunidades que você espera. No amor, atenção com paixões impulsivas. Cor do dia é o roxo, número de sorte 21.
11: Capricórnio.
10: As estrelas anunciam intensidade na vida amorosa nesta quarta-feira, Capricórnio. Valorize a pessoa amada através de palavras e atitudes. A regra do dia é, antes de tudo, ame você mesmo e o amor vai fluir através de você. Cor do dia é o branco, número de sorte 59.
0: Aquário. Aquário.
10: A quarta-feira pede que você invista mais no autocuidado, Aquário. Aproveite a força do céu para os cuidados com o corpo, com a mente e com o espírito. A autoestima e a vaidade, na medida certa, vão ajudar você a realizar as mudanças que tornarão sua vida mais feliz. Cor do dia é o prata, número de sorte 10.
0: Peixes. Peixes.
10: Aumente o ritmo e coloque toda a sua energia na vitória, pisciano. Não permita que o passado tire a sua atenção. Seja persistente e receba com alegria o anúncio de muitas conquistas e a concretização de planos e sonhos. A palavra do dia é foco. Cor do dia amarelo, número de sorte 19.
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12: Ok, vamos nessa pra você, Lomba Chata, festa final de semana pra você, sexta-feira. É Rogério Magrão e Banda Porto do Som e Banda Ativa R. Souza Produções, hein? É pra você participar com a gente aí. Vai ter moda boa, vai ter moda boa já chegando pra você, né? Que estará também aqui em Vacaria fazendo o seu bailão aí. Olá, boa tarde, tudo bem? Toca Céu e Cantos. Aí tamo junto, Thaís, Júlia, Paula. Alô, pessoal de Capão Bonito do Sul, super abração aí pra vocês, boa tarde.

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5: Ok, alô Paulo Lima, Armazém das Tintas, você encontra tudo para a sua pintura, preço assim facilitado, hein? Paulo Lima de São Marcos está trabalhando na escuta, pede a música, sigo te amando, da banda Enigma. E para você que participa, 84186298, oferecimento aí da Far Piso Concretos e a Metalúrgica Cristal, alô!
6: Opa, boa tarde, eu queria pedir uma música do Panda, Calcinha de Renda. Queria dedicar a toda a gurizada lá, os mecânicos do Andriguete, o Costela, Gargamel, Sombra, Zangado e o Bota. Positiva!

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1: Maior de boa tarde, mais uma vez, o Rudião ligado na 96.5 aí. Estamos aí curtindo aí com toda a galera do Espalhador Foscarini, o pessoal da oficina aí, o Jackson aí, seu amigo Pixirica aí, né? Aí o meu amigo Ciganinho aí, o Leandrão aí, o Milton aí, que tá sempre ligadão na 96.5 aí. Toda a galera aí do Trator Peça, o Giovanni, o Giovanni, o Cristiano aí, galera do R. Souza e nosso amigo Totão aí. E um forte abraço para Petit, seus colegas aí que estão sempre ligadão na 96.5, que hoje larga para nós aí, gigante de ferro aí. Forte abraço e garantido para você, o Arthur aí, e um bom final de tarde.

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9: Ok, Lumos, é a sua loja certa. Boa tarde aqui, é o José Caetano de Bom Jesus, manda uma música pra nós aí, para o pessoal do Pomar 6 aí da Frutini. Alô, pessoal lá de Bom Jesus. Alô, James de Muitos Capões, James Roveda, pedindo franguinho na panela, tá saindo pra você também, já se ligando com a gente aí, né? Manda ver pra você que tá ligadinho também, pedindo a sua, né? É a Andressa aí da Coab, queria pedir uma música do Corpo e Alma, oferecer para o esposo Fábio, dizer que ama muito ele, se puder tocar, valeu!

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1: E aí, garotinha, tudo certo? Aqui é o Rodimar aqui de Flores. Toca aí pra eu e meu amigo curtir aí em algum lugar do passado aí, do Xicurei, Paraná, aí pra nós curtir. É bem das antigas lá.

Vamos lá, Tidão, é nos bailão! Alô, Augusto Farioli, aquele abração para você também, aí da esposa, né, Elisiane, também aí das filhas, a Natália, Maria, a Eduarda e a Manuela, tá bom? Abraço todos teus amigos aí, Farioli, abração, feliz aniversário e a gente volta amanhã!

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0: 4:04, horário oficial de Brasília, o nosso show da tarde aqui na Rádio Esmeralda mais popular. Ao vivo, 4:04, horário oficial de Brasília. A produção executiva da minha rainha, Gisa Vitiniz, cadama do rádio. Até às 6 horas da tarde, aí na tua companhia, você se liga com a gente. Abraço aí pra você que tá na sintonia. Abraço lá pro Milton, né? Foi pro descanso merecido e remunerado. Hoje, penúltimo dia, né, Gisa? Aí do mês, né? Penúltimo, né? Que ainda tem dia 30 e dia 31, né? Então é antepenúltimo dia, né? Hoje é dia 29 do mês de julho, é dia de Santa Marta. É dia da lasanha, viu? Quem não gosta de uma boa lasanha, né, meu querido? Ah, coisa boa, né? E dia de show da tarde até às 6, com o melhor da música gaúcha aí pra você. Abraço pro meu amigo Romain Carleço, né? Também gosta de uma lasanha, né? Ô, tio Roma, abraço aí pra você, meu querido. Também o Mirão, né? Pro descanso merecido aí, ô Mirão. Também o Tidão, toda agorizada aí, né? Oi aí pro descanso merecido e remunerado aqui da Rádio Esmeralda. 19 graus de temperatura, o nosso show da tarde aqui na Rádio Esmeralda, 96.5, a produção executiva da minha rainha Gisa Vichirisky. 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
1: Chegando. Ah, é o neguinho macho. Vai ter bronca na certa.
2: Olha, cheirosada, chega.

0: 4:11 é o nosso show da tarde aqui na Rádio Esmeralda.
1: Filtrando em ti, mano.
0: Ao vivo e a cores, hein, meu filho?
1: Beijo,
0: desse. Abraço aí pra gurizada ligado com a gente. Seu João, lá do quilômetro 4. Abraço aí pra ti. Olha só, gente, lembrando aí pra você, ligado aqui com a gente, vamos trazendo a previsão do tempo. Aí você que sofreu algum acidente, ficou com alguma sequela ou limitação após o acidente, sabe que você pode ter direito ao auxílio acidente, o benefício do INSS destinado aqui ficou com limitações. E atenção, não é necessário que o acidente tenha sido aí no trabalho, hein? Qualquer tipo de acidente, ele pode ser aí de qualquer natureza. Acidente de trânsito, domésticos e mesmo. Aí que você continue trabalhando, é possível ter direito ao benefício. Mais informações. 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É o nosso show da tarde aqui na Rádio Esmeralda 96.5, trazendo aí pra você a previsão do tempo. -19 graus a temperatura, hoje quarta-feira, dia 29. O céu segue ensolarado com algumas nuvens, tarde e noite, temperatura amena. A mínima de 11 para hoje, amanhã, dia 30. O dia será ensolarado com algumas nuvens, temperatura máxima 23, mínima de 12. Informações do tempo com a nossa querida Giza Vitinski. 19 graus de temperatura, esse é o nosso show da tarde na Rádio Esmeralda 96.5. 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
2: Para minha alegria e satisfação, ao toque desta acordeona, eu quero chamar para o aplauso e o carinho de vocês, meu pai, Emílio Correia!

0: Amigo Simval, celebridade, grande taxista da Vacaria, né? Aí na nossa companhia. Alô, tio Simval. Abraço aí pra você.
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4:19 é o nosso show da tarde aqui na Rádio Esmeralda. 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E é, meu filho, é o nosso show da tarde. 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
6: E aí, locutor, boa tarde, tudo certo? De Marque de Flores da Cunha aí. O meu amigo Vardomero aí pediu uma música aí do Gildo de Freitas aí, Figueira Amiga, aí pra nós escutar aí, que estamos na poda aqui em Flores aí. Se tocar, e agradeço, meu amigo.
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4:35, é o nosso show da tarde aqui na Rádio Esmeralda Mais Popular. Tarde aí bonita de sol, né, José? Solzinho aí, especial de primeira. Tana Azul tá bom demais, né, meu amigo João? Abraço aí pra você, 19 graus a temperatura. Hoje tem um jogão de bola de noite, hein? É, hoje tem aí o Inter e Flamengo, né? O Grêmio não joga essa rodada Brasileirão porque tá envolvido aí com a Sul-Americana, né? Então aí o Grêmio só joga agora amanhã pela Copa Sul-Americana, né? Enfrenta a equipe aí do Bolívar. Tem que reverter o placar de um gol de diferença desfavorável. O Inter é hoje 7:30 da noite, tá? Estádio Beira Rio. E o Grêmio é amanhã, na Arena, 7 horas da noite. Com o Bolívar. Aí da Bolívia, né? Grêmio e Bolívar. Depois o Grêmio tem enfrentamento da Copa do Brasil, tá? É no domingo, dia 2. Aí enfrenta o Mirassol, 6 horas da tarde. Copa do Brasil, partida de ida lá no Mirassol, né? E a partir de volta, dia 5 de agosto. Na quarta-feira, 7:30 da noite. Aí na Arena Grêmio e Mirassol. O milho verde assado e do soquete fervido. Aí o Internacional aí também, né? Aí tira aí a Copa do Brasil também. Aí começa no Beira Rio. Aí dia 2 de agosto é o Corinthians, né? 7:30 da noite. Depois a volta aí na Neoquímica Arena, às 8 horas da noite, dia 6. Aí Corinthians e Inter também pela Copa do Brasil. E o áudio, gente, o áudio aí do Internacional foi uma barbaridade. É, até os advogados se perderam tudo, né? Mas os rapazes lá puniram meio feio aí o Internacional, né? É, diz que o zagueiro agora do Colorado só pode voltar depois de 180 dias ou quando esse Gabriel Peck voltar aí aos treinos, né? É rigoroso o negócio com a dupla Grenal, sempre tem um rigor, né? Lembra do Grêmio que foi expulso da Copa do Brasil também quando enfrentava o Santos lá, o Casaranha? Não esqueço, né? Só com a dupla Grenal esse rigor, né? 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A gurizada lá de São Marcos também tá na nossa companhia. O Sadi também tá pedindo música. 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Preço baixo é preço Vantajão Atacado. 19 graus é a temperatura, esse é o nosso show da tarde. 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Meu amigo Pai tá pedindo a música do Chiru Missioneiro, a música Shot Cuiudo. Vamos procurar aqui, ó Pai. Abraço aí pra você, o Sadi também pediu aqui, gostaria de ouvir a música dos mirins. Vaneirinha do Adeus, tá oferecendo pra sua esposa Almira. É o Sadi lá da cidade de Campes, da

hoje estamos prontos para embalar a sua tarde com o melhor da música gaúcha. Preparados? Show da tarde com Samir e Giza Vitinski, a dama do rádio.

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1: Boa tarde, Samir e Gisa, tudo bem? Toca para nós aí onde mora o Sabiá, Milton Ferreira. Comercial de gás, uma boa quarta-feira para vocês. Saúde e paz, tudo bom.

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1: Quatro horas e 57 é o nosso show da tarde aqui na Mais Popular.
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1: do sul do Cone Sul, grande João.
0: Eu sou forrozeiro do lado de lá.
1: Não. 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
1: 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O Mikael do Santana pediu, João Luiz Correia, o Nelson do Glômetro 5, o Vento com os Monarcas. Pessoal, se liga com a gente na Mais Popular.

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2: Boa tarde, Samir e Giza. Queria a música Rosa Branca e queria oferecer para todos do bairro industrial. E para vocês aí da rádio. Se for atendida, muito obrigada.

0: 5:16, é o nosso show da tarde ao vivo aqui na nossa Rádio Esmeralda Mais Popular. Abraço aí pra nossa grande audiência, pessoal ligado com a gente em todos os cantos e recantos aí da Vacaria da região. Abraço aí pra gurizada Vé Medonho, ligado com a gente aqui no nosso show da tarde, né? Meu amigo Simval, celebridade, hein? Abraço pra você, grande taxista. Meu amigo Clay também, taxista agora, né? Coisão, né? Ô, Clay, abraço aí pra você. Pequena Marante, rapaziada aí sempre ligado com a gente, né? Coisa boa ter os nossos amigos aí na audiência, né? É, rapaz, abraço aí, gurizada. Daqui a pouco toca tua música aí, ô, meu amigo Simval. Não esqueci não, viu? Abraço aí pra você. 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É o nosso show da tarde aqui na Rádio Esmeralda, a mais popular.
1: Eu queria oferecer uma música. Helena, a tua amiga, aqui do Vista Alegre.

Boa tarde, Paulo Lima de São Marcos, na escuta desse maravilhoso programa. Gostaria de pedir uma música e os irmãos Bertucci, ou de casa, se possível. Estamos no trabalho ligado na Esmeralda.

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16: Boa tarde, Júlio. Boa tarde, família. E quero escutar a música Tapa de Osso, da Califórnica.
17: Boa tarde, X, boa tarde, Samira. E a Fátima, gostaria de pedir a música Teixeirinha, Coração de Luto, feria se minha esposa Horácio Vargas, para minha mãe Maria Wanda de Esmeralda. Se for atendido, muito obrigado.

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1: 17h59.
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4: A Polícia Civil confirmou que um fragmento de osso foi encontrado na manhã desta quarta-feira no local onde estaria o corpo de Luciano Bueira Melos, o caminhoneiro de 27 anos, desaparecido há 3 anos, em Bom Jesus. A operação se iniciou pela manhã com um grupo de policiais e peritos do Instituto Geral de Perícias, o IGP. O local onde o osso foi encontrado foi indicado por Felipe Silveira Noronha, réu confesso do assassinato de Luciano. O local fica em uma propriedade rural a cerca de 30 minutos do centro de Bom Jesus. O osso deverá passar por perícia para confirmar se trata realmente dos restos mortais de Luciano. Durante a tarde, o Corpo de Bombeiros também realizou buscas no mesmo ponto na tentativa de localizar mais material. Na noite de ontem, durante o tribunal do júri, Felipe confessou o crime, concedeu a localização do corpo aos promotores e à justiça que conduz o julgamento. A portas fechadas, sem a presença do público, ele indicou em um mapa onde escondeu o corpo do caminhoneiro. Trata-se de um local próximo a uma cachoeira, a cerca de 3 quilômetros de distância da propriedade onde Felipe vivia com a companheira Fabiana. Luciano Bueira de Melos, no dia 26 de julho de 2023, teria arrumado a casa onde morava na localidade de Hortêncio Dutra, ao lado da residência da mãe, Elisete Bueira. Com a faxina, o caminhoneiro parecia estar esperando alguém. Conforme a família, um comerciante revelou que naquele dia ele teria comprado um edredom e 2 travesseiros e feito questão de que os itens fossem entregues naquela quarta. No fim do dia, o caminhoneiro teria pedido para a mãe preparar o jantar e já havia guardado a moto na garagem. Enquanto Elisete dobrava roupas e aguardava o jantar ficar pronto, ouviu o filho sair de moto sem dizer para onde ia. A mãe diz ter sentido um aperto no peito na mesma hora e começado a enviar mensagens e fazer ligações para o filho pedindo que ele voltasse para casa. Às 19h40, o caminhoneiro enviou uma mensagem para a mãe dizendo que tinha ido à cidade. Para o irmão Lucas Silva, Luciano revelou ter ido encontrar com a mulher na localidade de Caraúno. Esses foram os últimos contatos feitos com a família desde então. Ele nunca mais foi visto. No depoimento de Felipe, autor do crime, ele confessou ter matado Luciano, mas inocentou o sogro e também a sua companheira Fabiana. Disse também que o seu irmão apenas deu sumiço na moto. Ela foi encontrada depois dentro do rio Turvo. Quanto ao corpo de Luciano, Felipe disse que ele próprio desferiu 3 tiros de rifle quando este chegou à porteira da propriedade. Depois, colocou o corpo em cima de um cavalo e levou cerca de 3 quilômetros, onde escondeu em meio a umas pedras e depois saiu do local. O júri em Bom Jesus poderá encerrar na noite de hoje com a sentença da justiça. Policiais rodoviários federais apreenderam 581 quilos, meia tonelada de maconha na tarde de ontem em Xanxerê, na BR-282, na região oeste de Santa Catarina. O motorista do veículo, um cidadão de nacionalidade paraguaia, foi preso em flagrante. Durante a abordagem, o condutor se recusou a responder a perguntas básicas sob a alegação de não falar português, o que aumentou a suspeita da equipe. Diante da atitude, os agentes do Grupo de Operações com Cães da PRF de Santa Catarina e do Paraná utilizaram o cão farejador Camaro, que deu sinal positivo para a presença de drogas na área dos tanques de combustível. Para conseguir realizar uma busca completa e sem riscos, os policiais precisaram descartar toda a carga de milho que o veículo transportava de uma empresa da região. Com apoio e máquinas do Corpo de Bombeiros, foi possível localizar compartimentos escondidos no interior dos tanques de combustível, onde o carregamento de maconha estava armazenado. O motorista de 39 anos continuou alegando não entender português e não disse onde buscou ou onde entregaria o entorpecente. No próximo ou nos próximos dias 30 e 31 de julho acontece aqui em Vacaria o segundo encontro de bovinocultura de corte. Produtores rurais, técnicos, estudantes e profissionais do setor terão a oportunidade de participar de uma programação completa com palestras e debates sobre os principais temas que impactam a pecuária de corte. Símbolo da campanha eleitoral, o preço da picanha chegou a cair no começo do governo Lula, não pela política econômica, mas sim por causa do ciclo pecuário. Em 2022, na disputa ao Planalto, com o poder de compra pressionado pelos efeitos da pandemia e da guerra na Ucrânia e a inflação em alta, o IPCA, Índice de Preço ao Consumidor Amplo, em abril de 2022, acumulou alta de 12,1% em 12 meses, o churrasco virou artigo de luxo. Colocar a carne, principalmente a picanha, na mesa do brasileiro se tornou tema recorrente do debate político. Mas esse ano, com um novo movimento de alta na pecuária, o discurso pode mudar de lado. Não pelas questões econômicas, como o endividamento das famílias, mas principalmente pelo que acontece no campo. Levantamento feito mostra que o preço da picanha, deflacionado pelo IPCA, fechou o mês de junho custando R$ 85,10 o quilo. Na comparação com junho de 2025, o avanço chega a 21% em 12 meses em valores deflacionados. Análise feita a partir de dados de janeiro de 2023 mostra que a picanha atingiu o valor mais alto da série em janeiro desse ano, R$ 85,59 o quilo. A promessa de carne bovina mais acessível realmente aconteceu, mas o movimento de baixa não tem nada a ver com a política de preços, e sim com o próprio ciclo da pecuária. O Brasil registrou 1.843.604 acidentes de trabalho entre janeiro de 2023 e maio de 2026. Apenas entre janeiro e maio de 2026 foram registradas 222.139 ocorrências. Os dados são da Associação Nacional de Medicina do Trabalho, a ANANT. Os números têm como base dados do SINAM, Sistema de Informação de Agravos de Notificação do Ministério da Saúde. De acordo com a associação, esses resultados dão uma ideia do impacto que os acidentes têm sobre a saúde da população, sobre a previdência social e para as demandas por serviços assistenciais públicos e privados. A maioria dos acidentes registrados, 74,7%, envolveram homens. Foram 1.376.463 notificações. As mulheres responderam por 466.921 registros, 25,3%. Em 220 casos, o sexo foi ignorado. O CREMERS, Conselho Regional de Medicina do Estado do Rio Grande do Sul, alerta os médicos para um golpe que tem como alvo os profissionais da saúde no Rio Grande do Sul. Na fraude, o criminoso agenda uma consulta e envia um suposto comprovante de pagamento. Um dia antes do atendimento, informa que não poderá comparecer e solicita o reembolso do valor, na tentativa de induzir o médico a devolver um dinheiro que nunca entrou na sua conta bancária. O CREMERS informou que já recebeu relatos de casos em Porto Alegre e também Santa Cruz do Sul. Diante disso, o Conselho orienta todos os profissionais médicos do Rio Grande do Sul a não realizarem qualquer reembolso sem antes verificar se o valor foi creditado realmente na sua conta. E a Defesa Civil do Rio Grande do Sul atualizou para 85 o número de municípios todos os profissionais médicos do Rio Grande do Sul a não realizarem qualquer reembolso sem antes verificar se o valor foi creditado realmente na sua conta. E a Defesa Civil do Rio Grande do Sul atualizou para 85 o número de municípios que reportaram danos em razão do temporal que atinge o estado nos últimos dias. O balanço contabiliza 5 feridos e 149 desalojados em 18 cidades, conforme relatório divulgado na manhã de hoje. As ocorrências incluem destelhamentos, alagamentos, queda de árvores e postes, deslizamentos e elevação de rios. Osório atualizou levantamento para 350 residências parcialmente danificadas. Santo Antônio das Missões contabiliza cerca de 400 imóveis atingidos por granizo e Não Me Toque soma 200 residências com danos. Em Ubiretama, o município informa que 80% das casas foram afetadas. Parobé lidera o número de desalojados com 50 pessoas, seguido por Não Me Toque com 30 e Cachoeira do Sul com 24. Santa Maria realiza ainda a retirada de famílias após a inundação pontual do rio Vacacaí Mirim. Em Cachoeira do Sul, o nível do rio Jacuí mantém comunidades isoladas. Notícias da Tarde volta amanhã aqui na Esmeralda. Na sequência, Juliano Branco apresentando o Esmeralda nos Esportes. A todos uma boa noite.
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1: Na Cabala Judaica, estuda-se que a felicidade está sempre ligada ao âmago do ser humano. Ela reside na alegria interna e verdadeira e é alcançada quando nos aproximamos mais de Deus. Ainda observa que a felicidade não é uma meta, e sim uma forma de viver a vida, e é definida pelas nossas atitudes, e pode ser encontrada em qualquer lugar de maneira irrestrita e contínua. Pronto para sempre ser feliz? Figueiró.
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3: 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Juntamente com o seu Miro, seu Leonardo e o convidado da semana, né? Durante as férias aí do titular aí do horário aí, seu Wilson. O que houve ali, Pacheco? Do outro lado do vidro ali?
4: Não sei, eu acho que boa tarde, boa noite. Eu acho que o pessoal não está querendo trabalhar como sempre, né?
3: Tá ali olhando, tá, parece que tá fiscalizando ali, mas
4: não,
3: enfim.
4: Trabalhar que é bom nada.
3: Trabalhar
4: que dá trabalho,
3: muito pouco.
4: Dá trabalho.
3: Mas enfim, senhor Leonardo, o senhor como é da área, né?
4: Qual área?
3: Advocacia, né?
4: Ai.
3: E esse burburinho que deu aí, desse fake news aí do Internacional.
4: Pois
3: aí, que
4: é.
3: Saiu em todas, dos principais portais aí. Dele.
4: Nós estávamos falando nisso agora, pouco antes de entrar aqui. 20 anos quase, né, que o Internacional se utiliza dos serviços desse escritório aí e fazer um serviço desse. Mas no mínimo acho que é uma falta de preparo, né, porque a meu ver, você tem que solicitar o áudio, né, pro pessoal lá via algum papel, alguma coisa, não é simplesmente que nem muitos chegam aqui, eu quero a cópia da entrevista. Não, você tem que fazer um protocolo, você tem que fazer uma solicitação, aí você consegue. Então, o erro tá em quem confiou a alguém que às vezes não fez a sua parte da forma que deveria, né?
3: E como a notícia se espalha, né? Aí tu sabe, aí já tem a atiração de onda, né? Do
4: Sim.
3: torcedor adversário.
4: E aí os caras foram se explicar e deram mais risada ainda, né? Os dois lá que fazem a... Você viu eles se explicando lá, pedindo desculpas. Na metade eles estavam sérios, metade pra frente começaram a fazer chacota.
3: O senhor não viu, seu Miro?
5: Eu não cheguei a ver agora, só tava lendo que o Inter fez, mas não viu. Mas chegaram a largar esse vídeo ou não?
4: Sim, está. Não, mas está nas redes sociais aí. Os dois ali, eles se vestem de árbitros, né? Os dois que fazem essa paródia aí.
3: Eu não assisti.
4: É, sim. Eu vi. Eu vi rapidamente hoje pela manhã, mas digo pouco.
5: É absurdo. É o fundo do poço ou não? Depois de que eu assisti o vídeo lá do Baldassi, eles que não tem fundo do poço por dentro, que estão cada vez mais cavando, querem encontrar mais e mais o fundo.
3: Claro que a situação do Internacional é preocupante, viu? Eu não estou dizendo só na tabela de classificação.
5: Todos os sentidos.
3: Eu acho que em todos os sentidos mesmo.
4: Mas é que quando você tem um problema fora do campo, onde é que respinga?
5: Lá dentro.
4: E é o que está acontecendo, né?
5: O que está acontecendo dentro do campo é só o reflexo do que acontece fora das quatro linhas.
4: Mas com certeza, é isso aí mesmo.
5: Não existe outra razão para o mau futebol, a não ser... É tudo que vem acontecendo ao longo, e não é agora, não é de agora, ao longo.
4: É que eles já vêm há um bom tempo fazendo com que isso seja uma sequência de atos, né, que foram feitos ao longo dos anos da direção aí do seu Barcelos, é que acabaram com isso aí dessa forma.
5: Né? É, mas o pífero lá também não deixou por menos, né?
4: Fez mas é que entra bobagens. Sai um ruim, entra um pior, né?
5: Como é que entra, sai Sebastião, entra o Bastião?
4: Entra Juca e sai Manduca.
5: Entra Juca e sai Manduca. É, não muda. Enquanto não houver gestão séria, não é só no Internacional. Dá uma olhada em outros clubes aí como é que estão também. Eu não sei como é que esse pessoal entra lá

0: E tá tipo o Brasil assim, né? O Brasil, que eu digo país.
1: É.
0: Só vem o próprio umbigo, querem se aproveitar da situação. E os políticos, de forma em geral, muitos se aproveitam da situação para se beneficiar. E dentro do futebol a gente tem visto muito disso. Só que aí, claro, que o país é grande demais. Não quebra.
1: Acho que não quebra, né? Se fosse para quebrar, já teria que ter quebrado.
0: Agora, o clube de futebol, né, não tem o orçamento que tem o país.
1: Não.
0: Aí quebra. Não tem como.
2: Ainda andar. Você gasta mais do que você arrecada.
0: É. Aí o resultado qual é?
2: O resultado é dentro de campo. Você pode aguentar ali uns 2, 3 anos, mas uma hora a conta vai chegar.
0: Vai chegar. Tanto é que daí eles não têm dinheiro para investimento nenhum, né? Investimento nenhum.
2: Aí você não começa a não pagar jogador, você não começa a pagar, sei lá, clubes, daí é transfer ban, enfim, é uma bola de neve.
0: Bola de neve. E que isso traz o resultado, é que o torcedor, e ele tem razão, o torcedor quer resultado. E o resultado, ele não aparece. Quando não aparece, ele não quer saber se o clube está mal financeiramente ou outras questões como essa aí. O torcedor, ele quer resultado dentro de campo. Ele é apaixonado. Torcedor é apaixonado pelo futebol, certo? Então, não dá para querer dizer, torcedor tem que ter paciência. Não dá para ter paciência. Do jeito que as coisas estão andando, pegando o Internacional, que é o que nós estamos falando, como é que o torcedor vai ter paciência sabendo com tudo que está acontecendo aí, Leonardo, né? Não tem como.
1: Claro. Não. Ninguém aguenta, né?
0: Paciência esgota, né?
1: Sim.
0: Paciência esgota. E aí, então...
2: E não é só o Inter, né? Olha a situação do Santos. Olha a situação do Vasco. O Corinthians também não tá tão bem assim, viu? Apesar de ter um time um pouco mais competitivo. Só que, o rombo que tem o Corinthians. Eu digo o rombo, a dívida que ele tem, né? O Atlético Mineiro também, ó. O tamanho da dívida que tem aí. É uma SAF.
0: Exatamente.
2: Uns dias lá, os sócios lá que tem, que comandam a SAF do Atlético Mineiro, não queremos mais, e daí? Passa para outro. É assim, a SAF é assim. O Pedrinho lá no Cruzeiro também. Ele é um torcedor, ele tá derramando dinheiro lá. Mas pode chegar um momento que ele chega e pense assim, não, cansei. Não quero mais.
0: E daí? Pode acontecer.
2: Claro,
0: né?
2: O Ronaldo não fez isso?
0: Aham. Uhum.
2: Não quero mais. Vendeu.
0: Ainda que ele achou quem comprasse.
2: Ainda que ele achou,
0: lá,
2: digamos, um torcedor ali, né?
0: É. Mas e quando...
2: Só que assim, ninguém fica rasgando dinheiro, né, Mino? O cara, o dono da SAF...
1: Se ele vê que não dá certo... E que não dá certo, ele cai da boca,
2: claro,
1: né?
2: Claro que cai. O Pedrinho não pensa que ele vai ficar o tempo inteiro lá. Ainda mais se começar a não ganhar. O Cruzeiro até agora não ganhou nada. Ganhou o Mineiro? Ele ganhou, né?
1: Não sei.
2: Foi ele que ganhou o Mineiro esse ano? Não?
0: Não lembro.
2: Acho que foi, sim.
0: Só para antes que eu esqueça, se aconteceu o rebaixamento do Inter, Pacheco, é o segundo, não o terceiro, viu?
1: Segundo?
0: É, o segundo, segundo. O Grêmio que já teve 3, o Grêmio teve 3 rebaixamentos.
1: O Inter foi só em 2016?
0: 16.
1: Ah, tá.
0: 2016. Não, ele caiu em 15, é isso, né?
2: Não, ele caiu em 16, jogou a Série B em 17.
1: Isso.
0: É isso. Tá, mas é a segunda, não. É a terceira, não. O Grêmio, sim, já foi 3 vezes aí rebaixado. E
1: mas
0: não
1: é
0: cai
1: tão,
0: esse ano.
1: Mas é que estão competindo para ver, né? Hã? Ver se consegue alcançar.
0: Não. Eu acho que o Grêmio, por mais desorganizado... que desorganizado, não. Eu diria assim, o Grêmio não está desorganizado. O Grêmio está em situação financeira ruim. Contrata aquilo que dá para contratar. E não sei se o técnico também não está complicando as coisas. Por mais que o Grêmio queira segurar... para não ter que gastar com outro treinador e ficar pagando o atual, mas o Grêmio tem mais time que o Internacional, tem mais poder de reação, acredito, né? Enquanto que o Inter, você não, você olha assim, o Internacional é uma caricatura de time, gente, é uma caricatura. Eu nunca vi o Internacional tão mal que nem está agora.
1: Depois disseram que o ano que vem nós vamos melhorar, né? Lembra?
0: É?
1: Que o ano que vem vai ser diferente.
2: Mas sem
1: depois
2: dinheiro
1: que...
2: não adianta.
1: Pois é, mas não adianta eu vir prometer que eu vou fazer isso, mas aquilo se eu sei que eu não posso. Né?
2: Mas sabe como é que é?
0: Prometer é fácil. Prometer é fácil. Não foi o Barcelos que prometeu que ano foi que o Inter ia ganhar
1: Ah, e a, mas o Barcelos prometeu tudo.
0: Começando pelo gauchão, não ganhou nem o gauchão.
1: Mas quando ele, passado, contratou, 23, quando ele contratou o Podré ali, ele disse que iam ganhar tudo, papa títulos, lembram?
0: Pois é, acho que nessa época, hein? Que ia começar pelo gauchão.
1: Não foi em 23, acho que foi em 23.
0: Acho que foi 24. Né? Não, porque a gestão dele, ele quantos anos?
2: Não, 23 foi quando o Internacional perdeu aquele jogo pro Fluminense aqui.
1: Mas então
2: o
1: Inter acho tava que bem. Foi em 23,
0: não,
1: eu acho.
0: Não, foi 24.
1: Será?
0: Foi o começo, claro, começo de 24. Concorda ou não?
1: Não.
0: Foi o começo de 24. Que aí o Inter não ganhou nada, né?
2: Mas ele começou o ano, a gente lembra que o Inter começou o ano, ó, é um dos clubes aí, tanto que teve um influenciador que começou, atenção Palmeiras!
1: Mas é isso que eu tô falando agora, o Papa Títulos.
2: Chegou o Papa Títulos! Todo mundo viu esse vídeo, né? Viraliza até hoje esse vídeo.
1: Pois é, mas daí o cara continua ganhando dinheiro em cima dos bobos, né? Que estão torcendo. É ou não é?
2: E realmente, quando começou o ano,
1: ou vocês realmente acreditam que ele é um torcedor?
0: Quem o...
1: Os caras que...
2: O influenciador?
1: Que vão atrás de engajamento.
0: Você está citando quem, por exemplo?
1: Não, qualquer um.
2: Ele é, não, ele até é torcedor, mas...
0: Quem?
1: É um exagero, exagero. Primeiro, claro, primeiro eu vejo o meu lado.
2: O lucro.
1: É isso aí. Eu tô me danando pro clube, eu quero saber do meu lado.
2: Tu sabe até que esses influenciadores, eles têm claro. Mais audiência quando o time perde do que
1: claro,
2: quando o time
1: ganha. Claro, porque daí eles fazem todo aquele teatro, né?
0: Mas no vídeo ali que o Tidão colocou no grupo, o Baldasso disse que não tem nada a ver com ele ser um torcedor identificado.
1: Eu não vi,
0: né? Identificado.
1: Não vi.
0: E que ele disse que ele está sentindo a dor do Colorado, que ele está falando que o que inclusive vem de lá de dentro dos bastidores.
3: É que até ele tem fontes lá que a gente não sabe. Aqui, né?
0: Exatamente. É. Não, acho que, Branco, acho que assim, ó, você até, claro, buscar... os likes lá, porque aí você ganha, fazem...
1: Mas é a mesma coisa que se nós brigarmos aqui, com certeza o pessoal vai adorar, né?
0: É, exatamente. Então, será que vai?
3: Vamos começar?
0: Não. Mas eu acho que nesse momento aí não dá nem para tirar, querer aproveitar, se aproveitar da situação.
1: Mas se aproveita, meu. Se aproveita.
2: Tá ruim, então. Pô,
1: sabe
2: tá
1: aquele ditado que diz quanto pior, melhor?
0: Sabe, sim, né? Sim,
1: pois então,
0: sim.
1: É isso aí.
3: É que mesmo que ele não queira, vai dar likes e lucro pra ele, porque todo mundo quer ver o que tá acontecendo.
1: Evidentemente que ele deixa de ganhar quando o time não avança, né? Mas ele também ganha muito quando o time vai mal.
3: Sim.
2: É que tem os patrocínios também, né? Atrás disso, né? Então, quanto mais longe
1: interesses,
2: o time for,
1: interesses.
2: Mais o patrocínio vai
3: e até se nos finais das jornadas os senhores vê ali a audiência que ele alcança é sim. Bem grande, né? Então,
1: hoje não é mais quem se diz líder não é mais líder, só que não aceitou ainda.
3: É.
2: É bem isso.
0: Mas enfim,
2: que o torcedor, Miro, ele vai pro canal identificado.
0: Uhum.
2: Tá entendendo?
1: E às vezes aquela pessoa que tá ali na frente do microfone fala o que o torcedor gostaria de falar.
0: E que não pode.
1: E que não pode, porque não tem um canal à disposição dele e tal. Né? Não tem
2: porque voz, quando você está numa. Né,
1: quando
2: mídias,
1: você está na mídia oficial.
2: Oficial, você tem que se conter no que tu vai falar. Se você tem o teu canal, Miro, tu vai lá e tu desce a lei e fala palavrão e acabou. E o torcedor se identifica com isso.
1: Eu vou então, fazer... Tanto é que contigo. Isso está dando certo para quantas pessoas aí, ó?
3: Eu vou fazer um canal oficial.
1: Tu já tem o Real Oficial
3: vou
1: Baterias.
3: Fazer um canal oficial e eu vou falar o que eu quiser. E vai ser oficial.
2: Que senhores... O parceiro. Aí, Miro?
1: Vamos Miro. Fazer os dois. Já
2: o parceiro
1: sei.
2: Já tem.
1: 45 mais um vai ser o novo o nome do canal.
0: Parceiro dele quem é?
2: Clebão?
3: Clebão, vou trazer o Clebão.
1: Não tem o 90, vamos fazer o 45 mais acréscimos.
3: Tô precisando só de um narrador nos dias de jogo pra fazer a jornada. Daí.
1: Não, mas eu até arrumo um pra ti.
2: Aqui, ó. Aqui,
3: mas ele
1: não,
3: tem que gostar
1: não.
3: De ir trabalhar.
1: Não, nós arrumamos um que já é narrador aqui.
2: Ah, é, também?
1: Claro.
0: Marquinho, né?
2: Marquinho.
0: Claro.
2: Tudo colorado vocês aí, né? Então...
0: O Pacheco repórter.
3: Pronto. Sim,
2: Pacheco comentarista.
1: Coloco o som da televisão lá e ó.
3: Olha aí, ó.
1: Pronto.
0: Na verdade, o YouTube só pode narrar, não pode também mostrar a imagem, né?
2: Não. Só se tu comprar os direitos aí.
0: Ah, bom. É, mas aí só um Casimiro. Que pode fazer isso.
1: Aliás, Casimiro tá com a calça na mão, viu? Não fez o registro da marca. Tá com problemas aí,
0: talvez.
1: A marca KZ TV.
2: Pacheco? E agora?
1: Agora é o seguinte.
0: Como vai, assim?
1: Não fez o registro. E quem não registra... Complete a frase. Quem não registra...
0: Se trumbica.
1: Não é dono.
0: Mas alguém registrou?
1: Claro, alguém registrou antes dele. Já está o processo no
0: Cazé
1: IPI.
0: TV?
1: Sim.
0: Cazé Filmes. Só tem ele?
1: Desde quando que só tem ele?
0: Cassimiro.
1: Só tem porque ele acha que só tem ele.
2: Tem porque ele é o mais famoso.
1: É. Miro, não tem outros Miro por aí?
0: É o famoso só eu.
3: O oficial, qualquer oficial.
0: O oficial só
1: Mas
0: eu.
1: O fato é o seguinte, não registrou a marca, está sujeito a... Ah, não, já tem uma marca lá que está em andamento o registro. Olha, vai ter que judicializar.
2: Aí é o juiz.
1: E aí o seguinte, não se sabe quanto gasta, não se sabe quanto demora e pode perder a marca que já está consolidada por uma falha.
2: Trocar o nome daí, né?
3: Nas marcas e patentes ali tem que registrar, né?
2: Pode colocar TV Caseda aí. Ao contrário.
1: Tem problemas por causa da sonoridade também. Daí, mas o meu é com Z, o do fulano é com S, não interessa. Soa do mesmo jeito. Não
0: e
1: pode.
0: Se mudar que nem o branco disse TV, Cazé.
1: Mas já existe um Cazé com a atividade televisão, audiovisual.
2: Ah,
1: então não pode.
0: Ih, Gali, então tá com os burros na água.
1: É a mesma coisa que ele registrar Coca-Cola com K. Não pode. Porque soa da mesma forma.
0: É a mesma.
1: Exato.
2: Todo mundo vai assimilar.
1: Exato,
2: a Coca-Cola.
1: Uma coisa que já existe. Eu quero me apropriar de uma coisa que já tem. Não dá.
0: Mas Pepsi Cola.
3: É uma ideia da Pepsi.
1: E daí, qual é a outra coisa que soa da mesma forma do que Pepsi, com outra palavra?
0: A questão é Coca, né?
1: Claro.
0: A questão é Coca, não cola.
2: Falando em
0: Coca.
2: Cazé, eu tava assistindo um canal no YouTube aí, que o cara só fala de bastidores de televisão, tudo. Diz que a Cazé... Porque a Copa do Mundo, na verdade, ela foi gratuita para nós aqui no Brasil, né? A Cazé TV.
1: É, porque na Argentina, por exemplo, era streaming e tinha que pagar.
2: É, tu tinha que pagar. Tu tinha um outro jogo ali, mas, digamos, que nem era uma vez para nós aqui, lembra? Tu assistia alguns jogos na Globo, né? E mais tinha o Sport TV,
1: fechada.
2: Que tu tinha que pagar o fechado ali e tudo, né? Diz que o pessoal dos outros países pegou o sinal da Cazé TV. Entende? E daí a Cazé tava contando também como audiência isso daí. Tá entendendo?
0: Não só, então aquela audiência...
2: Não só aqui do Brasil.
1: Mas pegou pra quê?
2: Pra assistir? E aí parece que é por VPN lá. Seguinte, eu não entendo.
1: Tá, mas
2: bem.
1: Se eu estiver lá nos Estados Unidos, eu não posso acessar a Cazé TV
2: e assistir?
3: Não.
1: Não consegue.
3: Não pelo
1: consegue.
3: YouTube, não consegue.
1: Mas pelo VPN, sim.
2: Sim, aí sim.
0: Explique o que é o VPN.
1: Isso aí é um software, né?
2: Que instala ali.
1: Tu consegue quebrar o
2: IP,
1: código
2: o tal do IP
1: por causa da localidade que você se encontra. Por exemplo, se eu entrar no site de uma TV da Venezuela aqui no Brasil, eu não consigo assistir. Mas se eu entrar com esse VPN, eu assisto.
2: Olha, porque assim, ó, os jogos do Campeonato Brasileiro que passam pela GE TV é só aqui no Brasil, mesmo.
1: Até porque
2: tu
1: tem uma plataforma, por exemplo, se tem uma plataforma de streaming. Miro Santos Streaming, só funciona no Brasil. Se eu estiver lá no Qatar e quiser assistir, não posso, porque eu estou fora do domínio.
0: E como é que quebraram, digamos, essa barreira, hein?
1: Por causa do tal do VPN.
2: Daí tu consegue assistir, entende? Ah, vou assistir por aqui.
3: O Miro não entendeu ainda, Pacheco.
0: Não, entendi, senão, eu entendi. ele conseguiu...
2: Isso o que esse cara falou no canal do YouTube dele, né? Se é verdade, a gente não sabe.
1: Olha aqui, ó, VPN, Rede Privada Virtual.
3: Hoje está carregado, poxa.
1: É uma tecnologia de segurança que cria um túnel criptografado para seus dados, esconde o seu endereço de IP e protege sua privacidade. Quer dizer que eu não posso acessar em determinados locais.
0: Uhum. Né?
3: Ele é limitado.
1: Criptografia de dados, entendeu? Aí quando você usa esse, você traduz
0: tipo
1: esses dados.
0: Né?
1: Isso.
0: Tipo desbloquear.
2: É tipo assim, ó, só para tu ter uma base. Os direitos de transmissão do brasileiro, né? O pessoal da Libra, eu sei pelo Flamengo, os jogos que ele manda, que ele é o mandante, a Flamengo TV transmite para fora do país, pelo YouTube. Só que aqui no Brasil tu não vê, tu acessa o YouTube lá, é só o áudio daí, né? Mas para fora...
0: Ela pode fazer.
2: É de graça daí. É dela, porque os direitos é do clube, entende? Então lá tu consegue assistir daí. Pra fora.
0: Aí tem imagem.
2: Claro, é pago. Na verdade, é pago, sabe? Tu tem que pagar lá uma taxa lá. Mas tem imagem daí, entende?
0: Coisas da tecnologia, né? Ontem estava vendo um vídeo do nosso amigo Mauro Bechtin.
2: Que bom fez... comentarista.
0: Aham. Uhum. Que fez com o Galvão a Copa do Mundo no SBT. Daí ele estava... Um vídeo até deu o quê? Uns 9 minutos, eu acho. Ele falando do Galvão, quando chama o Galvão de Gagá Galvão, né? Dizendo que ele tá gagá. Ele defendeu o Galvão, né? As 14 Copas que ele fez, né? E toda a história do Galvão. E eu concordo com ele, concordo. Eu acho que nós não podemos desmerecer o trabalho de alguém. Claro, tá chegando no fim de carreira, mas desmerecer o trabalho de alguém que foi... No caso, o Galvão, tão importante para o esporte brasileiro, de forma em geral, não só o futebol, mas de forma em geral. Quer dizer, hoje, se ele já não está mais na sua plena forma, é normal. Todos nós um dia vamos envelhecer.
1: Exatamente.
0: E vai chegar um momento que a gente... Né,
2: e quando tem... você fala em seleção brasileira, tu lembra dele?
0: Dele. Fórmula 1, lembra de quem?
2: Dele.
1: Dele. Desde 82 com a seleção, né?
0: Não, ele 74, viu?
1: Sim, mas eu digo oficialmente, porque antes ele estava só tampando furo, né? Mas a partir de 82 ele foi o titular.
0: Só
1: né?
0: que ele cobre as Copas lá desde 74, que foi na Alemanha.
2: E ele não encerrou, foi. Viu? Ele falou que ele não sabe como é que ele vai estar lá, né? Mas a princípio ele não vai fazer, mas...
0: É, em tese, digamos, ele anunciou que estava se despedindo, né? De Copa do Mundo.
2: Mas ele se despediu também no Qatar.
0: Disse que vai estar lá na próxima Copa, mas não mais como narrador.
2: Talvez bom, como um comentarista apresentando um programa, até ele falou, né?
0: E peguei esse gancho pra, no mesmo comentário do Betting, ele dizia, falava do Cazé, do Casemiro, né? Da maneira como eles fazem, que é um estilo diferente da TV aberta, do, enfim... Mas que é o que uns acham que é palhaçada e tal, não. Isso é um estilo diferente. E que ele consegue abranger um público de todas as idades, né? E que é um talento novo que apareceu, que surgiu no mercado e que deu certo. Fora essas questões aí, mas elogiou narradores, inclusive, comentaristas, repórteres que estiveram na Copa do Mundo. Então, achei muito sensato o comentário do Mauro Bechtin.
2: Senhores.
0: Senhores.
2: O que eu vou lá falar, bem. Pacheco?
1: Não. Vamos pedir licença?
2: Vou pedir licença para os senhores para ir ao rápido espaço comercial.
0: Concedido.
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0: 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Seu Leonardo, vou pedir mais uma licença para o senhor me pegar um cafezinho ali, tá? Pode ser?
1: Ah, tá.
0: Posso me pegar um café ali?
2: Claro,
0: pode. Me dá licença
2: para me pegar um café? Fica à vontade.
3: Até porque o café tá especial, hein?
0: Quem fez foi a Lara.
1: Foi a Lara?
3: Larinha. Aliás, a Larinha já, desde que ela chegou, que ela faz café Pocopó ou Pó no Ponto. Sabe o que é o Pocopó? Pocopó, já está dizendo, né?
1: Sim.
3: Mas agora, depois que ela pegou a mãe, aí é Pó no Ponto. Café é sempre no ponto.
4: Né? É ótimo café da Larinha.
3: É ótimo café da Larinha.
4: Não, não tem o que reclamar.
3: Já pode casar, viu, Larinha? Pode casar aí.
4: Não tem o que reclamar.
3: Não tem problema. O café ela já sabe fazer, né?
4: Isso. Esquentou, sabe, aprendeu a ferver a água e aprendeu a fazer o café.
3: E aprendeu também, né? Aprendeu a cozinhar. Ela me disse que faz aí, olha, um prato delicioso. Então tá, né, Larinha? Grande abraço para nossa colega aí.
0: A Lara Fit.
3: Ai, fits.
0: Ela é fitness.
3: Só come coisinhas light.
4: É, que nem nós.
3: Pacheco também
0: é fitness. Também é fitness.
3: Pacheco também é fitness.
0: Mandou a receita pro Pacheco de ontem que eu te
3: mostrei.
0: Mostrei
3: pra ele aqui com mais.
1: Não, essa aí tá fora.
3: Mas que... quase não, isso hoje não, também, não, viu? Não.
1: É, essa aí tá fora.
3: Eu vou colocar aqui, ó, quer ver? Posso ou não?
1: Não. Vamos prosseguir com o andamento.
3: Olha aqui, ó. Mas eu gosto
0: dele. Peraí, bem rapidinho, ó.
3: Bem rapidinho aqui, ó. 30 segundos, quer ver, ó.
5: Você sabia que se espremer um limão em costelinhas de porco e depois adicionar alho, pimenta do reino, orégano, páprica, um pouco de maionese, misturar bem, assar, você fez o melhor almoço de todos.
0: Tá aí, Pacheco.
1: Bem rapidinho, ó. Faça, então.
0: Não deu nem 30 segundos.
1: Faça, então. Não. Você que gosta, pode fazer.
4: Eu não tô querendo.
3: Eu até ouvi o barulhinho aqui, branco, do pururuquinho ali. Nossa.
0: Vai fazer?
3: Não.
0: Vai fazer,
3: vou,
0: né?
3: Vou fazer, vou fazer.
4: Não.
3: E vou trazer.
1: Tio Ada disse que vai fazer um... Como é que é? É vazio, não é vazio, é... Fraldinha.
3: Fraldinha.
1: Arroz de fraldinha.
3: Hoje de manhã ele falou isso que vai fazer hoje à noite.
4: Olha aí, ó.
0: Poxa.
3: Eu acho que o tio Ari tá com algum convidado ou vai nos convidar para comer esse arroz.
0: Vai.
1: Tô achando.
3: Eu vou te mostrar o prato ali depois para você ver. Pelo vídeo fica bom, né?
1: Não, esse aí é melhor do que esse teu outro aí.
3: Não gostar de carne de porco, ele ficou doente.
0: Voltando ao assunto...
3: retornando.
4: Flamengo.
0: Retomando o assunto.
3: Daqui a pouco tem peleia, né?
0: Daqui a pouco tem peleia no Beira-Rio. 10 pila o ingresso, só. Né? Hã? É 10 pila o ingressinho.
1: Eu não entendi. Então fazendo... Mas primeiro vocês não queriam que o torcedor fosse, mas estão fazendo promoção.
0: Deve ser 10 pila, digamos, num setor ali.
4: Não, mas me explique. Não era pro torcedor ir, agora é 10 pila o ingresso. Cara,
0: na verdade, ele falou... É um dirigente do Inter aquele, né? Ele falou, acho que um balão, depois ele viu que ele errou... vamos tentar agora corrigir esse erro, né? Coloca o ingresso mais em conta aí. Aí você chama quem? Chama o povo, né? Chama o torcedor raiz, né? Pra assistir o jogo, né?
4: Chamamos da massa?
0: Mas da massa, né, amigo? Assistir o jogo, não adianta. É sempre assim,
3: pois
0: cara.
3: Pô, dá a impressão de que esse preço de ingresso é quando o time tá lá embaixo mesmo e precisa muito do torcedor. Impressão não, é isso.
4: É isso aí.
3: É isso.
4: Será que o torcedor vai comprar essa agora?
0: É que, na verdade, o torcedor ele vai pro estádio quando o time tá bem. Quando o time tá mal, vamos supor, tu iria assistir o jogo hoje mesmo com 10 pila?
4: Uma, porque eu sei que já vai perder, né?
0: Não, você não pode falar isso, porque
4: não
0: jogaram ainda.
4: Não, minha opinião do Tidão, minha opinião, ó, minha opinião.
3: Minha opinião particular, minha.
4: Vai perder.
3: Particular, amigo meu.
4: Olha, você tá errado, hein, Miro? Ó, minha. Vai perder.
3: Não vai.
4: Não vai. Não.
1: Dos 12 pontos, não vai conquistar nenhum ponto.
4: Ó, Pacheco, tem uma olhada na minha conclusão
1: não
4: daquele
1: vai,
4: dia.
1: Não vai somar nenhum
4: ponto. Eu achei ainda que ele fazeria um ponto, mas ele não vai fazer
0: nenhum. Ó, eu só espero uma coisa. Que se o Inter trocar garrafa com o Flamengo hoje, que troque garrafa com o Palmeiras final de semana também. Não, semana que vem,
4: ele
0: final
4: não
0: de semana.
4: Porque
0: é
4: ele
0: quando?
4: Não...
0: É final de semana? Não. É Copa do Brasil.
1: É Copa do Brasil, agora. Final de semana. Copa do Brasil. Agora.
0: Então tem que trocar garrafa lá também.
4: Não, mas não troca porque ele não tem condições, nem competência e capacidade.
0: Não, é assim, não tem.
4: Imagina, olha, Miro, a zaga. Só tu olhar a zaga, tu já vai ver que o Pedro vai brincar lá.
1: O Choripan vai jogar?
4: Mas com certeza não, tem outro.
3: Tem outro. O Pedro
4: vai jogar hoje?
0: Tidão, claro. O Flamengo tá na essência dele ressuscitar morto. Tá na essência.
4: Tá, mas o Pedro joga hoje ou não?
0: Claro.
4: Mas então ele vai deitar jogar? E rolar na zaga do Inter ali.
0: É o time titular do Flamengo, quer dizer, mas titular, olha... né? O que tem de melhor hoje é pra entrar em campo.
3: Vai com tudo, vai com o Flamengo, vai com tudo.
4: Se o Inter não se fechar e não segurar, ele vai levar uma goleada.
3: Sabe o que
4: hoje
3: é pior pro Inter hoje, Branco? É que com a derrota do Palmeiras, o Flamengo quer encostar mais, né? Quer dar mais uma chegadinha aí pra.
0: Não pode perder dois pontos pro São Paulo, né, meu? Hã? Dentro do Maracanã, né?
3: Não pode, marcou o passo, né, Tchê?
0: Mas porque aí se ele ganha do São Paulo e hoje ele, bah, ele empatou hoje, tu até. Ah, mas a gente tá por lá embaixo, fora, mas é o Inter em Porto Alegre.
4: Mas aí, exato, que tá.
0: Então ele fica na obrigação, ó, tem que ganhar.
4: Ó, o Flamengo tá vindo sabendo que tem que ganhar, porque perdeu a chance em casa de fazer pontos.
3: E o adversário é mais fraco.
4: O adversário é mais fraco.
3: O Inter é mais fraco, São Paulo.
4: Mas toda
3: hoje,
4: vida.
0: Eu,
4: toda
0: pra mim vida. É o mesmo, os dois estão no mesmo patamar.
4: Pra mim não. Pra mim não.
1: Não,
4: São Paulo é melhor.
0: Tu acha o São Paulo melhor?
4: Que o Inter?
3: Não, superioridade, mas que tá. Que é leve.
1: Qual é a posição na tabela?
0: Ah, não, por posição na tabela.
4: Mas claro, aí que você vê, os melhores estão lá em cima.
3: Mas não, se o São Paulo tá lá em cima é por, sei lá, conseguiu uma gordurinha lá.
4: Não, mas é em cima do Inter.
0: Quantos pontos, Pacheco?
4: Pra cima do Inter.
1: Vamos dar uma olhadinha aqui.
3: Eu acho que é 20,
1: tá,
3: 26.
1: Tá um pouco melhor, mas também não é grande coisa.
3: Não é grande coisa.
4: Mas é melhor.
3: Mas não, mas é que pela tabela que no Branco não dá pra você comparar, porque...
1: Não, tá com 26. É. O Inter tá com 21.
3: E nós estamos com quanto?
1: 21.
3: Então...
4: Mas se o Inter perde hoje, cai.
1: O problema é o seguinte, é que do 14º pra baixo, todo mundo é candidato a cair. Grêmio, Santos, Inter e Vasco. Bom, o Vasco já tá na zona, né?
4: Mas o Inter pode trocar de lugar com ele.
3: Eu tô achando o seguinte, falei pro Tidão à tarde.
0: É que o Vasco não joga esse meio de semana.
3: Não.
1: Então ele vai continuar lá.
3: Ele joga hoje pela Sul-Americana.
0: É, ele tem Sul-Americana hoje.
3: É. E tem que ganhar, né?
1: Porque ele empatou. Ó, mas quem tem o jogo a menos é o Flamengo, né? E daí esse jogo a menos é o de hoje?
0: Não. Não. O a menos é contra o Mirassol, que nem tá marcado ainda.
3: Não tem data. Não tem data ainda. O time do Internacional, ele precisa pelo menos um empate. É um baita resultado o empate.
1: Mas
3: hoje
1: que empate,
3: é um
1: não adianta.
3: Mas claro que
1: mas
3: é.
1: Não adianta, não, não vai empatar.
3: Não adianta, eu sei. Mas que não, se não perder já é alguma coisa.
1: Mas
3: não
1: perde, vai meus empatar, amigos. Perde.
3: E é o que,
4: seu Juliano.
3: Ó, pra mim cai o Vasco e se tiver cair um e não cai o Santos.
1: Não, acho que acredito. Pode cair o Santos.
3: Porque, peraí,
0: Miro,
3: então, peraí.
0: Eu tô pra te dizer que cai o Santos e não cai o Vasco. Apesar que seria muito ruim isso, esperei que fosse o contrário.
4: Ah, eu tá acho bom. Que caiu o
0: queria
4: Internacional.
0: Queria ver o Vascão lá pra Série B de novo.
4: Eu acho que caiu o Internacional.
3: O Vascão já foi quantas vezes?
0: 4. E já jogou 5 vezes.
1: Tá querendo ir mais uma.
0: Que teve uma vez que ele não subiu.
4: É. Vou fazer que nem eu faria de 3 vezes, caiu o Internacional. Pela confusão política que está lá dentro do
0: mas público. O Santos também tá.
4: Não, mas o Inter
0: o
4: tá
0: Santos
4: muito
0: também
4: pior.
0: Tá, não
4: tá
0: é
4: muito
0: só
4: pior.
0: E o Vasco tá naquela.
4: Ó, o Inter vai aparecer depois que a coisa já tiver... A vaca foi por beijo, que nem diz o ditado. Daí vai aparecer tudo os podres. Tá tudo escondido lá. Vai aparecer tudo.
3: Mas é que tem um detalhe, é o seguinte. Não adianta, os podres já todo mundo já
4: não,
3: sabe que tem.
4: Não, mas ainda
3: não
4: saiu.
3: Não,
4: tudo.
3: Não saiu, mas já sabe que tem. Né? Agora, saiu os podres, não saíram. O que vai mudar hoje, na atual situação? Não muda muito.
4: Não, porque hoje a gente comenta pelo que a gente olha. E a gente não tá vendo ainda tudo que tá... Por detrás dos panos, digamos assim.
3: Tem mais coisa,
4: tem
3: né?
4: Muito mais coisa.
3: Tem mais coisa.
4: Muito mais
0: coisa. E nem vai ver, Tidão.
4: Vai ver a hora que
0: o
4: cair. A hora
0: não,
4: que cair,
0: cair
4: eles
0: vão... Cara, aí já caiu.
4: Pois
0: já caiu.
4: Mas aí tu vai descobrir pelo menos o motivo real,
3: eu
4: a situação.
3: Eu nem quero descobrir daí. Eu nem quero.
4: É, mas vai cair.
0: O problema não é tu cair. O problema é a corneta do adversário.
4: Não, isso sim.
1: Por isso que é bom cair os dois juntos, né?
4: Mas mesmo assim seremos bi rebaixados daí. Não tri.
1: Mas ninguém mesmo vai. Assim. Mas o que conta é.
3: O que conta é hoje. É o que conta é hoje.
0: Mas
3: é
0: aí verdade. Eu vou te fazer. Aí,
3: porque
0: aí
3: a gente tem que viver no presente, né? Tem
0: que viver aí é o seguinte: presente. O Inter caiu em 2016, né?
4: Sim.
0: 10 anos após, então estamos em 2026. O que o Inter fez de 2016 quando caiu pra agora?
1: Nada.
0: Ele não caiu, tá?
1: Não ganhou
0: ele
1: nada.
0: Tá na beira. O que ele ganhou? Dois
1: gaúcho.
0: Campeonatos gaúchos.
4: Então,
0: dois, né?
4: Aí é o reflexo.
0: São dois ou são um só?
4: Foram dois? Dois com o Barcelos. Ou um.
0: Ele ganhou em 2016, então. Que em 2017 ele perdeu pro Novo Hamburgo.
4: Isso. É, lembro.
0: Depois só deu o Grêmio. Depois só deu o Grêmio, né? Então, de lá até aqui, o Inter ganhou dois campeonatos gaúchos.
4: E mais nada. Nada.
0: E teve um vice da Copa do Brasil.
4: Mas não foi campeão.
1: Mas vice não é. Uma segunda é o primeiro dos últimos.
0: Isso. Eu acho que teve um vice brasileiro, não teve?
1: Teve. Em 2020.
0: Teve um vice brasileiro.
4: E só.
3: E o que mais?
4: Então, nada mais. O time vai se manter.
0: E teve a oportunidade em 23 de chegar numa final da Libertadores.
4: É.
3: E que pra mim seria campeão.
0: E eu também acredito que seria campeão no Rio.
3: Dava uma amenizada, né?
0: Claro,
3: ia. Dava uma amenizada. Não,
4: entraria cash no...
0: Entraria cash, mas eles iam torrar dinheiro ali. É.
4: Mas eles já não tendo
1: torra. Eles já estão torrando a rodo aí.
3: Mas quebraria essa série de falta de títulos, né? Eu acho que isso é também que conta. Tá desde título mesmo, desde 2010, que foi a Libertadores da América. Então tem 16 anos que o Internacional não sabe o que é ganhar um título de expressão.
0: De expressão, né? Porque você não pode contar aquele título de Recopa Sul-Americana. Não. Isso aí é um jogo festivo.
3: E nem um gauchãozinho que ganhou aí.
4: Pelo... Não, gauchão.
0: Então você conta 2010, que é o título da Libertadores. Só. Nem isso, Copa. Não sei se é aquela suruga também.
1: Ah, sim.
0: Não, tem por isso favor, aí. Né?
4: Não.
3: Coisa que o torcedor comemora, mas sabe.
4: E daí, como é que você quer que a gente chegue aqui e diga: não, o Inter não vai cair, o Inter vai se manter, o Inter tem. Não tem condições. O time hoje está mostrando em campo, está mostrando fora de campo. Os dirigentes estão mostrando que não tem
0: o que fazer. Eu tava vendo a pré-escalação, não sei se é aquilo.
4: Crédito.
0: É um time bem ofensivo. Mas vai jogar hoje.
4: Mas não joga. Seja ofensivo contra o Flamengo, vai levar um tufo.
0: Não
4: uma
0: é
4: olhada.
0: Assim, Tidão.
4: Você, que nem eu falei, troque a garrafa com o Flamengo.
3: Ele vai ter...
4: Vá trocar a garrafa com o Flamengo.
3: Ele vai ter que jogar resguardado hoje, não tem outro jeito.
4: Abre o time e jogue assim pra cima pra ver. É três
0: contra... O campo tá seco, né?
4: Hoje, tá
0: né?
4: Seco. É três contra-ataque, três gols do Flamengo.
3: O Inter tem que se defender e jogar por uma bola. Só isso.
0: Igual o time pequeno. Ainda vocês levaram o azar que o inimigo do gol não joga hoje.
1: Ah, o inimigo do gol.
0: O Platas.
3: Não joga? Porque
0: ele tem alergia a gol, né? Ele e o Valencia, os dois têm alergia a gol.
4: Não quer levar o.
0: Ele chuta um 20 pra acertar um.
3: Mas... Falar em Valencia, qual era o time que ele tava que terminou a Copa? Não, não quero mais. Não quis mais ele. Não era no México, não?
4: Não, na Colômbia. Na Colômbia não, não é. É o equatoriano.
3: O dia que tava o Valencia. Não lembro qual era o clube que tava o Valencia. Mas ele não tá mais. O clube...
4: Ah, o do. Tu diz no clube dele?
3: No clube.
4: É um time, um do México, não é? Do México?
3: Pois é, me parece que sim. E o clube não quis mais.
4: Mas não viu?
3: É outro inimigo do gol, meu. É outro inimigo do gol.
0: São alérgicos, né?
4: Então juntamos o Plata, o Valencia e mais o Borré. E agora tem o
0: Alejandro. Por que o Equador
4: não
0: foi melhor na Copa do Mundo? Olha quem que era o ataque. Plata e...
3: E Valencia.
0: Ah, mas o Plata fez o gol contra a Alemanha. Tá, mas um gol ele fez lá. E no jogo contra... Que empatou 0x0. E no jogo contra Costa do Marfim, que eles perderam um monte de gol e perderam de 1x0 no final.
3: Esse é o reflexo do jogador que tem a bola nos pés para fazer e não faz. Internacional agora tá penando. Acho que é praga de madrinha, né? Tá penando com o Alejandro ali e não tem outro.
4: Não.
3: Nem na base não tem.
4: Não tem.
3: Nesse vídeo, retorno ao nosso grande amigo Baldasso, em que ele fala da base que está destruída. Isso aí eu já tinha ouvido antes dele dizer que a base... A crítica, inclusive, aí sabe de quem? Rafael Sobis. Se vocês pegarem lá no canal dele, vocês vão ver que ele fala sobre isso. Que a base do Internacional acabou.
4: Mas não foi só a base. O clube, tudo.
3: Sim.
0: Esse pode falar. Esse tem moral pra falar.
3: Nossa senhora, o cara ele detonou com a base do Internacional. Porque conhece. Porque ele era lá de dentro.
4: Sim.
3: Entendeu? Então, quando o cara conhece, fala com propriedade. Então, não sei. Agora, é dizer que o Internacional vai ter uma recuperação imediata, eu não acredito.
4: Não demonstra.
3: Não acredito.
4: Inter, eu tô falando faz dias, está caminhando a passos largos para a Série B.
3: Só que o brasileiro, ele não espera, né?
4: Não. Ele ou você reage ou você cai.
3: Ele é cruel. Entende? Ou você ganha ou ganha. Essa pontuação que nós estamos aí já é de rebaixado, porque no ano passado...
1: Campanha de rebaixado.
3: Campanha. Estávamos com 24 pontos a essa altura do campeonato e o Inter quase
4: entendeu,
3: foi.
4: Entendeu, Branco? Coisa, não tinha acabado o primeiro mentiras, turno, né? Mas eu avisei.
0: É, mas tinha que jogar. Não interessa. Não pode contar com o ovo antes da galinha botar.
4: Não, mas é que tem coisas que você vê já o que, que vai acontecer no futuro. Tu tá vendo que a coisa não vai bem. Não adianta você querer remediar uma coisa que não tem mais remédio.
3: E a situação é tão, tão feia, tão grave, que a gente vê assim, ó, o torcedor... No jogo contra o Cruzeiro já foi um trailer, né, do que a gente está vendo. Ou seja, parece que tinham 12 mil torcedores, 12, 13
4: mil torcedores. Pagos 12.
3: Aonde que um jogo internacional e Cruzeiro... Tudo bem que o tempo... Tava bom o tempo, não?
4: Tava bom. Claro, o horário talvez não ajudou, porque era às 7, se não me engano, 7:30.
3: Da onde que um jogo Cruzeiro Inter assim... é para ter esse público? Mas que tivesse pelo menos uns 30 mil torcedores. É. Agora 12 mil torcedores. 12 mil torcedores dá quando o Glória ia jogar lá com o Grêmio Inter, dava mais ou menos isso.
4: É isso aí.
3: Entendeu? No Beira-Rio ou no na época no Olímpico. E o Glória fez um jogo só na Arena.
0: Hoje dá quantos?
3: Hã?
4: No que? Na...
0: Lá, vai dar quantos mil torcedores?
3: Hoje? A 10 pila, certo, lota, né? Eu acho que é isso.
4: Não
3: que eles
4: sei.
3: Querem.
4: Ou talvez a torcida faça um protesto contra a direção e não vá muita não gente. Vá. Mesmo com o ingresso baixo.
3: E outra, o tá, horário também não ajuda muito.
0: O lado destinado ao Flamengo são quantos mil torcedores?
4: Que hora que é o jogo, Miro? Que hora que é o jogo?
0: 3 mil? É 3 mil torcedor do Flamengo?
4: Eu acho que é 2,5.
0: Não, então 2,5 vai ter.
4: Não, os do Flamengo, né? Vai.
0: Não, flamenguista.
4: Vem. Flamenguista vai.
3: Claro, é que tem por toda a parte.
0: Ah,
3: né?
0: Mas é uma ofensa pra nós.
4: Se não, tá 10 mil colorados assim hoje.
0: Somos
4: 10.
0: Nós, é a multidão, é a massa, não é? Massa. Não é torcedor adversário.
4: Se 10, 12 mil colorados é demais. Hoje, se
0: eu
4: 10,
0: acho que dá uns 20 mil. Será? Entre tudo.
4: Ah, entre tudo.
1: Dá uns 20 dois. Mil, sim.
3: É que o ingresso baixou bastante, mas tem a questão mas do horário assim. Que vocês frisaram aqui, é 19h30. E Porto Alegre, você sabe, pessoal, até.
4: Sim,
3: né?
4: O devido
3: claro
4: ao trânsito.
3: Claro que tem muito.
0: E outra, não é um jogo assim, não é um jogo mata-mata, é diferente.
4: Já
0: é um
4: sabe que diferente. Vai perder, então.
3: Tu insiste que é derrote, então. Mas pelo amor de Deus.
4: Não é que eu insisto.
3: Amanhã eu quero.
0: Daí
3: falar.
0: O Inter ganha, amanhã tu chega aqui. Não, porque
4: não,
0: isso.
4: Se o Inter...
1: Igual o Neto. Não, igual o Neto. Não, não presta.
3: O seu discurso amanhã se o Inter ganha.
0: Que atende e tu não sabe por quê.
4: Ó, senhores. Seguinte. Eu digo, se o Inter ganhar hoje, amanhã eu tenho a capacidade de chegar aqui e dizer assim, ó, eu errei. Humildade. Não tem problema. Humildade também tem que ter, mas tem que ter capacidade também para reconhecer
1: capacidade
4: o erro.
1: Capacidade de ser humilde.
4: Isso aí.
3: Isso, muito bem, Patrick.
4: Obrigado, Pacheco.
1: Obrigado.
4: É isso aí, mas só que o que indica, o que tá indicando, tá? A realidade, não vamos viver no mundo de fantasia, assim que o Clebão adora viver.
3: Indicadores
4: entendeu?
3: Econômicos é com o Bosque no jornal.
4: É isso
3: primeira
4: aí,
3: edição.
4: Mas vamos viver a realidade do Internacional, é pro Inter perder esse jogo.
0: A realidade, então beleza, tudo bem, eu concordo. A realidade, vamos supor, é o quê? É o Inter perder hoje porque hoje. O Flamengo é melhor.
3: Mas é teoria, né, Branco? Isso teoria.
0: É teoria. Não, na teoria. É a partir do momento que o juiz apitar o início do jogo...
4: Não, tudo pode futebol, acontecer.
0: Futebol... Dá 5 minutos te dão um jogador do Flamengo é expulso.
1: Ah, mas aí é no melhor cenário do melhor...
0: Ah, mas tudo pode acontecer.
4: Claro, eu já falei ontem isso aqui.
3: O desgramado do futebol te aplica muitas coisas.
1: A bola pune.
4: A única coisa que eu disse, eu só falei, só repetir ligeirinho aqui.
0: Rapidamente. Tu quer chamar o comercial e quer falar?
4: 30 segundos. Ó, o Inter só ganha hoje se o Flamengo não jogar.
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0: Deixa eu mandar
3: um grande abraço aqui, Branco.
1: Isso, Xuxa. Rápido. Programa da Xuxa.
3: Que acompanham a gente aí, pô. Silvio Borges, Silvião, conhece?
0: Ah, Silvio.
3: Silvio, velho, fica acompanhando a gente. Abraço, professora Susan, aquele abraço. Ela assim, você fala de tudo, menos de futebol lá.
0: Menos de futebol. Futebol a gente fala
3: bastante. Dirce Pacheco, parente do Pacheco.
1: Futebol só quando voltar o chefe.
3: Um grande abraço aí pra Dirce também. Diz que você mata da risada das bobagens que vocês falam.
4: Olha aí, ó.
0: 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Valeu, Tidão, batera oficial.
4: Falou.
0: Na sequência.

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4: Em Brasília, 19 horas.
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5: Olá, boa noite.
4: Boa noite para você que nos acompanha em todo o país.
5: Quarta-feira, 29 de julho de 2026.
4: Vamos ao destaque do dia.
5: Pensão alimentícia poderá ser paga de forma automática via Pix.
4: Ligue 180 para denúncias de violência contra a mulher deverá ser divulgado em locais de grande circulação. Graziele Bezerra.
6: O Ligue 180 funciona todos os dias, 24 horas por dia e é gratuito.
5: Anvisa registra 5 novos medicamentos à base de semaglutida.
4: Remédio para diabetes também vem sendo usado em tratamentos de controle da obesidade.
5: E ainda, ciência para todos.
4: Exposição apresenta pesquisas que impactam o dia a dia do cidadão durante reunião anual da Sociedade Brasileira para o Progresso da Ciência.
5: Quem fala com a gente sobre o tema é Germana Pires, secretária de Ciência e Tecnologia para o Desenvolvimento Social.
7: Quem visitar a exposição vai conhecer pesquisas voltadas para a saúde, meio ambiente, tecnologia, a ciência que ela está presente no dia a dia de cada um.
4: Hoje, na apresentação da Voz do Brasil, Mariana Jungmann e Luciano Seixas.
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4: A partir de agora, a divulgação do Ligue 180, canal de denúncias de violência contra as mulheres, deverá ser ampliado.
5: E o pagamento de pensão alimentícia poderá ser feito de forma automática, via Pix, mediante decisão judicial.
4: Além disso, foi regulamentado o projeto que prevê a monitoração eletrônica do agressor.
6: A lei que prevê o monitoramento eletrônico do agressor foi regulamentada. Com isso, ficam estabelecidos mecanismos para o funcionamento do dispositivo de segurança que alerta sempre que o agressor viola o perímetro de exclusão determinado judicialmente. O alerta deverá ser enviado simultaneamente à vítima e à unidade policial responsável pelo atendimento. Nesta quarta-feira, também foi regulamentada a criação de um Sistema Nacional de Informações, que reúne, organiza e sistematiza dados sobre formas de violência contra as mulheres. Foi definido ainda que, a partir de agora, o pagamento da pensão alimentícia pode ser feito via Pix, mediante decisão judicial, e a divulgação do Ligue 180 para denúncias de violência contra a mulher deve ser ampliada, como explica a ministra das Mulheres, Márcia Lopes.
8: Todos os espaços públicos, privados, têm a responsabilidade, o dever de colocar o Ligue 180. O fortalecimento da rede de atendimento e a mudança de cultura.
6: O Ligue 180 funciona todos os dias, 24 horas por dia e é gratuito. Ele oferece atendimento, orientação, acolhimento e encaminhamento para a rede de proteção às mulheres. Para a Voz do Brasil, com locução de Graziele Bezerra, reportagem de Edinaldo Júnior.
5: Foram divulgados hoje os resultados do novo CAGED.
4: Em junho, foram criados 145 mil postos de trabalho.
5: Todos os meses, o estudo aponta o panorama do emprego formal no país.
9: Em junho de 2026, foram criados no país 145.161 postos de trabalho com carteira assinada. O estoque de empregos, ou seja, a quantidade total de vínculos seletistas ativos em junho, alcançou 48.032.308 postos, um crescimento de 0,3% em relação ao estoque registrado em maio. O ministro do Trabalho e Emprego, Luiz Marinho, falou dos destaques.
10: Dos cinco grandes grupos, teve saldo positivo. Serviços, 74.514. Agropecuária, 22.898. Comércio, 19.177. Indústria, 14.438. E construção, 12.136.
9: No acumulado de 12 meses, foram criados 942.854 postos de trabalho. O novo CAGED é utilizado desde janeiro de 2020 para captar, registrar e divulgar as estatísticas oficiais sobre o mercado de trabalho formal no Brasil. Atualmente, todas as empresas estão obrigadas a declarar as movimentações de trabalhadores por meio do E-Social. Os dados utilizados no novo CAGED são captados dos sistemas E-Social, CAGED e Empregador Web. Reportagem Luana Karen.
4: O setor hortigranjeiro movimentou mais de 16 milhões de toneladas no ano de 2025.
5: É o que mostra o levantamento divulgado hoje pela Companhia Nacional de Abastecimento sobre as vendas das centrais de abastecimento.
11: Morador de Brasília, Anderson Gimenez, costuma fazer as próprias marmitas para levar para o trabalho. Para isso, compra frutas e hortaliças semanalmente na central de abastecimento do Distrito Federal.
12: A gente faz a feira da semana, então a gente compra desde ovos lá, a gente encontra ovos caipira, a gente encontra todo tipo de variedades de frutas, todo tipo de hortaliça, verduras e legumes a gente compra lá. Então tem essa facilidade de nós encontrarmos todos os produtos da nossa necessidade em um mês. Mesmo local. E a qualidade das frutas e das verduras, eles são de primeira, tá?
11: O levantamento da Companhia Nacional de Abastecimento mostra que as ceasas do país movimentaram 16 milhões de toneladas em 2025, totalizando mais de 16 bilhões de reais. As centrais com maior volume de vendas foram a Companhia de Entrepostos e Armazéns Gerais de São Paulo, com quase 3 toneladas, o Mercado Municipal de Juazeiro, na Bahia, com 1 milhão e 600 mil toneladas, e a Ceasa Minas, localizada em Contagem, com 1 milhão e meio de toneladas. Para as hortaliças, as vendas aumentaram em 6 unidades, com destaque para Rio Branco, no Acre, com crescimento de 44%, Belo Horizonte e Foz do Iguaçu, que tiveram alta de 4%. Nas frutas, a Ceasa de Rio Branco também liderou as vendas, com alta de 24%, seguida por Goiânia, capital de Goiás, que teve crescimento de 21%. Os dados sobre as vendas nas centrais de abastecimento são coletados mensalmente pela Conab, que elabora o Boletim Hortigranjeiro. Com ele, é possível verificar onde há falta de algum produto ou excesso de produção, o que ajuda no planejamento dos agricultores, como explica Flávia Starling, gerente de produtos hortigranjeiros da Conab.
13: Nós recebemos informações dessas centrais atacadistas, esses entrepostos atacadistas, eles nos fornecem informações de comercialização e volume comercializado, e com base nessas informações nós confeccionamos o boletim hortigranjeiro mensal.
11: O levantamento mostra ainda que o país exportou 1 milhão e 300 mil toneladas de frutas em 2025, um aumento de quase 20% em relação a 2024. Os destaques foram a manga, melão, melancia, limão e lima, tendo como principal destino a União Europeia. Reportagem Nazi Brum.
4: Embora possa parecer uma coisa restrita às universidades e institutos de pesquisa, a produção científica está presente no cotidiano de todos nós.
5: E quem faz ela acontecer no Brasil está reunido ao longo desta semana no Rio de Janeiro para o encontro anual da SBPC, a Sociedade Brasileira para o Progresso da Ciência.
4: Neste período está sendo promovida a ExpoTIC, feira que reúne unidades de pesquisa vinculadas ao Ministério da Ciência, Tecnologia e Inovação, universidades, entidades governamentais e o setor empresarial.
5: E para saber mais sobre o que acontece nesses dois espaços, nós conversamos com Germana Pires, secretária de Ciência e Tecnologia para o Desenvolvimento Social. Acompanhe. Secretária, bem-vinda. É um prazer ter a senhora conosco aqui na Voz do Brasil. Vamos falar então da Expo TIC, né, que começou, a exposição que abriga o Ministério da Ciência, Tecnologia e Inovação dentro da reunião anual da Sociedade Brasileira para o Progresso da Ciência, a SBPC. O que é esperado da exposição esse ano, secretária?
14: Te agradeço o convite para estar aqui na Voz do Brasil com vocês. A gente chama de Expotec, Expotec. A Expotec é um dos grandes espaços de popularização da ciência do Brasil. É um ambiente mais visitado da reunião anual da SBPC. Né? E nesse ano o Ministério da Ciência e Tecnologia, ele traz quase todas as suas unidades de pesquisa, são 28 unidades de pesquisa apresentando projetos, tecnologias, iniciativas desenvolvidas em diversas áreas do conhecimento. Quem vier aqui, quem visitar a exposição, vai conhecer pesquisas voltadas para a saúde, meio ambiente, biodiversidade, tecnologias, inclusão, desenvolvimento sustentável, enfim. Vai ser uma oportunidade para todos, né, que atuam na área de pesquisa, como estudantes, professores e os diversos pesquisadores possam, e as pessoas, né, as famílias também, crianças, possam conhecer a ciência que ela está presente no nosso cotidiano, né, no dia a dia de cada um. A ciência que melhora a qualidade de vida das pessoas.
4: A reunião anual da SBPC também é um evento super relevante, porque reúne a nata do pensamento científico do país, né? A senhora pode nos falar mais sobre o que é a SBPC e o que acontece nessa reunião anual?
14: A SBPC é uma entidade, né? Uma das mais tradicionais entidades científicas do Brasil. Já há 7 décadas, essa é a 78ª reunião anual da SBPC, e ela reúne pesquisadores, professores, estudantes, gestores públicos e representantes de diversas instituições públicas e privadas, além da sociedade em geral, né, para poder discutir ciência, discutir o progresso da ciência, né, a ciência voltada para o desenvolvimento do país. Na SBPC acontecem, assim, tem uma programação densa e ampla, onde são realizados painéis, conferências, mesas redondas, minicursos, atividades culturais, uma série de ações voltadas para a popularização e divulgação da ciência.
5: E nesse ano, né, secretária, o encontro tem um tema que é o Ciência para Todos, Soberania, Desenvolvimento e Inclusão. Como é que esses três pilares se relacionam, influenciam a produção científica no país?
14: Exatamente. Esses três conceitos, eles estão profundamente conectados. Eu represento a Secretaria Nacional de Ciência e Tecnologia para o Desenvolvimento Social, e existe algo que

0: contribui para soluções sustentáveis. Nesse aspecto, o que significa a inclusão? Garantir que a ciência beneficie toda a população, reduzindo as desigualdades, ampliando oportunidades, garantindo que todas as pessoas tenham acesso às oportunidades, né, aos seus direitos sociais.
1: E a reunião também terá espaços temáticos, né, voltado para os jovens, para a discussão racial, para a cultura. Como é que vão funcionar esses debates?
0: Isso mesmo. Aqui tem um espaço amplo na SBTC Jovem, uma grande participação da juventude, de jovens pesquisadores. E a programação, de fato, é bem diversificada. Tem uma série de espaços voltados para o diálogo sobre cultura, educação, igualdade racial, no contexto das mesas redondas, da apresentação das pesquisas, enfim, é uma programação ampla, né, que apresenta essas diversas pesquisas desenvolvidas Brasil afora, em todas as universidades públicas, privadas, enfim.
2: A gente está falando aqui de dois eventos, vamos dizer assim, paralelos, né, que se relacionam. A reunião da SBPC e a Expo TIC. E aí, voltando a falar da exposição, um pouco mais, secretária, ela vai reunir aí 28 unidades de pesquisas que são vinculadas ao Ministério da Ciência, Tecnologia e Inovação, né? A senhora pode dar exemplos para a gente do que são essas unidades, que tipos de pesquisas elas fazem?
0: Sim, bem, o Ministério tem das 29 unidades de pesquisa que são vinculadas ao Ministério de Ciência e Tecnologia, 28 estão participando conosco aqui desse evento. As unidades de pesquisa, elas atuam em áreas muito diversas e refletem a amplitude da ciência produzida no Brasil. Existem instituições dedicadas a pesquisas espaciais, biodiversidade amazônica, mudanças climáticas, tecnologias da informação, materiais avançados, energias, tecnologias nucleares, matemática aplicada, astronomia e tecnologias voltadas para o desenvolvimento social. Eu vou dar um exemplo, claro, por exemplo, o INSA, né, a Unidade Nacional do Semiárido, que desenvolve pesquisas voltadas para combater a seca no Brasil, para a produção de alimentos, para poder trabalhar, por exemplo, a dessalinização, né, a gente tem um projeto no Ministério desenvolvido pelo INSA de dessalinização da água, produção de alimentos no semiárido, buscando combater a seca e combater a fome no Brasil. Então, esses projetos poderão, né, podem ser visitados aqui nos estandes das nossas unidades vinculadas.
1: Muito bem, nós conversamos com a secretária de Ciência e Tecnologia para o Desenvolvimento Social do Ministério da Ciência, Tecnologia e Inovação, Germana Pires. Muito obrigado por sua entrevista aqui à Voz do Brasil.
0: Eu agradeço a Voz do Brasil, sempre presente no dia a dia. Deixo o convite para todas as pessoas que quiserem participar aqui da SBPC e conhecer as pesquisas desenvolvidas no Brasil. Estamos aqui na Universidade Federal Fluminense, no Rio de Janeiro. Muito obrigada.
2: 5 novas canetas de semaglutida foram aprovadas pela Vigilância Sanitária e registradas nessa quarta-feira.
1: O medicamento ajuda no controle de doenças como a diabetes e é usado também no tratamento contra a obesidade.
2: E nós vamos entender agora como essa substância age no organismo na reportagem de Gabriela Noronha.
3: Os medicamentos à base de semaglutida são usados no tratamento de doenças crônicas como obesidade e diabetes. Trata-se de uma substância sintética que imita a ação do hormônio GLP-1, responsável pelo controle da glicemia no organismo, entre outras funções, como explica a médica endocrinologista Monalisa Azevedo.
4: Ela favorece o controle da glicose porque ela estimula a liberação de insulina e ela também influencia outros fatores do organismo, exerce um papel de induzir saciedade, inibir um pouco o apetite, controlar a compulsão alimentar e também estimular o gasto energético.
3: Nesta quarta-feira, 5 novas canetas emagrecedoras que têm semaglutida como princípio ativo foram aprovadas pela Anvisa, Agência Nacional de Vigilância Sanitária. Os medicamentos

0: são voltados para o tratamento de pacientes adultos com diabetes tipo 2 e autorizados para uso complementar à dieta e exercícios, mas devem ser indicados e acompanhados sempre por um especialista, como destacou a endocrinologista Monalisa Azevedo.
1: A gente está falando de medicação e toda medicação é sujeita a efeitos adversos. Afinal de contas, a gente está trazendo uma substância artificial para dentro do corpo. E é por isso que é tão importante o acompanhamento médico.
0: A medicação feita com acompanhamento médico ajudou a servidora pública Carolina Abreu a vencer a obesidade depois de muitas tentativas para perder peso.
2: Desde muito nova, eu sofri com efeito sanfona, né? Tenta fazer dieta restritiva e daí não dá certo, e aí engorda, e aí emagrece. Então, eu resolvi procurar um endocrinologista e comecei a fazer o uso.
0: O processo de autorização dos medicamentos inclui a realização de estudos clínicos, avaliação de documentos e inspeção da linha de produção. Reportagem Gabriela Noronha.
3: E a gente continua falando dessas caretas emagrecedoras para fazer mais um alerta.
4: A Anvisa lembra que a retatrutida, uma medicação que ainda está em fase de pesquisa, não está aprovada para uso em nenhum país do mundo.
3: Assim como no Brasil, a empresa responsável por desenvolver essa medicação ainda não solicitou registro em nenhuma agência reguladora internacional.
4: A Anvisa reforça que o uso de um medicamento sem registro apresenta riscos à saúde, com efeitos colaterais desconhecidos.
3: Além disso, não há garantia de que o produto contenha o princípio ativo declarado, nem a quantidade informada.
4: Vale lembrar que o comércio de medicamentos irregulares é considerado crime pelo Código Penal.
3: Atenção, moradores das comunidades ribeirinhas de Santarém, Belterra e Aveiro, na bacia do rio Tapajós.
4: A partir de agosto, o navio Hospital Abaré realiza novas expedições com consultas e exames gratuitos.
3: A embarcação atua como unidade básica de saúde fluvial itinerante e os atendimentos ocorrem por triagem e demanda espontânea das 8 da manhã às 6 da tarde.
5: Administrado pela Universidade Federal do Oeste do Pará, UFOPA, o navio Hospital Escola Baré, que atua como uma unidade básica de saúde fluvial itinerante, divulgou o calendário das próximas expedições e as orientações para acesso aos atendimentos nas comunidades ribeirinhas da bacia do Rio Tapajós, no Pará. Os serviços gratuitos são oferecidos nos municípios de Santarém, Belterra e Aveiro. O atendimento ocorre nas chamadas comunidades polo, com triagem e demanda espontânea. Para o cadastro no Sistema Único de Saúde SUS, é necessário apresentar documento oficial com foto, CPF, cartão do SUS, além da caderneta de vacinação. Gestantes devem levar a caderneta de pré-natal e pacientes em acompanhamento podem apresentar exames anteriores. As consultas de rotina são realizadas das 8 horas da manhã ao meio-dia e das 2 às 6 da tarde. Enquanto o navio estiver ancorado, também há plantão para casos de urgência. O cronograma prevê expedições entre os meses de agosto e outubro, com datas definidas para as regiões de Santarém, Aveiro e Belterra. Para saber mais, acesse ridh.ufopa.edu.br ou envie e-mail para ridh.ufopa.edu.br. .br. Dilson Santa Fé, para a Voz do Brasil.
3: Direitos da infância. Projetos voltados à redução da vulnerabilidade de crianças e adolescentes podem participar de edital do BNDES.
4: Serão selecionados até 8 projetos para promoção, proteção e garantia de direitos da juventude.
6: Os projetos devem atender a pelo menos um dos 5 eixos prioritários, que incluem assistência social, segurança alimentar, proteção contra violência doméstica e sexual e prevenção ao uso de drogas. Com ações a serem executadas no Rio de Janeiro, São Paulo, Recife e Brasília, o apoio total pode chegar a 15 milhões de reais em recursos de doações incentivadas aos fundos dos direitos da criança e do adolescente. De acordo com o chefe do Departamento de Projetos Culturais do BNDES, Andrés Cortes, os recursos que viabilizam esse edital são obtidos a partir do mecanismo de incentivo fiscal previsto no Estatuto tratamento da criança e do adolescente e que se destina a ações que vão desde a prevenção da violência até o acesso à educação, saúde e cultura.
7: Esse edital visa destinar até 15 milhões para projetos sociais que garantam a diminuição de vulnerabilidades sociais ligados à infância e à juventude.
6: As inscrições dos projetos podem ser feitas até o dia 25 de agosto. Você pode obter mais informações sobre o edital no site bndes.gov.br/edital-FCA-2026. Reportagem André de Barros Lima.
4: Última notícia, em nota divulgada há pouco pela Secretaria de Comunicação Social da Presidência da República, o governo brasileiro repudiou o anúncio feito pelos Estados Unidos de prorrogar por mais um ano a declaração de emergência nacional em relação ao Brasil.
3: Segundo a nota, é inteiramente descabido caracterizar o Brasil como uma ameaça aos Estados Unidos, especialmente à luz dos históricos laços diplomáticos e da amizade que une os dois povos.
4: Essas foram as notícias do governo federal.
3: Fique agora com o Minuto do TCU. Em seguida, as notícias do Poder Judiciário e do Congresso Nacional. Boa noite.
4: Boa noite para você e até amanhã.
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12: Supremo Tribunal Federal solicita informações ao Legislativo e ao Executivo sobre emendas parlamentares. TSE destaca fabricação da urna eletrônica em 30 anos de implantação do processo eletrônico. E para o STJ, segurado com HIV, mesmo assintomático, tem direito à indenização por invalidez funcional permanente. Boa noite, eu sou Marcela Luísa. O ministro Flávio Dino, do Supremo Tribunal Federal, solicitou informações ao Legislativo e ao Executivo em uma ação movida pelo partido Rede Sustentabilidade contra o modelo atual das emendas parlamentares impositivas. Na ação, o partido questiona mudanças na Constituição que autorizam parlamentares a destinarem verbas sem garantias suficientes de prestação de contas, transparência e controle de conflitos de interesse. Diante do pedido do partido, o ministro Flávio Dino solicitou informações ao presidente da República e aos presidentes da Câmara e do Senado, estabelecendo o prazo de 10 dias para a resposta. O ministro relator determinou que os poderes executivo e legislativo apresentem uma proposta detalhando o papel de cada agente público no ciclo da execução das emendas, definindo, inclusive, as responsabilidades dos parlamentares que indicam os recursos e os seus destinatários. Tribunal Superior Eleitoral destaca fabricação da urna eletrônica em seus 30 anos de implantação do processo eletrônico. O projeto é 100% nacional, pertence à Justiça Eleitoral e passa por rigoroso processo de auditoria. Estevam Furtado.
13: Há 3 décadas foram desenvolvidos 14 modelos de urna eletrônica e produzidos quase 1,5 milhão de equipamentos. O TSE elabora todas as especificações técnicas e de segurança que devem ser seguidas pelas empresas vencedoras das licitações. Após a aprovação do protótipo, a fabricação e os testes são acompanhados por servidores e técnicos da Justiça Eleitoral.
12: Segurado com HIV, o vírus da AIDS, mesmo sem sintomas, tem direito à indenização por invalidez funcional permanente. Esse entendimento é do STJ. Fátima Uchoa.
14: O militar com HIV foi considerado incapaz para as atividades militares. Ele tinha seguro coletivo com cobertura para invalidez funcional permanente total por doença. A Justiça de Rondônia determinou o pagamento da apólice, mas a seguradora recorreu ao STJ, alegando que o militar estava assintomático e não teria perdido a autonomia. Só que a terceira turma concluiu que, no caso de pessoas com HIV, a noção de perda da existência independente exigida para a indenização securitária deve considerar a irreversibilidade da infecção e a dependência contínua de tratamento médico, como nessa hipótese. Assim, concluiu que o militar tem direito à indenização por invalidez permanente. A relatora foi a ministra Nancy Andrighi.
12: Para garantir que um empregador pague uma dívida trabalhista, a justiça determina que o passaporte seja apreendido. Mas tem um detalhe: para o Tribunal Superior do Trabalho, é preciso considerar outras possibilidades antes disso. Rocine Gomes.
15: Um caso que ilustra essa questão envolve um português que mora no Brasil. Ele teve o passaporte apreendido por passar anos sem pagar a dívida. Ao julgar o processo, o TST decidiu pela liberação do documento. O motivo é que a instância anterior não analisou outras medidas antes de tomar essa decisão. Por exemplo, se o homem ocultou o patrimônio ou tinha um estilo de vida que demonstrava a possibilidade de pagar a dívida. Por isso, passaporte liberado.
12: Ministério Público Federal denunciou 216 pessoas por tráfico humano e contrabando de imigrantes entre 2025 e 2026. As denúncias são resultado do trabalho da unidade especializada no combate a esses crimes, que completa 2 anos este mês. Vanessa Pereira.
16: Desde 2024, o MPF centralizou as investigações sobre tráfico de pessoas na Unidade Nacional de Enfrentamento do Tráfico Internacional de Pessoas e Contrabando de Imigrantes. Em 2 anos de atuação, a unidade participou de mais de 1.100 processos judiciais. De 2025 até junho deste ano, 216 pessoas foram denunciadas à Justiça, 79 por tráfico internacional de pessoas e 137 por contrabando de imigrantes.
12: 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Uma boa noite e até amanhã.
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17: Eu sou Paula Groba.
18: E eu sou Ricardo Nakaoka.
17: E estes são os destaques de hoje do Jornal do Senado, que começa agora.
18: PEC da Segurança Pública chega ao Senado após modificações na Câmara.
17: Projeto suspende prazo para pesquisadoras durante licença maternidade.
18: Grupo de senadores cobra órgãos e propõe novas regras após caso do Banco Master.
17: Boa noite.
18: Boa noite.
17: Conciliar a carreira científica com a maternidade ainda é um desafio para milhares de pesquisadoras brasileiras.
19: Com o objetivo de evitar prejuízos à produção acadêmica, a Comissão de Direitos Humanos pode votar na volta das atividades do Senado um projeto que suspende prazos durante a licença maternidade. O repórter Márcio Maturana tem as informações.
20: Pesquisadoras, gestantes ou adotantes poderão ser beneficiadas com a suspensão dos prazos de bolsas, editais e projetos de pesquisa financiados com recursos públicos federais durante a licença maternidade. Isso é o que prevê um projeto que está pronto para votação na Comissão de Direitos Humanos na volta do recesso parlamentar, a partir de 3 de agosto. Pela proposta, o tempo de afastamento será acrescido ao prazo original e não poderá influenciar negativamente a avaliação de produtividade nem a participação em novos financiamentos públicos. A senadora professora Dorinha Seabra, do União do Tocantins, foi relatora de um outro projeto já transformado em lei, que também beneficia pesquisadoras gestantes ou adotantes.
21: Quando ela começou, ela não estava gestante. Ela fica gestante. Ela não pode ficar gestante, porque o prazo vai contar contra ela. O programa vai perder pontuação. E aí ela tem problema, inclusive, em outras vezes que ela preenche a bolsa. Maternidade não pode ser ônus para a mulher. E não pode significar escolha entre carreira, entre formação.
20: O texto em análise na Comissão de Direitos Humanos é um substitutivo da senadora Mara Gabrilli, do PSD de São Paulo, a um projeto apresentado pela senadora Soraya Tronic, do PSB de Mato Grosso do Sul. Para evitar a sobreposição de normas e oferecer maior segurança jurídica, esse substitutivo incorpora as mudanças propostas a uma lei já existente sobre prorrogação de bolsas de pesquisa no caso de maternidade.
22: E aguarda a votação no plenário do Senado, o projeto que cria o Exame Nacional de Proficiência em Medicina. A prova será requisito obrigatório para que os recém-formados possam obter o registro profissional nos conselhos regionais. No entanto, ainda há uma divergência sobre qual órgão será responsável pela aplicação. O senador Rogério Carvalho, do PT de Sergipe, apresentou um texto substitutivo para atribuir essa função ao Ministério da Educação. Em junho, o governo também publicou uma medida provisória que prevê que o MEC aplique o exame. A MP ainda depende de análise do Congresso Nacional.
19: Já o senador Dr. Irã, do PP de Roraima, relator da proposta na Comissão de Assuntos Sociais, defende que a avaliação seja aplicada pelo Conselho Federal de Medicina. Ao classificar a iniciativa como o projeto mais importante do movimento médico brasileiro neste século, o parlamentar cobrou que o plenário vote a medida o quanto antes.
23: Nós precisamos frear a proliferação desenfreada de escolas médicas nesse país, formando médicos de péssima qualidade e causando muita vulnerabilidade ao povo brasileiro, principalmente ao povo que procura o Sistema Único de Saúde do nosso país.
22: O caso do Banco Master levou o Senado a intensificar a fiscalização sobre o mercado financeiro.
19: No primeiro semestre, um grupo da Comissão de Assuntos Econômicos ouviu autoridades, reuniu documentos e apresentou propostas para evitar novas fraudes. A reportagem é de Marcela Cunha.
24: Criado no início deste ano, o grupo da Comissão de Assuntos Econômicos, que acompanha o caso Banco Master, já ouviu dirigentes do Banco Central, da Comissão de Valores Mobiliários e do Banco de Brasília. O presidente do Banco Central, Gabriel Galípolo, defendeu a atuação da instituição e apontou limitações de pessoal, de tecnologia e de estrutura de fiscalização. Já o presidente interino da CVM, João Carlos Uzeda Scioli, afirmou que o órgão detectou movimentações atípicas do Master desde 2022. O presidente do BRB, Nelson Antônio de Souza, foi questionado sobre as operações realizadas com o Master e os possíveis prejuízos para o banco público. O ex-controlador do Master, Daniel Vorcaro, chegou a ter depoimento marcado, mas obteve do Supremo Tribunal Federal o direito de não comparecer. Entre os resultados do trabalho, a CAI retirou o sigilo de parte das auditorias do Tribunal de Contas da União sobre o caso. Presidente do colegiado, o senador Renan Calheiros, do MDB do Alagoas, defendeu a divulgação dos documentos.
25: Nós estamos retirando o sigilo, que é uma auditoria que a sociedade tem total interesse em conhecer. E não sei por que o próprio tribunal decreta sigilo sobre uma auditoria que ele próprio fez.
24: O grupo apresentou ainda 3 projetos para mudar as regras do Fundo Garantidor de Créditos, ampliar o controle sobre a venda de títulos bancários e endurecer as penas para fraudes financeiras.
22: E a criação de uma política nacional de transformação digital no campo está em análise na Comissão de Agricultura. A proposta busca modernizar o setor agropecuário com o uso de tecnologias como a inteligência artificial.
19: O texto também prevê a criação de laboratórios de inovação, a capacitação de agricultores e a oferta de linhas de crédito específicas. O senador Sérgio Petecão, do PSD do Acre, relatou a proposta na Comissão de Ciência e Tecnologia. Na avaliação do parlamentar, a iniciativa democratiza o acesso à tecnologia na agricultura e promove avanços no setor.
0: A iniciativa busca democratizar a conectividade rural, promover capacitação digital e incentivar as pesquisas, o desenvolvimento e a inovação.
22: E a PEC da Segurança Pública chegou ao Senado, mas a proposta de emenda à Constituição que reorganiza o sistema de segurança pública do país será analisada pelos senadores em uma versão diferente da encaminhada pelo Poder Executivo. O texto aprovado pela Câmara dos Deputados destinou parte da arrecadação das apostas esportivas aos fundos nacionais de segurança pública e do sistema penitenciário. Além disso, retirou a redução da maioridade penal de 18 para 16 anos em crimes com violência ou grave ameaça à pessoa, cuja validade dependeria de um referendo popular.
19: Para o senador Camilo Santana, do PT do Ceará, a segurança pública deve ser tratada como uma agenda nacional, baseada na cooperação entre União, Estados e municípios, e com atuação conjunta dos poderes da República. O parlamentar defende que a proposta seja colocada em votação. No entanto, a PEC depende de decisão do presidente do Senado, Davi Alcolumbre, para começar a ser analisada na casa.
1: O crime organizado não pergunta em quem a vítima votou. Uma bala perdida não escolhe partido. A mãe que perde um filho não quer saber se a solução veio da direita ou da esquerda. Ela quer justiça, ela quer segurança. Nós podemos divergir sobre muitos temas, mas precisamos ser capazes de construir uma agenda com para proteger o povo brasileiro.
22: A programação especial de férias do Congresso Nacional já recebeu mais de 8.500 visitantes na primeira semana de atividades. A agenda gratuita, que segue até o dia 2 de agosto, reúne experiências interativas e atividades voltadas para toda a família.
19: O balanço parcial mostra o interesse do público em conhecer de perto o funcionamento do Poder Legislativo durante o período de recesso escolar. A reportagem é de Yasmin Rodrigues.
2: A programação especial de férias promovida pelo Congresso Nacional, que tem atraído turistas de diferentes estados brasileiros e até do exterior, busca aproximar os cidadãos do Parlamento. Além de conhecer os espaços do Senado Federal e da Câmara dos Deputados, os visitantes podem acompanhar o espetáculo teatral Em Nome da Lei, 200 anos de Congresso, apresentado pelo projeto Visite em Cena, e assistir ao filme em realidade virtual Eunice, a Primeira Senadora, que retrata a trajetória da primeira mulher a ocupar uma cadeira no Senado. Diogo Diniz, servidor da Coordenação de Visitação do Congresso Nacional, apresentou os números registrados até agora e o perfil do público que participou das atividades.
5: O destaque é o aumento da presença de crianças, que cresceu 16% em relação ao ano passado. Outra novidade também que chamou a atenção foi o Visite em Cena, que já reuniu mais de 1.300 pessoas. E o filme Eunice, a Primeira Senadora, também está fazendo sucesso. É um filme em realidade virtual, que já foi visto por mais de 400 pessoas.
2: A programação especial de férias é gratuita. Para participar, basta comparecer ao Congresso Nacional das 9 da manhã às 5 da tarde com um documento oficial com foto. A entrada é livre, sem necessidade de agendamento.
19: Com a edição de Paula Groba e trabalhos técnicos de Eliseu Caires, o Jornal do Senado fica por aqui. Acompanhe agora as notícias da Câmara dos Deputados. Boa noite.
22: Uma boa noite e até amanhã.
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7: Parlamentares analisam proibição de ligações telefônicas feitas por robôs.
26: Comissões reafirmam hora-aula como medida das atividades do professor.
7: Debate analisa medidas para a inclusão de autistas no mercado de trabalho.
26: Boa noite. Parlamentares e debatedores sugerem práticas mais efetivas em empresas para a inclusão de pessoas com transtorno do espectro autista. A repórter Sofia Peçanha acompanhou a discussão.
3: Durante a audiência na Comissão Especial sobre a Política Nacional para Pessoas com Autismo, parlamentares e especialistas defenderam que a inclusão de jovens e adultos autistas no mercado de trabalho depende tanto de políticas públicas quanto do engajamento das empresas na adoção de práticas mais inclusivas. A comissão debate o projeto de lei que institui uma política nacional para pessoas com transtorno do espectro autista, produzir conhecimentos mais aprofundados, desenvolver estudos e pesquisas que levem a práticas terapêuticas e educacionais mais eficazes, estabelecer políticas públicas que resguardem os direitos da pessoa com autismo, são alguns dos objetivos do projeto que está sendo analisado pelos deputados. Durante a audiência, os participantes reforçaram que a inclusão profissional é possível desde que haja suporte adequado. A deputada Maria Rosas, do Republicanos de São Paulo, defendeu o chamado emprego apoiado como ferramenta para ampliar oportunidades.
4: Muitas pessoas dizem o seguinte: não há condições de inserir as pessoas com TEA no mercado de trabalho. Eu digo que sim, através do emprego apoiado. É uma tecnologia social que a gente tem a inclusão dessa pessoa com apoios, com suporte, com pessoas que vão orientar, vão ver o perfil. Então, é possível sim, nós não podemos desistir, há uma necessidade de suporte, por isso o emprego apoiado ele é muito bem-vindo.
3: O projeto em análise prevê o estímulo à inserção de pessoas com autismo no mercado de trabalho. Por isso, segundo parlamentares, a escuta de especialistas e de entidades que atuam na área é fundamental para orientar a construção de diretrizes mais efetivas e alinhadas às necessidades reais das pessoas com transtorno do espectro autista. O debate foi solicitado pelo deputado Orlando Silva, do PCdoB de São Paulo, com o objetivo de aprofundar a discussão sobre os desafios enfrentados por pessoas autistas na vida adulta, especialmente na busca por autonomia e emprego. Da Rádio Câmara de Brasília, Sofia Peçanha.
9: Direitos Humanos.
10: Pastor Diniz, do União de Roraima, apoia projeto que proíbe a divulgação de apostas, motéis e sites de acompanhantes em programas com classificação indicativa livre. Relator da matéria na Comissão de Comunicação, ele afirma que a medida protege crianças e adolescentes da exposição a conteúdos inadequados.
26: Pastor Diniz argumenta que a proposta tem respaldo na Constituição e ajuda a preservar o desenvolvimento físico, mental e emocional do público infanto-juvenil. Para o deputado, a restrição também reforça os valores éticos e sociais previstos para a programação de rádio e televisão.
9: Trabalho.
10: Debatedores criticam pejotização e alertam para a perda de direitos e queda na arrecadação. O repórter Murilo Souza acompanhou o encontro sobre o tema com deputados.
13: Debatedores criticaram em audiência pública na Câmara dos Deputados os efeitos da pejotização no mercado de trabalho. O termo se refere à contratação de trabalhadores como empresas, em atividades que antes exigiam carteira assinada. As críticas apontam perda de direitos trabalhistas e prejuízos à Previdência. A discussão ocorreu após decisão do ministro Gilmar Mendes, Supremo Tribunal Federal, que suspendeu processos sobre o reconhecimento de vínculo empregatício nesses casos. O tema terá repercussão geral e servirá de base para decisões em todo o país. Para parlamentares, o modelo amplia a exploração de trabalhadores. O deputado Bongás, do PT do Rio Grande do Sul, destacou que o trabalhador pejotizado não tem direitos como férias, 13º salário e FGTS.
14: Pejotizado não tem 13º, não tem férias, não tem adicionais, não tem tempo de suspensão de tempo de aviso prévio, né? Não tem recolhimento fundo de garantia. Então, todos esses aspectos. Então, do ponto de vista desta flexibilização e a troca que muitas vezes, em maior dos casos, é simplesmente uma contratação, continua empregado, só que agora é empreendedor.
13: Dados do Ministério Público do Trabalho indicam que entre 2022 e 2023, o país deixou de arrecadar cerca de 100 bilhões de reais com esse tipo de contratação. Especialistas também alertam para os impactos fiscais e divergências no judiciário. Enquanto a Justiça do Trabalho costuma reconhecer o vínculo trabalhista e manter os direitos dos empregados, o Supremo Tribunal Federal tem validado contratos como prestação de serviço por empresas. Da Rádio Câmara de Brasília, Murilo Souza.
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12: Meio Ambiente.
26: Projeto que proíbe a utilização de penas e plumas de origem animal avança na Câmara. A ideia é que os adereços usados nas fantasias tenham origem sintética, como informa a repórter Maria Neves.
15: O projeto que proíbe a comercialização de fantasias e adereços com penas de origem animal avançou o primeiro passo na Câmara, com a aprovação pela Comissão de Desenvolvimento Econômico. De acordo com o relator, deputado Helder Salomão, do PT do Espírito Santo, além de proteger o direito dos animais, a proposta vai estimular a indústria nacional. O relator sustenta ainda que as mudanças não pretendem viabilizar festas populares, mas estabelecer limites e incentivar alternativas.
16: A substituição das penas e plumas de origem animal por sintéticas vai baratear muito o custo. Isso significa que a gente vai ter fantasias mais baratas, alegorias mais baratas, com a mesma beleza plástica que o carnaval, obviamente, exige. E, além disso, se a gente substitui, né, as penas e plumas de origem animal por plumas e penas sintéticas, nós vamos estimular a produção nacional.
15: Pelo texto aprovado, as penas poderão continuar sendo usadas quando não houver sofrimento animal. O reaproveitamento de plumas também continuará permitido até a entrada em vigor da futura lei. As regras para esses casos deverão constar no regulamento da norma. A proposta de autoria do deputado Célio Studart, do PSD do Ceará, também prevê multa de R$5.000 a R$1.000.000 para quem descumprir a nova regra. Em caso de reincidência, a multa será aplicada em dobro e a cada nova infração, o valor da multa será dobrado novamente. O projeto ainda será analisado por 4 comissões da Câmara. Se aprovado, poderá seguir diretamente para o Senado, sem necessidade de passar pelo plenário. Da Rádio Câmara de Brasília, Maria Neves.
7: João Carlos Bacelar, do PL da Bahia, propõe a criação de uma comissão parlamentar de inquérito para investigar crimes contra animais. O deputado pretende apurar casos de crueldade contra animais em todo o país.
26: João Carlos Bacelar explica que a CPI deve identificar os responsáveis pelos crimes e investigar a atuação de grupos organizados. Segundo o deputado, a comissão também precisa avaliar a efetividade das políticas públicas e da fiscalização para coibir a violência contra animais.
12: Educação.
7: Comissões da Câmara finalizam votação do projeto que muda critérios de cálculo de tempo de professores em atividades com estudantes. Entenda as alterações na reportagem de Luiz Cláudio Canuto.
17: A Comissão de Educação da Câmara aprovou o projeto que estipula a hora-aula como medida para cálculo do tempo de professores da educação básica, usado em atividades com estudantes. Segundo a proposta, a hora-aula seria usada como referência, mesmo que a aula tenha duração inferior a 60 minutos. Atualmente, a lei do piso salarial do Magistério Público da Educação Básica tem outro critério. Estabelece que os professores devem respeitar o limite máximo de 2/3 da carga horária para atividades com estudantes. Ou seja, o tempo restante é usado para preparar aulas, corrigir provas e outras atividades. O texto aprovado é um substitutivo da deputada Lídice da Mata, do PSB da Bahia, que sintetiza um projeto do deputado Tarcísio Mota, do PSOL do Rio de Janeiro. A relatora diz que a proposta tenta acabar com a interpretação de que os minutos que restam da hora-aula pedagógica possam ser considerados tempo de atividade extra-classe, algo que já foi rejeitado pelo Superior Tribunal de Justiça em 2024. Contar esses minutos diminui o período para atividades extraclasse, como explica o autor da proposta, Tarcísio Mota.
12: Qual é a nossa novidade nesse projeto de lei? Que a gente percebeu que, infelizmente, alguns prefeitos e governadores resolveram dar uma de esperto e contar todos os minutinhos que estão na questão da carga horária do professor, e nos lugares em que a hora-aula é menor do que uma hora relógio, ou seja, tem menos do que 60 minutos, eles resolveram dizer, então, esses 10 minutos que sobram, se a hora-aula for de 50 minutos, conta para o tempo de planejamento, o que é uma falsidade, fazendo com que, como aconteceu lá no município do Rio de Janeiro, os professores sejam obrigados a pegar mais turmas, tendo o mesmo tempo de planejamento, ou seja, é um descumprimento da lei, e sem ganhar mais um salário a mais, ou seja, mais trabalho, menos tempo de planejamento, ferindo o princípio da lei do piso salarial nacional.
17: Como exemplo de como ficaria com a aprovação da lei, o deputado afirma que quando um professor dá 3 aulas, os minutos dedicados à aula não interferem no fato de que existe necessidade de um planejamento. O projeto muda a lei do piso salarial dos professores e acrescenta um dispositivo no artigo que estabelece textualmente: para fins do cálculo da proporção mínima de 2/3 da jornada destinada às atividades de interação com educandos, a carga horária do docente será apurada com base em horas-aula, mesmo se a sua duração for inferior a 60 minutos. A proposta para virar lei precisa ser aprovada pela Câmara e pelo Senado. Da Rádio Câmara de Brasília, Luiz Cláudio Canuto.
26: A deputada Lídice da Mata também foi a relatora do projeto na Comissão de Constituição e Justiça, que também aprovou o texto.
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9: Justiça.
7: Rodrigo Valadares, do PL de Sergipe, é autor de projeto que proíbe a concessão de indulto, graça, anistia e perdão judicial para condenados por crimes praticados contra crianças. A proposta também impede o reconhecimento do perdão do ofendido nesses casos.
26: O projeto de Rodrigo Valadares altera o Código Penal e o Estatuto da Criança e do Adolescente para impedir que os agressores tenham as penas perdoadas. O autor argumenta que o sofrimento do acusado não pode anular a punição pela morte de um filho.
9: Consumidor.
7: Câmara analisa a proibição de ligações telefônicas feitas por robôs. A repórter Júlia Lopes nos traz as medidas propostas.
18: Em 2025, o Brasil registrou mais de 10 bilhões de ligações telefônicas feitas por robôs por mês, segundo a Agência Nacional de Telecomunicações, a Anatel. Para reduzir o incômodo dessas chamadas à população, a Comissão de Defesa do Consumidor da Câmara dos Deputados aprovou um projeto que proíbe a realização de ligações automáticas em massa, conhecidas como robocalls. A proposta trata das chamadas feitas de forma repetitiva e sem a participação de um atendente humano, geralmente usadas para vender produtos, cobrar dívidas ou realizar pesquisas. Para o relator do projeto, deputado Áureo Ribeiro, do Solidariedade do Rio de Janeiro, embora a legislação já permita que o consumidor adote medidas como cadastrar o número em listas de bloqueio ou no serviço Não Perturbe, essas ferramentas ainda não são suficientes para impedir as ligações automatizadas.
20: De fato, mesmo com a existência de cadastros destinados a bloquear ligações de telemarketing, como Não Perturbe, e estas listas mantidas por PROCONs estaduais, os abusos continuam muito presentes na vida de todos nós. Isso porque, apesar de sua utilidade e crescente adesão popular, esses cadastros enfrentam limitações estruturais, tais como a iniciativa do próprio consumidor para inscrição.
18: Segundo o projeto, as empresas que desrespeitarem a regra estarão sujeitas a multas que variam de R$ 5.000 a R$ 50.000 por ligação ou mensagem indevida. Em casos de reincidência, poderão ter o serviço de telemarketing suspenso e até perder a autorização para atuar no setor de telecomunicações. O texto também obriga empresas e operadoras a adotarem tecnologias que garantem a identificação real de quem faz a chamada como forma de evitar fraudes. Apesar disso, a proposta prevê exceções para o uso de chamadas e mensagens automáticas. Elas serão permitidas em casos de utilidade pública, como avisos de órgãos públicos ou de empresas de serviços essenciais com informações urgentes, quando houver atendimento humano imediato, sem reprodução prévia de mensagens gravadas e em situações de obrigação legal. O projeto que proíbe ligações telefônicas automáticas feitas em massa será analisado agora pela Comissão de Constituição e Justiça. Da Rádio Câmara de Brasília, Júlia Lopes.
0: Segurança Pública.
1: Zuco, do PL do Rio Grande do Sul, propõe que a indenização paga a quem entrega armas de fogo tenha como parâmetro principal o preço médio de mercado, definido em regulamento. Ele também defende que a nota fiscal e o estado de conservação da arma sejam considerados no cálculo.
5: Relator da proposta na Comissão de Segurança Pública, Zuco substituiu a definição do valor em lei por diretrizes para que o Executivo regulamente os critérios de indenização. O objetivo, segundo ele, é evitar questionamentos sobre a constitucionalidade da medida.
0: Economia.
1: Comissão Especial da Câmara está analisando a atualização do teto para a declaração de microempreendedor individual.
5: A repórter Noelle Nobre tem mais informações sobre o colegiado.
21: A comissão especial que vai analisar o projeto que aumenta o limite de faturamento do MEI, o microempreendedor individual, já foi instalada na Câmara. A deputada Anne Ortiz, do PP do Rio Grande do Sul, foi eleita presidente do colegiado e o deputado Jorge Goetting, do Republicanos de Santa Catarina, será o relator. O projeto já foi aprovado pelo Senado e eleva para R$ 130 mil reais a receita bruta anual permitida para enquadramento como MEI. Atualmente, o limite é de R$ 81 mil reais. A proposta também autoriza a contratação de até 2 empregados, o dobro do permitido hoje. Anne Ortiz destacou que o teto atual está defasado há cerca de 10 anos, o que empurra muitos empreendedores para a informalidade.
23: Nós estamos tratando um assunto que não é só urgente para os micro e pequenos empreendedores, empreendedores individuais, para todos aqueles que empreendem no nosso país, geram emprego, renda e fazem a economia girar, que estão aí há uma década trabalhando dentro de uma faixa, dentro de um teto desatualizado.
21: O relator, Jorge Goetting, ressaltou a importância do setor e disse que o relatório buscará consenso com a área econômica do governo e com frentes produtivas.
24: Nós temos que impulsionar os negócios, dar condições do MEI crescer, como você falava antes, Anne, criar uma rampa para que o MEI daqui um pouco possa ser micro, para que o micro possa ser uma pequena empresa, para que a pequena empresa queira ir para o lucro presumido ou para o lucro real, para ela crescer.
21: Além de Anne Ortiz e Jorge Goetting, a comissão será dirigida pelos deputados Adriana Ventura, do Novo de São Paulo, Helder Salomão, do PT do Espírito Santo, e Bia Kicis, do PL do Distrito Federal, eleitos como vice-presidentes. Da Rádio Câmara de Brasília, Noelle Nobre.
0: Agricultura.
1: Márcio Neiser, do Solidariedade do Maranhão, apresentou o projeto que cria o Sistema Nacional de Monitoramento da Pesca Artesanal. A proposta prevê adesão voluntária a um sistema de geolocalização e botão de emergência para embarcações de pequeno porte.
5: Segundo Márcio Neiser, o projeto autoriza o governo a conceder subsídio para aquisição e instalação dos equipamentos. Ele acredita que o novo sistema poderá contribuir para a segurança da atividade e para o planejamento de políticas públicas voltadas à pesca artesanal.
1: Termina agora o Jornal Câmara dos Deputados, produzido pela Rádio Câmara, com trabalhos técnicos de Ribamar Guimarães e apresentação de Val Monteiro e Márcio Aquilissardi. Uma boa noite para você.
5: A Voz do Brasil volta amanhã. Boa noite.
0: 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Boa noite.
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27: 20 horas e 1 minuto.
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1: Bem-vindos ao Paradão Sertanejo, o programa que está no ar desde 2012. Trazendo o melhor da música sertaneja com Samir Becker e Giza Vitinista.

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1: 8:08, horário oficial de Brasília, o nosso Paradão Sertanejo aqui na nossa Rádio Esmeralda 96.5.
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1: se... Abraço aí pra rapaziada ligado com a gente. É, meu filho, vamos juntos até às 11 da noite. Melhor da música sertaneja, misturadão, moda de viola. Olha, gente, tá tendo jogo aí da Série A. O Internacional está vencendo a equipe aí do Flamengo, tá? Placar de 1-0, 37 minutos do primeiro tempo. Eu falei, né? Pra vários colorados aí, né? Não duvida do Plaguenal, são times grandes, né? Quando estão aí pressionados, eles reagem, gente. Tem camisa, né? Não é garantido que vai vencer, ainda tem todo o segundo tempo, mas tá fazendo enfrentamento muito digno aí a equipe do Internacional. Inclusive, está vencendo aí o placar de 1-0, viu, gente? Abraço aí pra você ligado com a gente. A produção executiva, minha querida Giza Vitinski, minha rainha. Um abraço lá pro Tidão. Tá faceiro, tá feliz. Alô, Tidão. Bom descanso aí pra você, meu galo. Vamos juntos, né, gente? 13 graus de temperatura. Lembrando, né, gente, quer pedir aquele X maravilhoso, X Galpão, melhor do Vacaria, melhor da região, hein? Vai escutando o Paradão Sertanejo aí, deixa a TV no mudo aí, vai assistindo aí o jogo do Colorado, né? Tá louco de bom, né? E vamos juntos até às 11 da noite. É com o melhor da música sertaneja, misturadão, moda de viola, minuto gospel, loteria.
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1: E muito mais. É o Paradão Sertanejo, meu querido. É a nossa Rádio Esmeralda 96.5. Chega o Calypso.

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14 minutos, é o nosso Paradão Sertanejo, trazendo para você as previsão do tempo. É a nossa Rádio Esmeralda, 13 graus a temperatura, essa noite aí do dia 29 do mês de julho. É quarta-feira, gente, temperatura de 13 graus, noite temperatura amena, mínima de 11 graus para hoje. Amanhã, dia 30, o dia será ensolarado com nuvens, algumas nuvens. Temperatura máxima 23, mínima de 12. As informações do tempo com a minha querida Giza Vitinice, a dama do rádio. É o nosso Paradão Sertanejo, dando prosseguimento aí nessa noite maravilhosa. Tá só no começo do programa, né, gente? Abraço pro amigo Miranda. Alô, Miranda. É, tá 1-0 teu time aí, Miranda. Abraço aí pra você, 43, primeiro tempo aí, tá? O Internacional vai ganhando de 1-0, acompanhando aqui pelo monitor da rádio, né? Olha lá, mostrando até a turma do banco de reservas, recheado aí de jogador bom lá do Flamengo, né? Mas a dupla Grenal não é peru, né, gente? Pra perder de véspera, né? Então tem que jogar bola, né? 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Hoje é dia de Santa Marta, é dia da lasanha também, viu, gente? Quem nunca comeu uma boa lasanha, né, gente? Coisa boa, né, Gisé? A lasanha é bem feita, né, gente? É bom, hein? 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

8:19, o nosso Paradão Sertanejo aqui na Rádio Esmeralda. A mais popular, abraço aí pra você ligado com a gente. 96.5, hein? Continua 1-0 aí pro Internacional. É, o Internacional vai ganhando aí placar de 1-0 em cima do Flamengo. Mirassol aí, Remo 1-1, viu, gente? Remo aí também é um time que tava aí, né? Tá praticamente morto e reagiu, né? Então tu vê que tá muito equilibrado, né, gente? Aí esse campeonato brasileiro, né? E eu acho que vai ser pau a pau até o final, viu? Até o final aí vamos ter fortes emoções.

equipe aí do Mirassol e também aí a equipe aí do Remo também. E o Flamengo vai perdendo de 1-0 para a equipe do do Internacional. É o nosso Paradão Sertanejo aqui na Rádio Esmeralda 96.5. 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Acabou o primeiro tempo aí, viu, gente? 1-0 aí pro Internacional.

8:26 é o Paradão Sertanejo aqui na Rádio Esmeralda Mais Popular. 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Meu amigo Kiko comparecendo no evento, né? Meu amigo Walter lá do Paz da Areia, tá bem sumido. Alô, Walter. Abraço aí pra você, meu filho. Tamo ao vivo e a cores, hein? Alô, Paulo César. Abraço aí pra você. Não tá mais na vacaria, né, meu guri? Agora pra outros lados aí, né? Abraço aí pra ti. O Bira tá aparecendo por aqui também. Alô, Bira. Abraço meu amigo Elias lá da Cabanha César, né, rapaz? Tá sumido, né? Alô, Elias da Cabanha César. Abraço aí pra você. Ah, tem dois Elias que escuta a gente, né? O Elias da Ponte Cá e o Elias lá da Cabanha César. Tem dois Luiz Gonzaga, né, José? Um lá do Imperial e outro aqui do bairro Petrópolis, né? É, rapaz, é o nosso Paradão Sertanejo aí. Muitos e muitos ouvintes, graças a Deus, aqui na nossa audiência qualificada na Mais Popular.

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8: 20:38.
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9: Nossa, Mirzão, um abraço pra tu e a Giza. Toca Teodoro Sampaio, amigo velho aí. Pro meu amigo Luiz Amito Cigueira aí, todos que estão na escuta aí. Meu amigo Jair. Meu amigo Ney, pessoal dele, um abraço, meu amigo velho. Tamo na escuta, Samirzão.

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1: Boa noite, meu amigo Samir. Samir, podia botar aí para nós deixando em Chororó, a minha amiga? Só para nós curtir aqui no cacinco aqui.

0: noite, sou amigo Beck. Ia pedir uma música pro meu compadre Michael. Pode ser Zezé? Aqui é o Alisson.
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Boa noite, meus amigos Samir e Giza. Tudo certo, amigos? Queria pedir uma música para mim e meu amor Keluni. Roupa de lua de mel. Se for possível, agradeço.